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2: 21 horas e 18 minutos.

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1: 21 horas e 54 minutos.

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0: 22 horas e 59.
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0: céu. Que emoção. Que emoção muito grande ter recebido o convite de vocês para participar desse DVD, cara. Toda 80% das pingas que eu já bebi foi por causa desses cabos aqui, ó. Só eu não, vocês também, né? Obrigado a vocês pelo convite.
1: Obrigado, Leonardo.

0: Obrigado.
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0: Essa música é muito especial, hein? É o dia dos

0: Obrigado, gente, pela força. Valeu. Obrigado.
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1: 2:04.
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1: 2:04.
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1: 3 horas e 16 minutos.

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1: Quem vem?
0: Nosso querido, nosso irmão, Daniel!
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0: 4:57.
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0: 5 horas.
1: Meu amor.
0: Cinco horas e 28 minutos.

0: vida que eu já bebi foi por causa desses cabas aqui, ó. Só eu não, vocês também, né? Obrigado a vocês pelo convite.
1: Obrigado, Leonardo.

céu! Que emoção! Que emoção muito grande ter recebido o convite de vocês para participar desse DVD, cara. Toda 80% das

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2: 6 horas e 30 minutos.
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celestial, nosso Pai Salvador, ao Deus Pai Todo-Poderoso que nos abençoa, que nos protege, que nos dá mais um lindo, maravilhoso e abençoado dia de vida. Bom dia, minha gente! Vamos lá, gurizada, vamos que vamos! Vamos chegando para um novo dia, vamos chegando para esta manhã maravilhosa, vamos chegando para esta segunda-feira, dia 10 de agosto de 2023. Agora são 6 horas, 40 minutos e meio, e nós já estamos por aqui, transbordando a alegria de viver, transbordando o amor de Deus em nosso coração e desejando bom dia. Bom dia, bom dia para você, minha amiga dona de casa, meu amigo dono da casa. Que Deus abençoe teu lar, a tua família, a tua vida nesta linda e abençoada segunda-feira e todos os dias da tua vida. Também quero aproveitar e já mandar um bom dia nesta segunda-feira para os meus amigos da coleta de lixo, os coletores, os recicladores, as recicladoras. Pessoal do Caminhão do Lixo, bom dia e bom trabalho para vocês aí também, minha gente. Também aproveito para desejar um bom dia especial nesta segunda-feira. Eu já vou mandando para os amigos da Secretaria de Obras, gurizada que pega no pesado. Alô, minha gente, bom dia, bom trabalho para vocês aí da Secretaria de Obras. Também mando um bom dia especial aí para os pescadores e pescadoras do Arroio do Silvio e da região. Aquele bom dia nesta segunda-feira para aqueles que trabalham na área da construção civil e que têm o dom de Deus de construir sonhos, os meus amigos trabalhadores da construção civil. Bom dia e bom trabalho aí, minha gente. Eu também aproveito nesta segunda-feira já mandando bom dia para as minhas amigas costureiras e os meus amigos costureiros que fazem as nossas vestes. Obrigado pelo carinho da companhia. Bom dia, bom dia! Também vou mandando aí para os meus amigos e minhas amigas do SAMU, do Arroio do Silvio e da região, os samuzeiros de plantão. Boa e abençoada segunda-feira para vocês. Bom dia para os professores e professoras da Rede Municipal, Estadual e Particular de Ensino. Bom dia para todos dos Centros de Educação Infantil. Os samuzeiros de plantão. Boa e abençoada segunda-feira para vocês. Bom dia para os professores e professoras da Rede Municipal, Estadual e Particular de Ensino. Bom dia para todos dos Centros de Educação Infantil, sempre ensinando e cuidando bem das nossas criancinhas. Bom dia para quem tem papel importante na área da educação, são as minhas amigas merendeiras, pessoal dos serviços gerais nas escolas, aos motoristas e monitores dos ônibus escolares também. Eu também aproveito já para mandar um bom dia maravilhoso para as minhas amigas costureiras, aliás, as minhas amigas cozinheiras e os meus amigos cozinheiros que fazem a nossa alimentação. Alô, minhas amigas diaristas, domésticas e faxineiras desta profissão maravilhosa que merece nosso respeito e carinho. Bom dia para vocês, uma abençoada segunda-feira. Também quero aproveitar e já mandar um bom dia maravilhoso. A gente vai mandando para quem tá ligadinho aqui no nosso programa, né? Os meus amigos taxistas e motoristas de aplicativo que nos dão carona, que nos acompanham. Deus acompanhe vocês aí, gente. Bom dia para quem trabalha na área da saúde, dos postos de saúde, hospitais e clínicas. Um bom descanso para vocês que fizeram seu plantão. Um bom trabalho para quem vai trabalhar ao longo desta segunda-feira. Também quero mandar um bom dia para todos das farmácias e drogarias, a todos nos laboratórios e também aos socorristas e motoristas das ambulâncias. Os nossos heróis de farda. Alô, meus amigos e minhas amigas da Polícia Militar, da Polícia Civil e do Corpo de Bombeiros. Bom descanso para quem trabalhou durante a noite. Bom trabalho para quem vai trabalhar ao longo desta segunda-feira. Também aquele bom dia especial para toda a minha gente trabalhadora, os meus amigos trabalhadores, as minhas amigas trabalhadoras, os comerciantes, as comerciantes do Arroio do Silvio e da região, de todos os segmentos, de todas as profissões. Bom dia de trabalho aí, minha gente. E aquele bom dia especial que a gente vai mandando para os meus amiguinhos e minhas amiguinhas da terceira idade que estão com a gente tomando seu cafezinho, tomando seu chimarrão, ainda no quentinho da cama, mas já com o radinho ligado aqui na Verdes Mares FM para nossa oração da manhã, para nossa oração da fé, amiguinhas da terceira idade que estão com a gente tomando seu cafezinho, tomando seu chimarrão, ainda no quentinho da cama, mas já com o radinho ligado aqui na Verdes Mares FM para nossa oração da manhã, para nossa oração da fé. E nós vamos orar, claro que nós vamos orar, com certeza vamos glorificar o nome do Senhor, né, minha gente? Mas antes, nós vamos permitir que o Senhor entre dentro da nossa casa, né? Nós começamos o nosso dia mais uma vez, a nossa semana, a nossa segunda-feira. É uma nova oportunidade, nós vamos abrir as portas da nossa casa para o Senhor entrar. Como é que está aí a tua casa, hein? Como é que ficou a tua casa física aí nos últimos dias? Como é que ficou a tua casa? Como é que ficou você na presença do Senhor? Você abriu as portas para Deus entrar? Você abriu as portas para o Senhor permanecer dentro da tua casa? Pois assim diz o Senhor, eis que estou à porta e bato. Se abrir, eu entrarei, farei morada e cearei com você.

0: Deus está à porta da nossa casa batendo. Ele quer entrar, Ele quer fazer morada. Nós só precisamos abrir as portas da nossa casa e permitir que o Senhor entre dentro da nossa morada, minha gente. Vamos deixar a luz do céu entrar então? Vamos abrir as portas da nossa casa. Vamos abrir as portas para o Senhor entrar. Ele quer fazer morada dentro da nossa casa física neste momento. Abre bem as portas do teu coração. Abre bem as portas da tua casa física. Você que está cansado de carregar tudo sozinho. Você que está sobrecarregado. Você que está desanimado. Você que não consegue mais sonhar. Que você não consegue continuar e avançar. Abre as portas da tua casa. Deixe esta luz habitar dentro da tua morada, dentro do teu coração, porque o Senhor quer habitar dentro de você. Você que está cansado de carregar tudo sozinho, você que está cansada de carregar tudo sozinho, pode agora entregar do teu coração, porque o Senhor quer habitar dentro de você. Você que está cansado de carregar tudo sozinho, você que está cansada de carregar tudo sozinho, pode agora entregar todo este peso para o Senhor, porque Ele chega entrando dentro da tua casa para brilhar na tua vida, abrindo caminhos, deixando as coisas mais leves para você. Pai querido e amado, nós estamos abrindo neste momento as portas da nossa casa, sentindo a presença do Espírito Santo do Senhor entrando aqui, aleluia. E nós queremos, Pai, que esta luz venha acompanhada de paz, de mansidão, com alegria de viver, com o ânimo da vida, para renovar o ânimo da vida, para trazer de volta a alegria de viver, para todos aqueles que estão cansados e sobrecarregados, cansados de carregar tudo sozinhos, Pai. É isso que nós queremos, entregar a Ti, Senhor Jesus, este fardo pesado para o Senhor carregar junto com a gente, nos dando a alegria de viver, que a gente possa também, Pai, não apenas receber o Senhor dentro da nossa casa física, não, mas dentro da nossa casa material, dentro do nosso trabalho, na nossa empresa, com a nossa família, com os nossos filhos. Queremos que o Senhor seja prioridade, queremos que o Senhor esteja em primeiro lugar da nossa vida, queremos que o Senhor seja e continue sendo o escudo protetor da nossa vida inteira. Nós abrimos as portas da nossa casa, Pai, e Te colocamos em primeiro lugar, e temos a alegria de poder sentir a presença do Espírito Santo do Senhor. Nós estamos aqui deixando a luz do céu entrar dentro da nossa casa física, mas na nossa vida por completo. Abriu bem as portas do teu coração aí, meu irmão e minha irmã? Deixou o Senhor habitar dentro da tua vida? Deixou a luz do céu brilhar na tua história? Colocou Deus como prioridade do teu dia? Então agora nós vamos orar ao Pai. Neste momento vamos fazendo o sinal da cruz, pois vem chegando dentro da tua vida. Deixou a luz do céu brilhar na tua história? Colocou Deus como prioridade do teu dia? Então agora nós vamos orar ao Pai. Neste momento vamos fazendo o sinal da cruz, pois vem chegando a oração do Pai Nosso.
1: Pai nosso que estais no céu, santificado seja o vosso nome. Venha a nós o vosso reino. Seja feita a vossa vontade, assim na terra como no céu. O pão nosso de cada dia nos dai hoje. Perdoai as nossas ofensas, assim como nós perdoamos a quem nos tem ofendido. E não nos deixeis cair em tentação, mas livrai-nos do mal. Amém.
0: Amém, meu Deus. Amém, meu Pai. Não nos deixeis cair em tentação, mas livra-nos do mal. Pois Teu é o reino, o poder e a glória para sempre. Pois louvado seja o nome do Senhor, nosso Deus, em nossas vidas, meus amigos e minhas amigas. Para sempre seja louvado, querido Deus e amado Pai. Agora vamos juntos, nesta abençoada segunda-feira, entregar ao Senhor aquilo que nós estamos carregando sozinho, mas vamos agradecer. Agradecer ao Senhor por mais um dia de vida. Vamos nessa, minha gente. Você agradece daí, eu agradeço daqui. Nós vamos juntos. Obrigado, meu Deus. Obrigado, meu Pai. Muito obrigado, Senhor, pelo lindo, maravilhoso e abençoado dia de vida que vai nos dando. Obrigado, Deus amado, pela oportunidade de poder levantar da cama depois de uma noite abençoada, tranquila, quentinha e maravilhosa de sono, de descanso e de repouso. O Senhor nos permite viver este dia com a Tua presença, Pai, podendo contemplar as Tuas lindas e abençoadas coisas para o nosso dia a dia. Olha, meu Deus, obrigado.

por nos permitir contemplar o canto e o voar dos pássaros, o quebrar das ondas, o nascer do sol. Obrigado pelo ar puro que respiramos deste paraíso. Meu Deus, obrigado pelo dom da vida, abençoadas coisas para o nosso dia a dia. Olha, meu Deus, obrigado por nos permitir contemplar o canto e o voar dos pássaros, o quebrar das ondas, o nascer do sol. Obrigado pelo ar puro que respiramos deste paraíso. Meu Deus, obrigado pelo dom da vida. Muito obrigado por mais este lindo e abençoado dia de vida que vai nos dando. Obrigado, papai, por nos dar também um novo e maravilhoso dia de trabalho. Que alegria poder trabalhar, poder estar de volta, poder levantar da cama e sair para o nosso trabalho, minha gente. Você que está saindo para o seu trabalho, vai agradecendo a Deus, porque é a oportunidade que Deus te dá de poder tirar o sustento para você e para tua família. E é isso que nós temos, agradecer a Deus pelo simples fato de poder tirar o sustento para nós e para nossa família. Isso já é muito mais do que merecíamos e merecemos. Mas Deus não quer apenas que venhamos a sobreviver, não. Deus quer que a gente tenha vida e vida com abundância, como disse o Senhor Jesus. E Deus também nos dá a oportunidade, através do nosso trabalho, de poder sonhar e conquistar os mesmos sonhos que Ele mesmo coloca em nosso coração para glorificar o nome do Senhor. É por isso que nós estamos aqui, para agradecer a Deus pelo nosso trabalho, para fazer o bem, não passar ninguém para trás, não fazer maldade a ninguém, não criar intrigas de trabalho, não pedir uma doença para não ir trabalhar. Obrigado, meu Deus, por este momento maravilhoso. Nós te agradecemos, porque fazendo bem, fazendo o nosso trabalho como se estivéssemos fazendo para o Senhor nos permite ter o conforto também. Agradecemos a Ti o conforto da nossa casa, do nosso trabalho, da nossa comunidade, a comodidade que a gente tem aí, né, Pai? Das nossas vestes. Obrigado, Senhor, por nos dar o conforto. O Senhor tem nos dado muito mais do que merecíamos e merecemos, muito mais do que precisamos para viver. Obrigado por abençoar e prosperar a vida do meu amigo trabalhador, da minha amiga trabalhadora. Obrigado por abençoar e prosperar o comércio do arroz e do silvio da região. Obrigado por abençoar e prosperar a nossa rádio. Queremos ser glorificados contigo, Pai. Queremos que o Senhor por abençoar e prosperar a vida do meu amigo trabalhador, da minha amiga trabalhadora. Obrigado por abençoar e prosperar o comércio do arroz e do silvio da região. Obrigado por abençoar e prosperar a nossa rádio. Queremos ser glorificados contigo, Pai. Queremos que o Senhor use o nosso dom, o nosso dia de trabalho para o Senhor falar. Que possamos fazer o bem, ajudar as pessoas em forma de gratidão, sem cobrar absolutamente nada. Por isso te pedimos que nos traga sabedoria e nos diga quem devemos ajudar, para que o teu nome seja exaltado e que todo agradecimento seja dado a ti, meu Deus. Olha, papai, nós queremos te agradecer também pelo novo e maravilhoso dia, Senhor, de alimentação. Nós não esquecemos de agradecer o alimento sagrado e abençoado colocado em nossa mesa, mesmo sabendo que nem só de pão vive o homem, mas de toda palavra que sai da boca de Deus. Obrigado, Senhor, pelo pão nosso de cada dia que nos deu ontem, que nos dá hoje, que nos dará amanhã. Muito obrigado, Deus querido, por toda alimentação e fartura e por nunca deixar faltar nada, absolutamente nada para o nosso corpo físico. Meu Deus, o Senhor tem nos dado muito mais do que precisamos para viver. O Senhor tem nos dado muito mais do que merecíamos e merecemos. E mesmo assim, mesmo sabendo disso e de todas as coisas, o Senhor ainda nunca deixou faltar nada. Obrigado pelo alimento do corpo físico, na mesa dos meus amigos e minhas amigas ouvintes e cada um de seus familiares. Obrigado por toda a alimentação e fartura que o Senhor coloca na mesa das pessoas que não fazem mais parte do nosso convívio ou que não gostam da gente, mas recebem o alimento para glorificar o teu nome, e nós agradecemos por isso. Não apenas o alimento do nosso corpo físico que nós queremos, não, Pai. Nós queremos o alimento do nosso espírito, o alimento da nossa alma, para descansar, para não carregar tudo sozinho e entregar tudo ao Senhor. A tua palavra nos traz alívio. A tua palavra é o alimento do nosso espírito, Pai. A tua palavra é luz para o nosso caminho e lâmpada para os nossos pés. Obrigado por nos dar este alimento maravilhoso e que nos ensine a compartilhar, Pai. A tua palavra é o alimento do nosso espírito, Pai. A tua palavra é luz para o nosso caminho e lâmpada para os nossos pés. Obrigado por nos dar este alimento maravilhoso e que nos ensine a compartilhar, Pai, os dois alimentos, o alimento do nosso corpo físico e o alimento do nosso espírito, e que possamos criar um hábito, meus amigos e minhas amigas, de nos alimentar da palavra de Deus, como fizemos aqui todos os dias de manhã, que é o alimento do nosso espírito. Podemos alimentar ao meio-dia, à noite, em nossa casa, com a nossa família, para glorificar e exaltar o santo nome do Senhor. Olha, Paizinho, agora nós queremos te agradecer pelo outro alimento que nos traz vida, o outro alimento que nos

Outra saúde e o outro alimento que nos traz a tua bênção e a tua bondade. Ó Deus do universo, Criador dos céus e da terra, obrigado pela água maravilhosa que mata e sacia a sede do nosso corpo físico. Que o Senhor, Pai, possa nos dar este alimento para glorificar o teu nome que é tão importante. E nós iremos te pedir em oração para abençoar o alimento que vai inundar o nosso espírito, vai nos trazer a tua bênção, Pai. Nós queremos te pedir em oração e não duvidamos um só dia da bondade e misericórdia que o Senhor nos traz de poder nos abençoar através dos nossos pedidos de oração. Pois o Senhor Jesus disse, se não duvidares no teu coração o que pedir em oração, crendo receberás. Eis que nós estamos aqui, Senhor, nos humilhando mais uma vez diante da tua grandeza e pedindo que o Senhor abençoe o nosso copo com água, abençoe a nossa garrafinha d'água e que esta água maravilhosa inunde os nossos corações e a nossa vida com o teu amor. Obrigado, meu Deus, por nos dar esta oportunidade de receber o teu amor, pois não queremos viver um só dia distante dele. Eu também te peço e te agradeço por abençoar o nosso copo com água e inundar as nossas vidas de sabedoria para entender os sinais de oportunidade de receber o teu amor, pois não queremos viver um só dia distante dele. Eu também te peço e te agradeço por abençoar o nosso copo com água e inundar as nossas vidas de sabedoria para entender os sinais de oração que o Senhor nos manda e fazer aquilo que te agrada. Papai, obrigado por nos dar e abençoar o nosso copo com água e fortalecer a nossa fé para que sejamos capazes de entender que aquilo que o Senhor nos traz de resposta é melhor do que queremos, é o que precisamos. E obrigado por abençoar a nossa vida e nos trazer paciência para aguardar tudo no determinado tempo do Senhor com o coração em paz. Obrigado também por atender o pedido dos meus amigos e minhas amigas ouvintes e cada um de seus familiares. Obrigado por ser o Rei dos Reis, o Pai dos Pais, o Juiz dos Juízes, o Doutor dos doutores e o médico dos médicos. Senhor, tu és o único que pode nos julgar, o único que pode nos defender e o único que pode e realiza milagres em nossa vida. Meu Deus querido, obrigado pelo bem mais precioso e valioso que não há dinheiro no mundo que possa comprar. Obrigado por abençoar, cuidar e curar a nossa saúde, Pai. A saúde dos nossos amigos, dos nossos familiares. Meu Deus, obrigado por abençoar, cuidar e curar a saúde dos meus amigos e minhas amigas ouvintes e cada um de seus familiares. Obrigado por abençoar, cuidar e curar a saúde das pessoas que não fazem mais parte do nosso convívio ou que não gostam da gente, mas precisam da tua bênção na área da saúde, e atenda a nossa oração para cada um deles, Pai. Obrigado por abençoar a minha saúde e a saúde daqueles que te pediram a bênção do copo com água. O Senhor, que é o amigo dos amigos e está presente em nossa vida em todos os momentos.

que seria de mim e de todos nós sem a fé que... Seria de mim e de todos nós sem a fé que temos no Senhor nosso Deus, hein? E por mais que a gente sofra, meus irmãos e minhas irmãs, diga obrigado, Senhor. Mesmo que você chore, meu amigo e minha amiga, diga obrigado, meu Deus. Mesmo que você esteja passando por momentos de dificuldades, momentos de tristeza, mesmo que você esteja enfrentando momentos de cansaço, está cansado de carregar tudo sozinho, lembre-se de entregar tudo para o Senhor Jesus. O Senhor Jesus Cristo, em sua palavra, no versículo de Mateus, no livro de Mateus, no capítulo 11, versículo 28 ao 30, venham a mim todos que estão cansados e sobrecarregados e eu darei descanso a vocês. Tomem sobre vocês o meu jugo e aprendam de mim, pois sou manso e humilde de coração e vocês encontrarão descanso para as suas almas, pois o meu jugo é suave e o meu fardo é leve. Um cansaço que não passa nem com uma noite de sono. Existe, né? Existe um cansaço que não passa nem com uma boa noite de sono. É o cansaço de segurar tudo sozinho. São as contas, as decisões, os problemas dos outros, o peso de fingir que está tudo sob controle o tempo todo. Jesus fez esse convite para as pessoas cansadas de carregar esse tipo específico de peso. As exigências religiosas impostas pelos líderes na época. Regras em cima de regras, quase impossíveis de cumprir sozinho. Ele não pede mais esforço.

0: esforço nem mais disciplina. Ele pede troca de fardo. O jugo é feito para dois animais puxarem juntos, lado a lado. Quando Jesus fala do seu jugo, ele está dizendo: largue o que você carrega sozinho e carregue com ele. Divida esse peso, divida esse fardo com o Senhor Jesus. O fardo vai continuar. O jugo, ele está dizendo: largue o que você carrega sozinho e carregue com ele. Divida esse peso, divida esse fardo com o Senhor Jesus. O fardo vai continuar existindo, mas vai ser dividido entre dois. Por isso fica leve o suficiente para poder carregar. Essa troca não é só entre você e Jesus, mas também, como diz a palavra de Gálatas no capítulo 6, versículo 2, levem os fardos uns dos outros e assim cumprirão a lei de Cristo. Descanso, na Bíblia, não é a ausência de trabalho, não. É a presença de companhia, mesmo em meio à correria. Deus também usa pessoas ao nosso redor, amigos, famílias, irmãos na fé, para aliviar o peso do fardo que é pesado. Então, você não precisa mais carregar este fardo sozinho. O Senhor Jesus Cristo diz: venham a mim todos que estão cansados e sobrecarregados, e eu darei descanso a vocês. Querido Deus e amado Pai, estamos cansados de tentar carregar tudo sozinho. Nós precisamos da Tua ajuda, nós queremos entregar todo o nosso fardo a Ti, Pai. Carrega ele junto com a gente e retire e afaste toda a maldade, todas as coisas ruins, todos os pensamentos negativos, todas as brigas, as invejas, as intrigas, a maldade que há neste mundo e no coração das pessoas, todas as enfermidades, as doenças, os cânceres, as depressões, as armadilhas do inimigo. Meu Deus querido, repreenda o inimigo, Papai, e afaste ele toda esta maldade da nossa casa, do nosso trabalho, da nossa cidade, da nossa família, do lar e da vida dos meus amigos e minhas amigas ouvintes e seus familiares, do comércio, do arroio, do Silvio e da região, de perto da nossa rádio. Afaste toda a ação do inimigo da vida dos meus amigos e minhas amigas ouvintes e cada um de seus familiares, e que possamos viver em harmonia. Do comércio, do arroio, do Silvio e da região, de perto da nossa rádio. Afaste toda a ação do inimigo da vida dos meus amigos e minhas amigas ouvintes e cada um de seus familiares, e que possamos viver em harmonia, em alegria, no mais lindo e abençoado dia de vida. Muito obrigado, meu Deus, que possamos agora, minha gente, fazer a oração do Salmo 23, começando a semana afirmando que o Senhor é o nosso pastor e nada nos faltará.
1: Salmo 23. Deus é nosso pastor.

0: O Senhor é o meu pastor. Nada me faltará. Ele me faz repousar em verdes pastos e me leva às fontes de águas tranquilas. O Senhor renova as minhas forças e me guia pelo caminho certo, como Ele mesmo prometeu. Ainda que eu ande por um vale escuro, não terei medo de nada, pois meu Deus está comigo. Ele me dirige e me protege. O Senhor prepara um banquete para mim. Na frente de meus inimigos, me recebe como convidado de honra e enche meu copo até a boca. Eu sei que a Tua bondade, Senhor, e o Teu amor vão me acompanhar enquanto eu viver. E todos os dias da minha vida vou morar na Tua... Sei que a Tua bondade, Senhor, e o Teu amor vão me acompanhar enquanto eu viver. E todos os dias da minha vida vou morar na Tua casa. Oh, meu Deus.
1: Lembre-se, minha gente, o Senhor é o nosso pastor e nada nos faltará. Pai amado, agora te pedimos a proteção dos Teus anjos da guarda. Santo.

Meu Deus, sempre nos guarde, nos governe, nos ilumine, nos abençoe, nos proteja com os teus anjos da guarda, protegendo assim, Pai, os nossos filhos, os nossos pais, as nossas mães, os vovôs, as vovós, os bisos e as bisas, protegendo também, Senhor nosso Deus, aqueles que nos protegem, que enfrentam o perigo para a nossa proteção, a Polícia Militar, a Polícia Civil e o Corpo de Bombeiros, proteja eles e seus familiares também, Paizinho, proteja, meu Deus, as criancinhas e os estudantes, o futuro do nosso planeta, os motoristas e viajantes que enfrentam os perigos das estradas, proteja com os teus anjos da guarda, todos os trabalhadores, as trabalhadoras, o comércio do Arroio do Silva e da região, proteja a nossa rádio, Pai, proteja todas as famílias, todos os lares com os teus anjos da guarda, proteja os meus amigos e minhas amigas ouvintes e seus familiares, proteja também as pessoas que não gostam da gente, mas precisam da tua proteção nesta linda e abençoada segunda-feira, 10 de agosto de 2026, agora são 7 horas e 4 minutos, proteja os meus amigos e minhas amigas ouvintes e seus familiares, proteja também as pessoas que não gostam da gente, mas precisam da tua proteção nesta linda e abençoada segunda-feira, 10 de agosto de 2026, agora são 7 horas e 4 minutos e o nosso programa da Verdes Mares FM está entrando no ar.

Alô, minha gente! Muito bom dia! Que alegria poder estar de volta aqui com vocês depois de uma semana em que pegamos uma folguinha aí, né? Pra aproveitar o momento familiar. Nós já estamos de volta, então, nesta segunda-feira, transbordando a alegria de viver pra começar o nosso programa. Novamente com vocês, nós vamos juntos, então, trazendo todas as informações, todos os destaques que você já conhece do nosso programa. As notícias e informações do plantão de polícia. Já já aqui com vocês, tem destaques dos jornais Diário Catarinense, Zero Hora de Porto Alegre. Vamos trazer as notícias do setor esportivo também, hein, minha gente? Tem previsão do tempo aqui com a gente, também ao vivo, direto da Epagre-Sirã. Tem as notícias do Arroio do Silvio da região. Tem bate-papo hoje com o presidente do Legislativo, Pedro Eugênio Coelho, vereador Pedrinho, para fazer um apanhado geral aqui com vocês, né? Trazendo as informações da viagem a Brasília, que foram aí os quatro vereadores do PSD. Entre outros assuntos, entre outros destaques, você sempre confere o nosso time de anunciantes, o nosso time de comerciantes, os melhores do sul de Santa Catarina. E antes de começar o nosso programa completo com vocês, nós vamos glorificando e agradecendo a Deus, né? Por mais uma oportunidade de viver e morar neste paraíso, nós vamos à execução do hino municipal de Balneário Arroio do Silva, na voz da Associação Coral de nossa cidade. Uma oportunidade de viver e morar neste paraíso, nós vamos à execução do hino municipal de Balneário Arroio do Silva, na voz da Associação Coral de nossa cidade.

Apoio do Silva. Nos teus braços queremos e estamos descansando, hein? É nosso orgulho dizer, sendo nativo ou adotivo, somos filhos deste lugar maravilhoso. Agora sim, pessoal, vamos chegando com a nossa programação, vamos chegando por aqui, meus amigos e minhas amigas. Você que está acompanhando a nossa Verdes Mares FM, a sua 87,9. Você vai acompanhando e a gente vai falando para você. 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Não parecia que ia ficar tão gelado assim, né? Nós estamos neste momento com 6 graus de temperatura, entre 6 e 7 em algumas regiões, 98% de umidade relativa do ar. O vento sopra neste momento numa média de 8 km por hora e rajadas que variam entre 14 e 15 km por hora, vento que sopra mais do sentido oeste e sudoeste. Acúmulo de chuva das últimas 24 horas, nós não tivemos precipitação, né, pessoal? Não choveu, tivemos um dia ensolarado, com um ventinho gelado soprando, e as temperaturas máximas ontem não passaram da casa dos 17 graus aqui para nós, tá? No litoral. Um pouquinho mais ali em Criciúma, Nova Veneza, Forquilinha, é a região um pouquinho mais afastada do litoral, entre 18 e 19 graus de máxima. Foi frio, hein, minha gente? Aqui pra nós, tá? No litoral. Um pouquinho mais ali em Criciúma, Nova Veneza, Forquilinha, é a região um pouquinho mais afastada do litoral, entre 18 e 19 graus de máxima. Foi frio, hein, minha gente? Foi frio, hein? Foi friozinho. Tá? A previsão do tempo que a gente traz aqui pra vocês, então, para hoje, para esta segunda-feira, é que nós vamos ter um dia ensolarado. Hoje é dia de sol, com pouca variação de nuvens, mínimas entre 6 e 7 graus, como a gente registrou. As máximas devem ficar entre 15 e, no máximo, 16 graus. Vento sul deve predominar, mais do sentido sul e sudoeste, uma média de 20 km por hora, podendo ter rajadas que possam chegar aí entre 35 e até 40 km por hora. O vento sul vai continuar soprando forte, por isso a sensação térmica vai ficar mais baixa ainda. Amanhã tem previsão de sol em alguns momentos, mas já tem mudança, já tem expectativa de mudança no tempo para amanhã, e deve permanecer assim, com um tempo úmido, molhado, com a possibilidade aí de chuva ao longo da quarta-feira o dia inteiro, quinta-feira, sexta-feira, e aí, meus amigos, deve ir até o final de semana também, tá? Uma semana de bastante chuva, de dias úmidos, e a gente vai conferir isso aí, se vai acontecer, logo mais, ao vivo, direto da Epagri-Sirã, com um órgão que monitora o tempo no estado de Santa Catarina, é o órgão oficial. A gente vai trazer todas essas informações, todos esses destaques aqui com vocês, falando sempre de previsão do tempo e hora certa e temperatura em nome do Laboratório Marista. O nascer do sol hoje foi às 6 horas e 54 minutos, há 15 minutinhos atrás, nós tivemos o nascer do sol. Já está brilhando aí o sol, então, em Balneário Arroio do Silva. O pôr do sol deve acontecer por volta das 17 horas e 51 54 minutos, há 15 minutinhos atrás, nós tivemos o nascer do sol. Já está brilhando aí o sol, então, em Balneário Arroio do Silva. O pôr do sol deve acontecer por volta das 17 horas e 51 minutos, tá? Às 5h51, final da tarde, começo da noite aqui em Balneário Arroio.

0: do Silva. Essa é a previsão do tempo que você vai conferindo com a gente e em seguidinha nós vamos trazendo mais informações ao vivo direto da Epagre-Sirã, ou antes do plantão policial ou logo depois do plantão policial, né, conforme a disponibilidade dos meteorologistas que gentilmente nos atendem e trazem as informações e os destaques sempre da previsão do tempo aqui ao vivo direto da Epagre-Sirã. 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Informando e reforçando a hora certa e a temperatura, 7:12, 7:12 agora. A temperatura é de 7 graus aqui no Balneário Arroio do Silva. Previsão do tempo é que tenhamos hoje máximas, né? Até a casa dos 15 graus, não deve passar disso. Segunda-feira será ensolarada, pouca variação de nuvens. E o destaque principal é a sensação térmica, né? Que deve ficar um pouco mais baixa, porque o vento vai predominar do sentido sul e sudoeste, com rajadas que variam aí entre 35 e até 40 quilômetros. Deve ficar um pouco mais baixo, porque o vento vai predominar do sentido sul e sudoeste, com rajadas que variam aí entre 35 e até 40 quilômetros por hora. Não tem previsão de chuva para hoje, não. Dia ensolarado, dia lindo, e a gente vai informar daqui a pouquinho mais destaques para vocês da previsão do tempo. É isso aí, minha gente! Nós vamos fazer um breve intervalo, já já vamos anunciar os destaques dos jornais e quem anuncia as informações e os destaques aqui do Diário Catarinense da Zero Hora de Porto Alegre é o Martinello 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A gente traz os nossos colaboradores, intervalinho rapidinho e já já voltamos com os destaques dos jornais 7:14. Aguarde aí, intervalo é rápido e nós voltamos já.
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2: É isso aí, minha gente. Eu falei que era rapidinho, nós estamos de volta aqui com vocês, então vamos trazer os destaques e as informações então do Diário Catarinense da Zero.
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2: É isso aí, minha gente. Eu falei que era rapidinho, nós estamos de volta aqui com vocês, então vamos trazer os destaques e as informações então do Diário Catarinense da Zero Hora de Porto Alegre. Você sabe, quer conferir os principais jornais aqui do sul do país? 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Vamos ao Diário Catarinense, vamos a Zero Hora de Porto Alegre, o Jornal do Estado de Santa Catarina. Você vai conferir com a gente aqui as informações e a movimentação. 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Acreditem, a capital do estado amanhece nublada e com chuva neste momento. Temperatura lá em Florianópolis é de 12 graus agora. 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
2: 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Vamos por aqui então os destaques agora, minha gente. 7 horas e 20 minutos, vamos começando com o Diário Catarinense. Você acompanha com a gente aqui então as informações. Olha, empresários e especialistas veem crescimento do Paraguai como benéfico e minimizam o impacto à indústria de Santa Catarina, hein? Movimento de indústrias se instalando no país vizinho tem provocado uma dúvida. Reconhecem o impacto à indústria de Santa Catarina, hein? Movimento de indústrias se instalando no país vizinho tem provocado uma dúvida

recorrente, hein? Paraguai é uma ameaça? É a pergunta. Como empresários e especialistas avaliam o boom no país vizinho, né? Os recentes movimentos de empresas brasileiras abrindo filiais e polos de produção no Paraguai provocam uma dúvida recorrente. O Brasil está sofrendo um processo mais intenso de desindustrialização e perdendo empregos para o país vizinho? É uma pergunta, né? Embora concordem que a economia brasileira na contramão da paraguaia deixa de ser mais competitiva por ter um arcabouço fiscal tão complexo. Empresários e especialistas consultados pela colunista aqui, né? Que é a Gilsânia, aliás, a Estela Benetti, fala sobre isso, que divergem sobre esta visão. Alguns dizem, para o advogado tributarista, né, o Iveson Coelho, o risco é real. Ele observa que essas mudanças têm sido gradativas e questiona se isso não pode esvaziar o parque industrial brasileiro no futuro. O pessoal está indo para onde tem menos impostos, né? Menos cargas tributárias. E aí tem esse movimento de indústrias se instalando no Paraguai, que a diferença é muito grande. Olha, Cotidiano, ex-funcionário da ANAC já alertava sobre problemas na Voe Paz antes da tragédia que matou 62 pessoas. Esse caso eu acompanhei ontem uma reportagem, né, que trouxe ali o Fantástico. Eu acompanhei algo por si. Tragédia que matou 62 pessoas. Esse caso eu acompanhei ontem uma reportagem, né, que trouxe ali o Fantástico. Eu acompanhei algo por cima e quando foi falado que ele foi exonerado, é claro que tinha rolo entre a ANAC e essa Voe Paz. É claro, não é, é o, se o cara fez toda a avaliação, se o cara fez todo o trabalho, se o cara fez tantas e tantas coisas e ainda falaram que ele estava perseguindo, a própria ANAC disse que ele estava perseguindo a empresa Voe Paz, né, que ele... Olha, gente, é uma questão óbvia, né? Não tem nem o que ver. E aí depois exoneraram ele, o ex-funcionário da ANAC, que é a Agência Nacional de Aviação, E aí deixaram a empresa continuar voando e aconteceu esta tragédia. E a gente já sabe, matou 62 pessoas esse acidente aéreo da Voe Paz. Agora são 7 horas e 23 minutos. Olha, ex-marido de Maria da Penha é preso após falar sobre tentativa de assassinato em entrevista. Tá? Olha só. O Marco Antônio Viveiros, ex-marido da ativista Maria da Penha, foi preso no último domingo em Natal, no Rio Grande do Norte, após descumprir uma medida protetiva contra a ativista e duas das três filhas deles. Tá? O Ministério Público do Ceará pediu a prisão após Marco Antônio, dar uma entrevista à TV Record falando sobre a tentativa de feminicídio que cometeu, né, em 1983. A justiça aceitou o pedido e decretou a prisão preventiva. Né? O crime contra Maria da Penha aconteceu em 1983. Ele que cometeu, né, em 1983. A justiça aceitou o pedido e decretou a prisão preventiva. Né? O crime contra Maria da Penha aconteceu em 1983. Ele foi condenado por tentativa de homicídio à ex-mulher em 1991 e respondeu em liberdade após recursos. Em 96, ele foi condenado novamente, mas a defesa alegou irregularidades no processo. Em 2000, ele foi preso e permaneceu detido por 2 anos. Em 2024, a justiça impôs medidas cautelares contra o homem, que ficou proibido de divulgar informações sobre o processo e o nome ou a imagem das vítimas. Ele acabou violando esse processo e foi preso novamente. Olha, seguido por aqui, frente fria traz temporais e ondas de até 3,5 metros e ainda risco de alagamentos em Santa Catarina, hein? Vamos falar sobre isso. Vamos falar sobre esses destaques, são 7 horas e 25 minutos. O alerta de perigo potencial foi emitido para cidades que ficam perto do Paraná, tá? Essas cidades que ficam mais próximas.

próximas lá do Paraná, podem ter problemas aí então com questão de temporais, alagamentos e o mar do litoral norte com ondas de até 3,5 metros. A semana começa com temperaturas baixas e ondas de até 3,5 metros em algumas regiões aqui de Santa Catarina. Flávio Bolsonaro chora e escreve carta após ser impedido de visitar o pai Jair Bolsonaro no Dia dos Pais, hein? Agora são 7 horas e 25 minutos, 7h25. Você vai conferindo aqui os destaques, as informações e a movimentação do Diário Catarinense. 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Seguindo por aqui com os destaques então do Diário Catarinense. Olha, na coluna do Anderson Silva, secretário de Educação de Florianópolis, é convidado para o DF e deixa o cargo. Ele pode deixar o cargo, né? Neste sábado, a governadora do Distrito Federal, Celina Leão, anunciou que vai mudar o comando da educação. E isso pode mexer com a Prefeitura de Florianópolis. O convidado para assumir a Secretaria do Distrito Federal, segundo a própria governadora, foi Tiago Peixoto, atual secretário municipal de Educação de Santa Catarina, hein? O Peixoto até o momento não aceitou o convite. Aí, mas, no entanto, o assunto segue em pauta. Celina demonstrou, né? O Peixoto até o momento não aceitou o convite. Aí, mas, no entanto, o assunto segue em pauta. Celina demonstrou, né, que quer fazer mudanças após o resultado do índice de educação básica, que foram ruins para o Distrito Federal. Seguindo por aqui com mais informações, 7h28, mulher morre, duas ficam feridas após carro cair em barranco de 5 metros na SC-436 aqui em Santa Catarina, tá? Uma mulher morreu e outras duas ficaram feridas após um acidente envolvendo um carro e uma motocicleta na cidade de Laguna, na SC-436. Isso aconteceu ontem, domingo. Segundo informações dos bombeiros, o carro em que as mulheres estavam e mais dois homens caiu de um barranco de 5 metros e bateu em um poste. Uma motocicleta e o carro das vítimas colidiram na rodovia. Com o impacto, o automóvel desceu um barranco de aproximadamente 5 metros e colidiu contra um poste. O motociclista fugiu do local. No veículo foram encontrados 5 vítimas, 3 mulheres e 2 homens. As 3 mulheres estavam presas às ferragens. Uma delas foi encontrada sem sinais vitais. Que tristeza, né? Pelo que a gente fala, infelizmente tem essas questões aí da carnificina do trânsito no final de semana. Olha, seguindo com mais informações aqui para vocês, hein? Olha, pai é preso suspeito de matar filhas de 3 e 5 anos e esconder os corpos dentro de carro no estado de São Paulo. Não é possível, né, cara? É brincadeira. Olha, morador é encontrado ferido diante de...

0: casa em chamas de 3 e 5 anos e esconder os corpos dentro de carro no estado de São Paulo. Não é possível, né, cara? É brincadeira. Olha, morador é encontrado ferido diante de casa em chamas na cidade de Itapema, aqui no litoral norte de Santa Catarina. Um morador de uma casa no bairro Morrotes, né, em Itapema, foi encontrado ferido em frente ao imóvel em chamas na madrugada de ontem. A residência foi destruída pelo incêndio. Enquanto os bombeiros militares apagavam as chamas, o SAMU acabou atendendo a vítima. Toneladas de camarões contrabandeados são encontradas sob cascas de arroz em flagrante na BR-470 aqui em Santa Catarina. Perigo isso aí, hein, gente? Isso aí é perigoso demais, né? Uma abordagem de um caminhão no viaduto da BR-470 em Indaial terminou com mais de 5 toneladas de camarão rosa apreendidas neste final de semana. As caixas estavam escondidas sob cascas de arroz sem refrigeração adequada e documentação. Vindo da fronteira com a Argentina, o caminhoneiro foi preso em flagrante por contrabando. Seguindo por aqui com mais informações, olha, patrões que tentarem influenciar a escolha política de empregados vão enfrentar cerco mais rígido aqui no país, hein? Tem destaque aqui importante para você. Como funcionam as regras do decoro e quais foram as maiores brigas em debates políticos no Brasil? Em destaque aqui também dentro do Diário Catarinense, falando sobre essa questão. A questão dos patrões, gente, tentar influenciar. Os patrões podem falar para você, ó, você pode votar no nosso candidato aqui, né, e tal. E você simplesmente, ó, beleza, vamos votar sim. O voto é seu, cara. O voto é secreto. Lá no final, lá na urna, é você que decide. Não tem pra você, ó, você pode votar no nosso candidato aqui, né, e tal. E você simplesmente, ó, beleza, vamos votar sim. O voto é seu, cara. O voto é secreto. Lá no final, lá na urna, é você que decide. Não tem... como é que a gente vai falar, assim? Não tem como pressionar. É só você, não. Patrão, tamo junto. É isso. E você fazer o seu... colocar o seu voto. Não tem pressão. Não tem absolutamente nada, né? É isso que tem que acontecer. Olha, o que vende é o nosso sorvete, não o de vocês. Sorveteria de Santa Catarina sofreu revés no passado e se reinventou. Está em destaque aqui para vocês as informações e a movimentação do Diário Catarinense nesta manhã, então, de segunda-feira. Agora são 7 horas e 32 minutos, vamos conferir o Jornal do Rio Grande do Sul. 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

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Zero hora de Porto Alegre, a capital gaúcha amanhece nublada, 6 graus a temperatura. Os destaques aqui pra você com a previsão do tempo. A semana começa com frio e sol no Rio Grande do Sul, mas a chuva pode voltar, hein? Debate na Band. Em confronto, pré-candidatos ao governo do Rio Grande do Sul fazem o quê? Trocam acusações, provocações e discutem sobre saúde, educação e enchentes. Na grande maioria, é só troca de provocações, só troca de acusações. Não discutem absolutamente nada, não tem proposta, só falam, você não fez, você deixou de fazer, você é assim, você é assado. É isso que acontece, infelizmente. Mercado imobiliário, olha, lançamentos de imóveis de médio e alto padrão crescem 18% em Porto Alegre no primeiro semestre. Você pode conferir os bairros. Você deixou de fazer, você é assim, você é assado. É isso que acontece, infelizmente. Mercado imobiliário, olha, lançamentos de imóveis de médio e alto padrão crescem 18% em Porto Alegre no primeiro semestre. Você pode conferir os bairros da capital gaúcha que lideram. Duas regiões concentram mais da metade das novas unidades. Já as vendas recuaram em relação ao ano passado, hein? Lançamento sim, vendas nem tanto. Lançamentos de imóveis de médio e alto padrão em Porto Alegre cresceram 18%. As vendas recuaram com relação ao ano passado. Olha, seguindo com mais informações aqui para vocês, então. Olha, fica ligado, hein? Sorteio da Copa do Brasil tem data e definição e chance de dar Grenal, inclusive, tá? Tem sorteio, vai ser amanhã o sorteio nesta terça-feira na sede da CBF para definir aí as quartas de finais. Vai ser às 11 horas da manhã, as 8 equipes que irão se enfrentar na Copa do Brasil. Ainda falando de esportes, mercado da bola, o empate do Internacional e a vitória do Grêmio. Sobre o São Paulo, o Inter que empatou fora de casa com o Palmeiras, dupla Grenal com um bom resultado aí. Lembrando que o Inter jogou contra o líder Palmeiras, né? E o Grêmio já enfrentando o São Paulo fez uma grande vitória de virada. Daqui a pouco a gente fala de esportes aqui com vocês. Seguindo por aqui com mais informações. 7 horas e 36 minutos, 7h36 é a zero hora de Porto Alegre que você vai conferindo em nome de Lojas Quero Quero. 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Eleições 2023, hein? Prazo para solicitar voto em trânsito termina agora no dia 20 de agosto, hein? Você pode conferir em vídeo de como fazer esse processo, esse pedido online. 2023, hein? Prazo para solicitar voto em trânsito termina agora no dia 20 de agosto, hein? Você pode conferir em vídeo de como fazer esse processo, esse pedido online. Visita apostólica. Por que o Papa Leão XIV, tá, não virá no Brasil na viagem de novembro à América do Sul? O Papa não vai aparecer por aqui, então não visitará o país, tá? O Pontífice irá ao Uruguai, à Argentina e ao Peru entre os dias 6 e 17 de novembro. O Papa Leão XIV não virá, então, para o nosso país. No litoral norte, acidente entre dois carros deixa 5 pessoas feridas na RS-786 em Tramandaí. A colisão frontal foi entre um Fiat Uno e uma EcoSport, né? 5 pessoas feridas num acidente ali em Tramandaí entre dois carros. Olha, ainda por aqui também, fiscalização, Anvisa proíbe 6 tipos de sal fabricados clandestinamente. Vejam bem, hein? Sal que foram fabricados clandestinamente. Produtos eram vendidos sem registro sanitário e fabricados de forma clandestina por empresa desconhecida. Todos os produtos da marca Quankton, não conheço essa marca aí,

0: essa marca de sal. Vamos seguindo por aqui com a Zero Hora de Porto Alegre. 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A gente volta já já com a Zero Hora de Porto Alegre. 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A gente volta já já com as últimas informações da Zero Hora de Porto Alegre.
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0: 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Olha, Rio Grande do Sul amanhece com temperaturas abaixo de zero nesta segunda-feira. Você pode conferir as mínimas registradas em alguns pontos do estado gaúcho. Sem luz há 72 horas, moradores buscam posto de gasolina

0: 72 horas, 3 dias, né? 3 dias sem energia elétrica por causa do ciclone extratropical que passou por lá, não é verdade? E para a gente finalizar aqui os destaques então da Zero Hora de Porto Alegre que você está conferindo com a gente. Olha, Estrela do Meio-Dia. Ouça o samba enredo em homenagem a Cristina Ranzolin para o Carnaval de Porto Alegre 2027. Festejos gaúchos, esperamos com ansiedade. Começa a montagem dos piquetes do acampamento Farroupilha em Porto Alegre. A capital gaúcha ganhará mais voos diretos para a cidade do Panamá, tá? Ali na região da América Central. São os destaques que a gente tem aqui. 315 vagas, com salários de até R$18 mil, o Rio Grande do Sul tem 12 concursos com inscrições abertas que você pode tirar as suas dúvidas, pode entrar em contato. São os destaques, a movimentação e as informações que a gente trouxe para você. E ainda, a secretária de Educação do Rio Grande do Sul comemora resultados e destaca que gostaria de ver mantido esses resultados do INDEB, que são aqui os destaques que a gente traz da Zero Hora de Porto Alegre nesta manhã de segunda-feira. São 7 horas e 42 minutos, 7h42, falamos da Zero Hora de Porto Alegre em nome de Lojas Quero Quero. 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Nós vamos fazendo um intervalinho por aqui, meus amigos e minhas amigas. E na sequência nós estamos de volta com a continuidade do nosso programa e trazendo para vocês aí todas as informações, toda a movimentação que a gente vai falar da previsão do tempo e os destaques do plantão. Amigos e minhas amigas, e na sequência nós estamos de volta com a continuidade do nosso programa e trazendo para vocês aí todas as informações, toda a movimentação que a gente vai falar da previsão do tempo e os destaques do plantão policial. Aguarde aí, o intervalo é rapidinho e já nós estaremos de volta. Agora 7h43, voltamos já.
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Muito bem, você está acompanhando o Cidade Alerta aqui da Verdes Mares FM. E nós estamos por aqui então, agora são 7 horas e 48 minutos, 7h48, vamos falar de previsão do tempo, vamos trazer os destaques da Central de Meteorologia e também vamos falar do plantão policial aqui com as notícias do final de semana. 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

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Vamos tentar conversar lá com o pessoal da Epagri-Siram para trazer as informações da previsão do tempo. Hoje o dia está ensolarado, mas tem mudança no tempo ao decorrer da semana. 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

0: Segunda-feira. Alô, meu amigo Marcelo Martins, bom dia, meu irmão, tudo bem contigo por aí?
1: Opa, tudo bem sim, bom dia a você, bom dia aos ouvintes, tudo bem, tá frio aí, Evandro?
0: Tá friozinho sim, meu amigo, esfriou aqui, tem sol, mas tá frio ainda, meu amigo, amanheci aqui com 6 graus de temperatura, era isso mesmo, né?
1: É, isso aí, meu, tá friozinho, menos 10 graus. Em todo Litoral Sul, então, a tendência é que a gente tenha ali uma temperatura que não vai passar muito de 15 a 18 graus na região, né? Então, é um dia assim, aquele dia que a gente fala que é parcialmente nublado, né?
0: Sim.
1: A condição de chuva existe, mas ela é pequena. Mas, de uma forma geral, a semana inteira é mais para ficar parcialmente nublada, encoberta e sujeito à chuva. Essa chuva ali de intensidade, é boa parte dela moderada para fraca e não forte, né? Não tem grandes tempestades nem grandes volumes ao longo da semana.
0: Sim, então podemos dizer que esse sol aqui de segunda-feira, ele está com as suas horas contadas assim, meu amigo Marcelo?
1: Olha, sim, pelo menos o restante do estado está todo aí comprometido, né?
0: Caramba!
1: Mas esse solaradão aí não vai ficar não, ele vai ficar parcialmente dublado.
0: Exatamente.
1: Essa condição.
0: Sim, e as temperaturas seguem assim ao longo da semana também mais baixas, Marcelo, essa questão assim ou não já...
1: Mas esse solaradão aí não vai ficar não, ele vai ficar parcialmente dublado.
0: Exatamente.
1: Essa condição.
0: Sim, e as temperaturas seguem assim ao longo da semana também mais baixas, Marcelo, essa questão assim ou não já por causa dessa cobertura, desse tempo mais nublado, ela aquece um pouquinho?
1: É, olha, até aquece um pouquinho, mas assim, ó, de 10 a 18 graus no máximo.
0: Sim, sim.
1: Então
0: sim.
1: É mais ou menos uma semana assim, um pouco mais frio e mais úmida também, com a sensação de frio da mesma forma.
0: Certo. E pra gente finalizar, o mar tá bem agitado ainda, né? Um pouco devido àquele vento sul. Continua assim ou vai se acalmando?
1: Nessas próximas 24 horas ela continua com bastante atenção e alerta, né? Porque a altura de ondas é elevada e passa da casa dos 2 metros.
0: Tá certo, então. Meu amigo Marcelo, obrigado pelo carinho de nos atender, que você tenha aí uma ótima segunda-feira e uma boa semana de trabalho, tá, meu irmão?
1: Tá bom, olha, tá certo, obrigado, bom dia a você e excelente semana aí a todos os ouvintes.
0: Muito obrigado, meu amigo Marcelo Martins, meteorologista da Epagri-Sirã, gentilmente nos atendendo e falando da previsão do tempo, os destaques da Central de Meteorologia, que você conferiu com a gente aqui em nome de Laboratório Marista, que tem aí então os exames laboratoriais de forma gratuita pelo SUS do município. 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

Nós vamos falar de previsão do tempo, então, ao vivo, direto da Epagre Ciram, meu amigo Marcelo Martins, meteorologista da Epagre, gentilmente nos atendendo e falando de previsão do tempo, os destaques desta segunda.

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8:02, 8:02, vamos chegando com os destaques e informações do plantão de polícia aqui da Verdes Mares FM. Você vai conferindo com a gente os destaques e a movimentação da região e cidade de Criciúma. Em seguidinha, a região da Mesc, Araranguá e também de Balneário, Arroio do Silva. Olha, um jovem de 21 anos foi preso após ser flagrado com cocaína, maconha e dinheiro em espécie no bairro Vila Esperança, na cidade de Tubarão. O fato ocorreu na noite do último sábado, por volta das 11 horas da noite. Segundo a Polícia Militar, a guarnição abordou o homem durante rondas realizadas pela região. Com ele, os policiais apreenderam 14 porções de cocaína prontas para venda e um celular. Durante as buscas na residência também do suspeito, conforme informações, rondas realizadas pela região. Com ele, os policiais apreenderam 14 porções de cocaína prontas para venda e um celular. Durante as buscas na residência também do suspeito, conforme informações da Polícia Militar, os militares encontraram 222 gramas da droga, além de 89 gramas de maconha, uma balança de precisão, materiais usados para embalar entorpecentes e R$ 800 em dinheiro. Com isso, o jovem foi preso.

preso e foi encaminhado à delegacia de polícia civil. Olha, um homem foi preso devido a uma dívida de R$24 mil referente ao pagamento de pensão alimentícia. Esse fato aconteceu na cidade de Morro da Fumaça. O fato ocorreu na rua Reinaldo Bortolom, isso no último sábado, dia 8. Segundo a Polícia Militar, a guarnição encontrou o autor em sua residência. O homem cooperou com a abordagem e foi encaminhado ao Presídio Regional de Criciúma, onde deverá cumprir 30 dias de reclusão, conforme determinado pela ordem judicial. A Polícia Militar encontrou 86 caixas de roupa com que faziam partes de uma carga extraviada em um estabelecimento comercial na cidade de Sara no último sábado. Segundo a PM, os produtos pertenciam a uma loja de roupas e seria destinada a um centro de distribuição da empresa localizada em São José, porém parte deles foi desviada antes de chegar ao destino final. Conforme a PM, a guarnição foi acionada por representantes da loja de roupas que conseguiram localizar as mercadorias. Os policiais realizaram buscas no estabelecimento de Sara e em um galpão próximo, encontraram 86 caixas, além de 115 peças avulsas com etiquetas da loja de roupas. De acordo com a PM, os responsáveis pelo estabelecimento afirmaram desconhecer a origem ilícita da mercadoria e relataram que adquiriram os produtos de um fornecedor. A mercadoria foi apreendida e encaminhada à delegacia de polícia civil. A mercadoria foi apreendida e encaminhada à delegacia de polícia civil juntamente com os envolvidos. O caso agora será investigado como suposta receptação culposa. A polícia militar foi acionada para atender uma ocorrência de furto na última sexta-feira no bairro Primeira Linha, em Criciúma. O caso foi registrado em uma loja localizada na rua Luiz Rosso, na rodovia Luiz Rosso, e um funcionário de 44 anos foi preso após furtar mais de R$ 6.600 em produtos do estabelecimento. Segundo a PM, os furtos vinham sendo praticados há mais de um mês. Conforme informações da Polícia Militar, o homem admitiu que vinha furtando pequenos materiais da loja, onde trabalhava como estoquista, que com a intenção de revendê-los. Parte dos produtos havia sido anunciada nas redes sociais. O funcionário conduziu voluntariamente o responsável pela empresa e até a sua residência, onde foram recuperados os materiais avaliados em mais de R$ 6.650. Com isso, o autor foi detido e encaminhado até a Delegacia de Polícia Civil. Uma mulher de 44 anos acionou a Polícia Militar após o irmão descumprir uma medida protetiva de urgência no bairro Nossa Senhora da Salete, em Criciúma. O fato ocorreu no último sábado. Segundo a Polícia Militar, a vítima relatou que o homem foi até a residência dela e, mesmo ciente da ordem judicial que proíbe ele de se aproximar pelo menos de 300 metros, o autor de 43 anos foi localizado e logo em seguida detido e encaminhado à Delegacia de Polícia Civil, onde os procedimentos cabíveis foram tomados. Procedimentos cabíveis foram tomados.

8:06, 8:06. Vamos chegando com os destaques e informações da região da MESC e seguidinha Araranguá e Balneário Rui do Silva. Região da MESC, homem é preso por descumprir medida protetiva em Santa Rosa do Sul. Homem é detido após resistir à abordagem da polícia militar no centro do município de Sombrio. Carro capota na marginal da BR-101 e mobiliza equipes de resgate também em Sombrio. São os destaques, a movimentação e as informações que a gente traz aqui para você do plantão de polícia nesta manhã. 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Um homem de 45 anos foi preso pela Polícia Militar na tarde do último sábado na localidade de Novo Horizonte, em Santa Rosa do Sul. Contra ele havia um mandado de prisão preventiva relacionada ao descumprimento de medida protetiva de urgência prevista

na Lei Maria da Penha. Segundo a Polícia Militar, a guarnição tomou conhecimento da ordem judicial e realizou buscas para localizar o homem. Ele foi encontrado por volta das 3 horas da tarde em um estabelecimento comercial. Durante a abordagem, os policiais consultaram os sistemas de segurança e confirmaram a existência do mandado de prisão. O homem recebeu voz de prisão e foi encaminhado à Delegacia de Polícia Civil e, em seguida, ao Presídio Regional de Araranguá. Um capotamento mobilizou equipes de socorro na noite da última sexta-feira na marginal da BR-101, no bairro Boa Esperança, em Sombrio. O acidente aconteceu por volta das 10 horas da noite e envolveu um Renault Sandero conduzido por uma jovem de 20 anos. Segundo informações, a motorista seguia de Santa Rosa do Sul em direção ao Sombrio, quando o outro veículo teria cortado a sua frente. Ela perdeu o controle da direção, passou pela mureta de proteção e acabou capotando na marginal da rodovia, em um trecho onde está em obras. Motoboys de Sombrio que trafegavam logo atrás do Sandero teriam presenciado o acidente. Eles pararam imediatamente para prestar auxílio à motorista e acionaram as equipes de emergência. De acordo com o Corpo de Bombeiros, quando os socorristas chegaram no local, encontraram o automóvel lateralizado após o capotamento. A condutora permanecia no interior do veículo presa ao cinto de segurança. Para realizar o resgate com segurança, os bombeiros estabilizaram o Renault Sandero com hastes e calços e, após a estabilização, a equipe conseguiu acessar o interior do automóvel e retirar a motorista. Ainda conforme os bombeiros, a jovem não apresentava ferimentos aparentes, porém estava ansiosa e eufórica com a decorrência do acidente. Após receber o atendimento pré-hospitalar, ela foi encaminhada ao Hospital Dom Joaquim do município de Sombrio. Um homem de 26 anos foi detido após resistir à abordagem policial na noite do último sábado nas proximidades de um estabelecimento comercial na Avenida Getúlio Vargas, em Sombrio. A ocorrência foi registrada por volta das 19 horas. Segundo a Polícia Militar, a guarnição foi acionada para atender uma ocorrência envolvendo um homem aparentemente em estado de alteração em via pública. Ele estava acompanhado de cães que, conforme informações, estariam sendo instigados contra pessoas que estavam no local. Durante a abordagem, ainda segundo a polícia, o homem resistiu e empurrou os policiais na tentativa de impedir a busca pessoal. A guarnição realizou a contenção, gados contra pessoas que estavam no local. E durante revistas encontrou uma pequena porção de maconha. Conforme a PM, o abordado informou ser usuário de drogas. A substância foi apreendida, foi lavrado um termo circunstanciado e o homem foi liberado no local. 8 horas e 10 minutos, vamos agora aos destaques da cidade de Araranguá e Balneário Rui do Silva. Polícia Militar apreende adolescente com mais de 40 pedras de crack em Araranguá. Ladrão foge após furtar lojas e as acaba preso nas proximidades da favela do Uca, também em Araranguá. Corpo de homem é encontrado boiando no rio Araranguá e é resgatado pelos bombeiros. Motorista fica em estado grave após invadir contramão e provocar acidente envolvendo 3 veículos em Araranguá. Polícia Militar prende homem que invadiu e roubou residência no bairro Arapongas, em Araranguá. E jovem é preso, suspeito de traficar em Balneário Arroio do Silva. São os destaques, a movimentação e as informações que vocês vão conferindo. 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

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Um homem de 35 anos foi preso pela Polícia Militar após ser apontado como autor de furtos a dois estabelecimentos comerciais na tarde do último sábado em Araranguá. As ocorrências foram registradas por volta das 17 horas no bairro Alto Feliz. A Polícia Militar foi inicialmente acionada para autor de furtos a dois estabelecimentos comerciais na tarde do último sábado em Araranguá. As ocorrências foram registradas por volta das 17 horas no bairro Alto Feliz. A Polícia Militar foi inicialmente acionada para atender a um furto em um estabelecimento comercial de calçados localizado na rua Jorge Lacerda e, conforme informações repassadas à guarnição, o homem teria levado mercadorias do local e logo depois fugido em direção à favela do Uca, no bairro de Vineia. Durante o deslocamento, já nas proximidades da comunidade, os policiais avistaram um homem com as mesmas características informadas. Ele vestia a calça jeans e ainda, né, blusa preta e carregava uma mochila nas costas. Diante da suspeita, os policiais realizaram a abordagem. Na sequência, a guarnição retornou com o homem até o local da ocorrência para dar continuidade aos procedimentos. Foi então constatado que, segundo o estabelecimento comercial situado ao lado do primeiro, também havia sido alvo de furto. Neste local, uma bota havia sido levada. As vítimas reconheceram um homem de 35 anos como sendo o autor dos furtos. Imagens registradas pelas câmeras de segurança dos estabelecimentos, porém, foram analisadas e, segundo informações da ocorrência, confirmaram que se tratava da mesma pessoa abordada pela Polícia Militar. Diante disso, o homem recebeu voz de prisão e foi encaminhado à Delegacia de Polícia Civil. O corpo de um homem foi encontrado boiando nas águas do rio Araranguá no final da tarde do último sábado, dia 8. A localização ocorreu por volta das 5h30 da tarde após um pescador avistar o corpo e acionar as autoridades. A Polícia Militar foi acionada e chegou ao local, constatou a ocorrência, sendo a área isolada e preservada enquanto aguardava as equipes da Polícia Civil, Polícia Científica e Corpo de Bombeiros. Por volta das 7h30 da noite, os bombeiros realizaram a retirada do corpo, que já estava em decomposição, com o auxílio do jet ski. Como ponto de referência para o acesso das equipes foi o corpo de bombeiros. Por volta das 7h30 da noite, os bombeiros realizaram a retirada do corpo, que já estava em decomposição, com o auxílio do jet ski. Como ponto de referência para o acesso das equipes ao rio foi utilizado o pier localizado em frente à Fazenda São João e o corpo estava às margens opostas a cerca de 100 metros à direita do ponto. O homem foi identificado como Fabiano Félix Mota, de 30 anos, que foi encontrado no rio Araranguá. Ele é natural de Jacinto Machado e morador de Araranguá. Fabiano foi identificado após os exames realizados pela Polícia Científica. Um grave acidente de trânsito envolvendo três veículos deixou um homem em estado gravíssimo e outras pessoas feridas na tarde do último sábado em Araranguá. A ocorrência foi registrada por volta das 5 horas da tarde no antigo traçado da BR-101, na altura do quilômetro 5, no bairro Mato Alto. Segundo informações apuradas pelo portal Agora, o acidente envolveu um Volkswagen Gol, um Renault Megane e

Uma S10. Ao todo, 6 pessoas estavam nos 3 veículos envolvidos. Conforme informações ainda repassadas e levantadas pela reportagem, o motorista do Gol, que estava sozinho no veículo, teria invadido a pista contrária e colidido frontalmente contra o Renault. Após o primeiro impacto, houve ainda o envolvimento da S10, que acabou sendo atingida na traseira. O condutor do Gol sofreu ferimentos gravíssimos. Ele recebeu o atendimento das equipes de emergência e, devido à gravidade, foi socorrido pelo Serviço Aéreo Policial, o SAER, e transportado de helicóptero até o Hospital Regional de Araranguá. No Renault estavam 3 pessoas, o motorista e 2 passageiros sofreram ferimentos leves. Já na S10, que era ocupada por 2 pessoas, sendo que a motorista também sofreu lesões leves. Apesar da violência da colisão, entre os 6 ocupantes dos 3 veículos, o motorista do Gol foi o único que sofreu ferimentos considerados graves. Os demais envolvidos tiveram lesões leves e as circunstâncias do acidente deverão ser oficialmente apuradas pelas autoridades. Um jovem de 23 anos foi preso pela Polícia Militar na noite da última sexta-feira, suspeito de realizar a venda de drogas na modalidade de delivery de teleentrega aqui em Balneário Arroio do Silva. A ocorrência foi registrada por volta das 8h30 da noite na região central do município. Segundo a Polícia Militar, o suspeito utilizava um veículo para realizar a comercialização e também a entrega dos entorpecentes. O automóvel foi abordado durante a ação policial. No interior do veículo, os policiais encontraram 53 porções de cocaína, 14 porções de maconha e mais R$ 1.050 em dinheiro. Diante da ocorrência, o jovem foi preso e conduzido juntamente com a droga e o dinheiro apreendido até a central de plantão policial de Araranguá, onde os procedimentos cabíveis foram tomados. O veículo utilizado pelo suspeito foi liberado no local. 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

8:19. Eram estas as informações e os destaques do plantão policial que vocês conferiram com a gente nesta manhã de segunda-feira. 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Eram estas as informações e os destaques do plantão policial que vocês conferiram com a gente nesta manhã de segunda-feira. 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Amanhã, terça-feira, nós retornaremos com informações e destaques do plantão de polícia aqui com vocês.

8h20, vamos fazer o seguinte, vou fazer um intervalinho aqui para vocês, né, que estão aí nos acompanhando, e nós vamos trazer todas as informações na sequência com o nosso bate-papo aqui, né, com o vereador e presidente do Legislativo, Pedro Eugênio Coelho. Pedrinho, conversando com a gente, falando um pouquinho aí, então, do retorno das sessões ordinárias, né, já aconteceu a semana passada, mas também a viagem, né, da bancada do PSD de Balneário Arroio do Silva, bancada de vereadores que foram a Brasília buscar recursos. A gente faz um apanhado geral com todos vocês aí, trazendo todas as informações em seguidinha. Mandando um bom dia para quem tá ligado aqui com a gente. Ah, começando cedo aí, a minha amiga Ana Cardoso em oração com a gente, mandando bom dia. O meu amigo Adriano do Uber também tá mandando bom dia. Obrigado, meu querido. Obrigado pela participação. A Pirica e o Miguel, bom dia. Feliz segunda-feira. Obrigado, minha gente. Bom dia pro Alex e pra Maza. Bom dia, meus amigos. Uma ótima semana a todos, com Deus no comando hoje e sempre. A minha amiga Kelly.

0: A Perica e o Miguel, bom dia, feliz segunda-feira. Obrigado, minha gente. Bom dia pro Alex e pra Maza. Bom dia, meus amigos. Uma ótima semana a todos com Deus no comando hoje e sempre. A minha amiga Keia e o meu amigo Vando desejando um bom dia também, uma ótima segunda-feira. A Dona Edith, o seu e Osvaldo, uma nova semana começando, Deus abençoe, obrigado minha gente. A minha amiga Claíra Amarantes, bom dia Pique, bom retorno, uma ótima semana com muitas bênçãos de Deus. Ela falando aqui que a semana passada estranhou a programação, quase desmontou o radinho de novo, né? Então tá tudo certinho, uns dias só para descansar e nós já estamos de volta aqui com vocês, tá? A Vera e o Igor, a Karen, estão mandando bom dia, Evandro, ótimo retorno, abençoada segunda-feira pra você, obrigado pra vocês também, minha gente, muito obrigado pelo carinho e pela participação. Vamos fazer o seguinte, eu vou fazer um intervalinho por aqui e na sequência nós voltamos então com o nosso bate-papo de hoje, são 8 horas mais 22 minutinhos, o intervalo é rápido, você aguarda aí e nós voltamos já já.
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3: 8 horas e 22 minutos.
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4: Muito bem, minha gente, você está acompanhando o Cidade Alerta da Verdes Mares FM. Sejam todos muito bem-vindos, muito bom dia. Quem estava no rádio, nós já estávamos anunciando, recebendo hoje o presidente do Legislativo, Pedro Eugênio Coelho, o vereador Pedrinho, para fazer um apanhado geral com a gente aí sobre a viagem, né, da bancada do PSD a Brasília, que foi na semana passada. E também vamos fazer um apanhado dos trabalhos aí do vereador, né, ainda do Legislativo, retornando às sessões, entre outros assuntos e destaques aqui para vocês. É quem está chegando, que foi na semana passada. E também vamos fazer um apanhado dos trabalhos aí do vereador, né, ainda do Legislativo, retornando às sessões, entre outros assuntos e destaques aqui para vocês. É quem está chegando no nosso Facebook, seja muito bem-vindo. Uma segunda-feira iluminada para todos vocês, uma semana abençoada. E você vai participando aqui com a gente pelo Facebook ou pelo WhatsApp, que é o 48 3526 0961. Nós estamos falando aqui para vocês, a hora certa é a temperatura, agora são 8 horas mais 34 minutos, 8h34, temperatura neste momento, nós estamos na casa dos 8 e 9 graus, hein? Tá geladinho o amanhecer desta segunda-feira.

0: 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Daqui a pouco tem mais dos nossos colaboradores. Vereador e presidente Pedrinho, muito obrigado pelo carinho de nos atender. Seja bem-vindo mais uma vez, amigo. Bom dia, tudo bem contigo?
1: Bom dia, Vicky. Bom dia a todos os nossos ouvintes da nossa querida Verdes Mares FM. É um prazer e uma honra estar mais uma vez aqui contigo. E já quero te dar os parabéns, né, Vicky? Eu estava escutando aqui antes, né?
0: Bom... Tudo bem contigo?
1: Bom dia, Vicky. Bom dia a todos os nossos ouvintes da nossa querida Verdes Mares FM. É um prazer e uma honra estar mais uma vez aqui contigo. E já quero te dar os parabéns, né, Vicky? Eu estava escutando aqui antes, né? Quando tinha chego. O quanto é bom a gente e o pessoal sentir falta da gente, né?
0: Verdade, é verdade, trabalho, verdade, né? Verdade.
1: Isso é muito importante. Sinal que tu faz um belíssimo trabalho.
0: A gente agradece aí o nosso amigo Pedrinho, que está participando aqui com a gente, então, vereador e presidente do Legislativo.

0: Vamos lá então, pessoal, nós vamos seguindo por aqui então, para falar com vocês. É, vocês podem trazer a informação se tá tudo ok aí com o áudio do vereador Pedrinho, para os amigos que estão nos acompanhando, que tá em casa aí, me acompanhando aí, tanto pelo Facebook. Marcão já tá mandando um bom dia, tanto pelo WhatsApp, tá saindo a voz do Pedrinho, tá saindo pouca voz do Pedrinho aqui, né, realmente é como nós estávamos falando, vamos com um probleminha, agora sim, agora vai sair a voz do Pedrinho certinho aí, então, obrigado Marcão, obrigado pelo carinho, viu,
1: obrigado,
0: sabia,
1: Marcão,
0: que tava com algum problema. Pedrinho, seja muito bem-vindo, bom dia, meu amigo, tudo bem contigo?
1: Bom dia, Pique, bom dia a todos
0: agora,
1: os amigos da Verdes Mares FM que nos escutam, né, todos os amigos que estão na live aí também. Quero te dar os parabéns, como a gente tinha falado, né? Como é bom o pessoal sentir falta, né?
0: Verdade, verdade.
1: Parabéns pelo trabalho aí, a gente sabe do crescimento da rádio e tem muito de ti isso. Muito obrigado.
0: Ô, presidente, para a gente fazer um apanhado geral aí, então, viagem a Brasília, entre outras questões, né? Retorno das sessões da Câmara de Vereadores, a gente retorna também trazendo o senhor que foi a Brasília, o senhor voltou com o calor de Brasília aí, que o senhor não tá com frio aí, ou é que aqui no estúdio é mais quentinho, né? É mais aconchegante,
1: né, presidente? É mais quentinho, mas o gordinho não sente muito frio, né, Vitor? Nós viemos com o calor de Brasília, graças a Deus lá tivemos bastante.
0: Brasília aí, que o senhor não tá com frio aí, ou é que aqui no estúdio é mais quentinho, né? Mais aconchegante, né,
1: presidente? É mais quentinho, mas o gordinho não sente muito frio, né, Vitor? Nós viemos com o calor de Brasília, graças a Deus lá tivemos bastante trabalho, suamos bastante.
0: Bastante suor.
1: Fomos atrás de bastante recurso, né, para o município, levamos, né, um projeto de autoria do prefeito, né, da administração municipal do Jorge, que já quero dar os parabéns a ele aí, que teve uma sensibilidade gigante para poder trazer, né? Ele quer fazer uma praça poliesportiva na entrada do município.
0: Que legal,
1: no
0: cara.
1: No lado ali, na Avenida Florianópolis, ali do lado.
0: Bem na entrada
1: bem
0: ali,
1: Bem na
0: né?
1: entrada ali, no loteamento Natureza ali.
0: Sim.
1: É, nós levamos esse pedido, né? Um pedido viável, porque não adianta a gente também fazer um projeto astronômico para a gente ir lá encher tripa, dizer que...
0: Uma utopia,
1: é,
0: né?
1: uma
0: sonho,
1: utopia,
0: né?
1: É, uma utopia, ir lá mentir para quem nos assiste, né? E quem... acompanha, né? Os nossos moradores aqui do município. Levamos um projeto na casa de R$700 mil, onde protocolamos lá
0: legal.
1: Junto ao gabinete do Pedro Kizai e juntamente também na Secretaria de Esporte, que é um projeto muito voltado ao esporte, né? E ao lazer, né? Nós vamos ter uma cancha de bocha, vamos ter campo de futebol, né? De areia, vamos ter vôlei, vamos ter também um deck para contemplação. Então, tomar o seu chimarrão no final de tarde.
0: Que legal.
1: Aquela vista ali é única, né?
0: Sim, a gente sabe. Sim, sim, o pôr do sol ali é bonito, né?
1: Muito lindo. Então, a gente tem que começar a extrair, né? Isso também. Isso. Trazer

0: turista. Nós temos mais de 85% de gaúcho no nosso município. E o pessoal gosta, né? É uma cultura gaúcha,
1: exato.
0: Poder apreciar os parques, né? E o seu Jorge teve essa sensibilidade de poder fazer esse projeto e a gente levou. E foi um dos nossos, das nossas referências para poder protocolar, porque é uma necessidade. E eu tenho certeza que pós-eleição aí vai dar certo e a gente vai conseguir implantar isso aí no município. E foi um dos nossos, das nossas referências para poder protocolar, porque é uma necessidade e eu tenho certeza que pós-eleição aí vai dar certo e a gente vai conseguir implantar isso aí no município.
1: Certo. Ô Pedrinho, foi a bancada do PSD, a gente tem que falar, né? Juntamente com o próprio prefeito Jorge, que é do PSD, ele deu essa incumbência para vocês, né? Deu essa responsabilidade de vocês pegarem o projeto e conseguir o recurso para que a obra seja realizada, é isso, meu amigo?
0: Com certeza, eu quero enaltecer o trabalho dos nossos três vereadores, né? O Maicon Oliveira, o Maicon Viana, o vereador Vado. O vereador Vado tinha bastante portas abertas lá com o Ivo, que é o assessor do ministro do esporte. Tivemos uma boa relação.
1: Ah, que legal.
0: Uma conversa, assim, boa. Muito produtiva. Tem muito projeto bom para a gente destravar. Os vereadores Maicon, né? O Maiquinho, que é muito direcionado ao esporte, é um menino que tem um trabalho muito forte nisso. Já foi diretor de esporte aqui do nosso município. Tem um conhecimento muito vasto. Tirou muitas dúvidas, conseguimos já alinhar muita coisa. O vereador Maicão sempre também com compromisso de querer ajudar o município. Fizemos uma viagem assim, olha, sem sombra de dúvida, a viagem mais produtiva minha como vereador.
1: É mesmo, certeza. Pedrinho?
0: Com certeza.
1: É importante a gente destacar aqui para os amigos que estão em casa e que nos acompanham muitas vezes aí pelo Facebook, né? E que a live vai continuar, porque as pessoas geralmente estão indo a passeio, né?

0: 300 municípios aí em Santa Catarina. Se a gente não ir lá bater nas portas, a gente não consegue. Nós fizemos uma viagem, saímos daqui meia-noite de domingo.
1: Sim.
0: Desembarcamos lá 7:30 da manhã, que nós pegamos o voo aqui em Porto Alegre. Uhum. E desde as 7 da manhã, sem dormir, nós tocamos o dia, já fomos no, na Câmara. Muitas pessoas falam, ah, não tem deputado. Não tem deputado, mas tem os assessores. E eu já quero aqui aproveitar, mandar um abraço para o Ilha, da Giovana de Sá. Mandar um abraço para o Alício, do deputado Ismael. Quero mandar um abraço também para o Luiz, que é o do Pedro Kizai, que fez um atendimento fantástico para nós. Assim. Então, o sistema não para, né, Pique? Não é porque nós estamos em período eleitoral. E não, então, nós já tínhamos muitas influências ali que já conseguiram também protocolar e já encaminhar esses projetos para a gente poder colher frutos disso, né?
1: Exatamente. Bom, e deu para perceber, e é importante a gente falar, que é essa parte de abraçar realmente o município, né? Porque você foi no Pedro Kizai, vocês, né, na realidade, foram no Pedro Kizai, foram também lá na Giovana de Sá, não só da sigla partidária, não só do PSD. Então foram realmente para que esse projeto, né, que é um projeto muito legal, e é um projeto turístico que a gente pode falar ali para contemplar, porque se não me engano ficou ali o mirante da Lagoa das Capivaras, né? Isso, seria o nome, né?
0: Isso.
1: Ele foi abraçado mesmo pela bancada do PSD e levado a outros partidos políticos lá em Brasília, né?
0: Com certeza, porque eu sou um cara que eu sempre digo, né? A partir do momento que passa a eleição, nós temos que recolher as nossas bandeiras e trabalhar por um intuito só, né?
1: Verdade.
0: Mesmo a nível estadual, federal, ou municipal, indiferente se for vereador de situação ou oposição, todo mundo está querendo o bem da sua cidade, do seu município. Então, não por que não bater, ou por que não pedir o recurso. Está ali, se a gente não ir lá pedir, o outro vai levar. Então, quem perde é o município,
1: sim,
0: às vezes com uma birra, com uma arrogância.
1: Ah, sim,
0: então,
1: com certeza.
0: Eu, graças a Deus, não tenho isso e a gente conseguiu, junto com a bancada do PSD, ter uma viagem assim extraordinária, muito positiva.
1: Exatamente. São 8h43, você que está acompanhando o nosso programa, obrigado pelo carinho da companhia. Daqui a pouquinho a gente passa o recadinho de vocês que estão aí acompanhando pelo Facebook e também pelo WhatsApp. Você manda a sua mensagem aqui para nós. Muito obrigado pela participação de todos. Já tem os comentários aí de vocês. O abraço que vocês estão nos mandando aqui nesta manhã de segunda-feira. 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Pedrinho, só pra gente saber como é que foi essa ideia aí. O prefeito falou com vocês, olha, eu tô com uma ideia, vocês conversaram com o prefeito, temos que utilizar essa área de entrada aqui do município. Como é que vocês visualizaram, como é que vocês entenderam essa questão aí, que é importante? A gente sabe que a parte turística nós temos que trazer o pessoal. Araranguá, por exemplo, e a gente vai usar isso aqui como um exemplo, o Açude de Belizone, o DEC lá, né? Foi feito alguma coisa assim, melhorou a estrutura, o pessoal vai lá, vai tomar um chimarrão, vai acompanhar, aproveita outros locais. Acho que foi esse.

0: pensamento, vocês conversaram ou o prefeito falou com vocês, olha, já tem o projeto pronto?
1: Se eu não me engano, agora no final de semana bateu 100 mil pessoas já de visitação ali no parque.
0: Veja bem, né?
1: Que loucura.
0: Veja bem, né?
1: Isso aí a gente, o PIC, isso foi uma ideia, né? É, totalmente da administração. Por isso que eu estou aqui, humildemente, dando os parabéns ao prefeito Jorge, que teve essa sensibilidade, né?
0: Uhum.
1: O secretário de Finanças, Jair, o chefe de gabinete, o Lei, né? O Lei do Mar Azul.
0: Sim.
1: Eles elaboraram esse projeto.
0: Olha que legal.
1: E trouxeram para nós e já. E, para nós é uma responsabilidade também, né? Nós, uhum, da bancada,
0: claro,
1: PSD, poder representar e levar esse projeto adiante. Então, foi restritamente do Executivo e eu quero aqui dar os parabéns. Nós estamos nessa pegada, né, Pique? Nós temos que atrair o nosso veranista e também dar condição, né, de turismo para o nosso morador local.
0: Sim,
1: então,
0: sim.
1: É uma coisa que o Jorge sempre prega, né? Ele quer alavancar o turismo, então... Nada mais justo do que a gente... E também dá condição, né, de turismo para o nosso morador local.
0: Sim,
1: então,
0: sim.
1: É uma coisa que o Jorge sempre prega, né? Ele quer alavancar o turismo, então nada mais justo do que a gente começar já com esse cartão postal de entrada, uhum, no nosso município para poder atrair mais ainda turista e moradores aqui da nossa cidade.
0: Exatamente. Claro que a gente vai trazer também o prefeito para falar aqui em outras oportunidades sobre este projeto que é bem importante e audacioso, porque é na entrada da cidade. É não apenas o calçadão, que é muito importante para o turismo na época de veraneio, mas fora da temporada, aqui, para quem não sabe ou para quem já contemplou, tem um pôr do sol muito bonito que deve ser contemplado aí, então, com a Lagoa das Capivaras, que seria essa parte ali que tem as capivaras. Então, um mirante ficou muito legal e bacana. A viagem em si, ela foi produtiva mesmo a Brasília? Essa questão do projeto foi entregue lá para os deputados olharam com bons olhos, pode ser que a gente tenha a questão do recurso para sair
1: desse projeto? Pós-período eleitoral, com certeza, o projeto vai sair.
0: Vai sair.
1: Sem sombra de dúvida.
0: Olha só que legal.
1: Sem sombra de dúvida, o projeto vai sair do papel. Enaltecer e agradecer o Ivo, né, que é o assessor lá do Ministério do Esporte,
0: uhum,
1: que nos atendeu muito bem. Mas não foi só o projeto, nós levamos mais de 10 ofícios para os deputados federais. Nós, mesmo,
0: legal,
1: nós,
0: sim.
1: Cada
0: sim.
1: um, né, cada vereador mesmo sendo da mesma bancada do PSD. Uhum. Hoje, infelizmente, nós não temos, né, um deputado do PSD. Nós
0: pois
1: tínhamos
0: é.
1: O Ismael, tínhamos o Ricardo,
0: uhum,
1: acabaram mudando de sigla. Mas mesmo assim, é como a gente fala, graças a Deus o nosso PSD, ele é um time que ele não vê partido, ele vê
0: verdade,
1: trabalho. Então,
0: verdade.
1: Todos os vereadores fizemos assinando com todo mundo junto, sem vaidade.
0: Uhum.
1: Então, quero mais uma vez agradecer ao time PSD, os vereadores que tiveram essa sensibilidade. A gente bateu nos gabinetes, explicou a situação. Porque o Arroio carece de infraestrutura e a gente tem que trabalhar sempre junto, né?
0: Verdade. Depois eu vou trazer os outros.
1: Quero mais uma vez agradecer ao time PSD, os vereadores que tiveram essa sensibilidade. A gente bateu nos gabinetes, explicou a situação. Porque o Arroio carece de infraestrutura e a gente tem que trabalhar sempre junto, né?
0: Verdade. Depois eu vou trazer os outros vereadores também da bancada que foram a Brasília, porque como exatamente o Pedrinho falou aqui, o presidente do Legislativo aqui do Arroio do Silva comentou também que cada um tem a sua demanda também, né? Foram outros ofícios. O presidente protocolou lá o quê, presidente? Qual era o ofício que o senhor tinha para protocolar? Solicitação de emendas aí para pavimentação de rua, saúde, educação?
1: Eu
0: como é que
1: sou
0: foi?
1: Um vereador muito voltado à infraestrutura, né?
0: Exato,
1: Pique?
0: Exato.
1: É uma bandeira que eu sempre carrego, então os meus protocolos, né, juntamente com os demais vereadores, foram a questão de infraestrutura, muito
0: uhum,
1: esporte também, saúde. A gente sabe da demanda da saúde é muito grande. Fizemos uma coisa bem eclética para poder atender, se o recurso vir, atender todas as demandas. Assim.
0: Sim,
1: não tem
0: então.
1: Uma coisa muito específica. Claro que a infraestrutura é crucial, mas nós fizemos uhum, também voltado, porque a gente sabe que tem muito recurso que vem vinculado à saúde. E a gente conversou com os assessores ali, não tem o porquê nós não negociar para poder
0: exato,
1: trazer o recurso para cá, né?
0: Exatamente.
1: Mais dinheiro para cá e menos dinheiro investido do recurso próprio.
0: Sim,
1: né?
0: Sim, com certeza. É aquela parte do trabalho dos vereadores que são feitas, né? Por isso que agora chega a época de eleição, os deputados também vêm aqui, conversam, tem os deputados estaduais, tem os deputados federais. E aí eu pego o gancho ali, que eu acho que é importante a gente falar isso aí nessa época do ano que nós temos de eleição agora, em outubro, né? 2026, tem eleições
1: nossa,
0: para deputados, para estadual e federal, senadores, presidente da República e governador. E eu acho interessante perguntar, porque o senhor falou, a gente não tem um representante nem da MESC, que seria um conhecedor da nossa região, e não tem nenhum do partido, como o senhor falou, que não é da MESC, mas poderia, né? O trabalho do

0: vereadores será aí em prol do deputado federal, né? Pré-candidato ou candidato já, o Júlio Garcia, um conhecedor da nossa região, e não tem nenhum do partido, como o senhor falou, que não é da MESC, mas poderia, né? O trabalho dos vereadores será aí em prol do deputado federal, né? Pré-candidato ou candidato já, o Júlio Garcia, que teria a possibilidade dessa porta em Brasília ser batida pelos vereadores. Isso faz falta, deixa o vereador um pouco perdido, assim, mesmo que tenha um acolhimento dos outros deputados lá, alguma coisa assim, Pedrinho?
1: Pique, nada mais importante do que a família, né? Uhum, e a família é claro, o partido, né?
0: Exato, exato.
1: Então, assim, eu tô aqui, eu quero fazer um pedido. Eu vou clamar a você que está nos assistindo, nos escutando, que vote consciente, gente. Vote em deputados da nossa região. Nós temos a necessidade de poder ter aonde bater a porta. Nós temos o nosso deputado Júlio Garcia, nós temos o Zé Milton, que vai ser candidato aqui também, sim, que tem potencial de chegada. Nós temos que valorizar os nossos deputados aqui do Extremo Sul, porque é difícil. Só quem está lá como vereador, tu vai trazer os nossos outros vereadores,
0: sim,
1: eles vão passar o mesmo sentimento que eu tive. Não é fácil tu... Ah, mas tu é de outra sigla. Não, mas nós não queremos saber de sigla, nós queremos saber de...
0: Mas ainda tem aquele receio,
1: Tem um receio. Uhum. Sabe que a fatia de bolo maior sempre é para a sigla, né? Então, assim, eu volto a clamar. Vamos, gente, vamos votar, vamos... Se não votar, pelo menos escutar as nossas propostas dos nossos candidatos daqui. Não tem como, né, um ortopedista operar a cabeça, né? Não tem como médico... cirurgião que opera a cabeça, operar um pé. Então, assim, a gente tem que saber, a gente tem que votar em pessoas que conhecem a nossa realidade. Isso. Nós temos que votar em pessoas que com certeza vão trazer de volta, né, tudo aquilo que a gente paga de imposto, que já é muito, que pelo menos vem essa fatia, que conhecem a nossa realidade. Isso. Nós temos que votar em pessoas que com certeza vão trazer de volta, né, tudo aquilo que a gente paga de imposto, que já é muito, que pelo menos venha essa fatia, mas que venha para o nosso Extremo Sul, que foi muito esquecido já. E hoje, graças a Deus, a gente está começando a mudar essa dinâmica. Mas eu volto a clamar, vamos, gente, apostar em gente daqui.
0: Exatamente. São 8 horas e 52 minutos, 8h52. Estamos falando com o vereador e presidente do Legislativo, Pedro Eugênio Coelho. Adirla, bom dia a todos. Quero dar os parabéns ao prefeito e aos vereadores por esse projeto, mas lembrar que o PIC já batia nessa tecla há bastante tempo, e é bom ser lembrado também. Eu falava sobre isso, né, da importância de ter, né, Pedrinho? Eu acho que eu já conversei contigo em off, sim, né, em outras oportunidades, lá na Câmara mesmo, falei com outros vereadores, e eu acho que é importante mesmo, a gente fica feliz porque é uma melhoria, né, para a cidade, é algo que atrai o público, que traz, não é apenas as quadras, né, esportivas, mas é realmente aquele local, um deck com um local para sentar, para o pessoal poder apreciar, como você falou, tem muitas pessoas que gostam de tomar o seu chimarrão, vão poder levar as crianças, quem sabe mais para frente instala-se um parquinho também ali para as crianças poderem brincar junto à recreação esportiva.
1: Vai ser instalado.
0: Então, isso. O projeto é amplo para toda a família poder participar lá, né?
1: Com certeza, quero mandar um abraço para a dona Dila aí e dizer que nós temos bastante extensão ali de terra, então vai ser uma... nós vamos em primeiro momento fazer a obra, se Deus quiser, e depois a gente vai completando conforme a comunidade vai nos também solicitando.
0: Uhum.
1: Mas com certeza quero te dar os parabéns, Pique, tu já tinha essa visão, a gente já tinha conversado fora.
0: Exato.
1: E agradecer a sensibilidade do prefeito também, né? Porque se não fazer o projeto e não mandar fazer, a gente não consegue sair das conversações, né?
0: Não, mas adianta só obrigado. Os vereadores estarem ali envolvidos
1: fora.
0: Exato.
1: E agradecer a sensibilidade do prefeito também, né? Porque se não fazer o projeto e não mandar fazer, a gente não consegue sair das conversações. Né?
0: Não adianta só os vereadores estarem ali envolvidos, porque quem executa é realmente o prefeito, né?
1: É isso mesmo, Pique.
0: Uhum, que legal. Obrigado, dona Dirla. Obrigado pela lembrança aí, né? Quem também tá mandando bom dia aqui para nós, né? Deixa eu ver quem é que está por aqui. É a Jurema. Tá mandando bom dia, Pique. E Pedrinho, parabéns aos envolvidos neste projeto. É o Pedrinho, ótimo vereador.
1: Muito obrigado, dona Jurema.
0: Mandando um abraço aqui. Bom dia, Deus abençoe grandemente vocês. Quem também tá mandando bom dia para nós é a Rosângela Pereira, tá mandando bom dia aqui para você,
1: Pedrinho. Bom dia, dona Rosângela.
0: Vamos lá, o Marcão, o Marcos Arente também já mandou bom dia aqui pra gente.

0: Grande um Marcão, aí. Bom dia Marcão.
1: Nosso parceiro, tá mandando aquele abraço aqui.
0: Operador do espeto.
1: Exatamente, trabalha aí, né?
0: Trabalha certinho.
1: A Jane Costa, bom dia para os meninos, tá mandando um abraço aqui para nós.
0: Bom dia Jane, moradora da Rua das Crianças.
1: Isso, obrigado pelo carinho. A Ivonete Ortiz tá mandando bom dia aqui pra gente também.
0: Bom
1: a Clair,
0: dia Ivonete.
1: A Clair Amarantes manda bom dia. A Jane, nosso amigo, é bom vereador dia, da Meta. A Jane tá falando aqui, o nosso amigo é vereador da Meta,
0: não,
1: Pedrinho.
0: Não, nós somos vereador do município todo.
1: É verdade,
0: nós
1: né?
0: Nós somos de todo o município.
1: Boa. A Claíra Amarantes, bom dia, Pique. Bom dia, Pedro. Bom retorno aos dois aí, falando aqui com a gente. Você retornando muito, de Brasília e eu voltando de um passeio com a família, né?
0: Show de bola, muito obrigado.
1: O senhor conhece o Alceu?
0: O Alceu eu não conheço, mas o Neném, quem sabe eu conheço.
1: O
0: né?
1: Neném eu acho que o senhor conhece, né? Bom dia, Pique. Tava com saudades já. Eu também, meu amigo. Tava com saudade de todos, hein? Ele tá mandando um abraço aqui pra nós, falando aqui um abraço pro Pedrinho, pessoa da melhor qualidade, que está fazendo um grande trabalho pro nosso Arroio do Silva. Tá parabenizando
0: grande
1: aí,
0: neném,
1: Pedrinho.
0: Muito obrigado, cara. Obrigado pelo carinho aí de vocês aí.
1: A Rosângela Pereira, bom dia. Deus abençoe grandemente pro Pedrinho, pessoa da melhor qualidade, que está fazendo um grande trabalho pro nosso Arroio do Silva. Tá parabenizando
0: neném,
1: aí, Pedrinho.
0: Muito obrigado, cara. Obrigado pelo carinho aí de vocês aí.
1: A Rosângela Pereira, bom dia. Deus abençoe grandemente a semana de vocês. Muito obrigado pelo
0: Amém,
1: carinho.
0: Igualmente.
1: A Mari Cabreira, ela diz, bom dia. Pique, será que o vereador Pedrinho consegue me informar se já está funcionando o local para fazer a identidade e onde é? Foi anunciado o ano passado essa questão da identidade ainda, Pedrinho. A gente sabe que tem bastante burocracia, mas eu acho que está na hora da gente
0: Nós
1: colocar
0: temos
1: em prática
0: que
1: isso
0: botar
1: aí, né?
0: Em prática, ainda está sendo só lá em Araranguá. É uma boa pedida, é uma coisa que nós vamos levar para frente para a gente cobrar. O nosso prefeito Jorge até já tinha até a pessoa, tinha feito curso, tudo,
1: sim,
0: mas nós não conseguimos efetivamente trazer para cá. Eu vou levar essa demanda para a gente poder tentar resolver o quanto antes isso. É uma coisa que bastante gente nos cobra, né?
1: Sim, é uma procura grande também, né,
0: Pedro? Com certeza,
1: né?
0: O nosso município é muito grande, já passou de 20 mil habitantes aí. Nós temos que ter essa condição para o pessoal não sair daqui do município.
1: Exato, exato. Então, Mari, a gente vai tentar aí conversar. Até vamos tentar questionar o prefeito e o Pedrinho também vai anotar aqui depois aqui esse assunto para levar aí para resolver. Porque já foi falado, se não me engano, já outubro do ano passado.
0: Cerca de um ano.
1: Já faz quase um ano já que a gente está falando aqui que seria instalado aí o ponto para a realização da confecção de identidade, ainda mais que é a nova agora, então, e infelizmente até agora não saiu do papel. O prefeito Jorge, se estiver nos acompanhando, né, ele pode dar uma acelerada, porque tem muita gente precisando aí, não precisa ir de um lado para o outro. Obrigado, Mari, pela participação aqui com a gente também. O seu Antônio Valmórbida também está mandando bom dia. Ele é presidente da Associação Coral. Manda um abraço aqui para nós também, Pedrinho.
0: Bom dia, seu Antônio. Grande abraço.
1: Ô, Pedrinho, entre outros assuntos, né, nós retornamos aí depois do recesso da Câmara de Vereadores. Está mandando bom dia. Ele é presidente da Associação Coral. Manda um abraço aqui para nós também, Pedrinho.
0: Bom dia, seu Antônio. Grande abraço.
1: Ô, Pedrinho, entre outros assuntos, né, nós retornamos aí depois do recesso da Câmara de Vereadores, retornamos com a chegada de um vereador, né, o vereador Clailton do PL abriu mão aí de 4 meses, então, pediu licença não remunerada e assumiu mais um vereador que é da região lá da Praia da Meta, então, possivelmente, mais trabalhos ali, né, a gente sabe que os vereadores são de todo o Arroio do Silva, mas também tem um cuidado melhor pelo lado onde moram, conhece mais a realidade. Isso é importante também lá para a região. E qual é a avaliação do presidente com a chegada de um novo vereador aí, do vereador o Everaldo Caetano?
0: Pique, primeiro eu quero enaltecer e agradecer, né, a grandeza do vereador Sargento Clailton, né, de poder abrir mão para o Everaldo poder entrar, né, o Clailton que teve essa sensibilidade, o Clailton que é um vereador muito atuante no nosso município, né, e ele teve essa grandeza de poder deixar esses 4 meses aí, né? Dar esses 4 meses ali para o Everaldo poder trabalhar. Com certeza o Everaldo vem para somar, o Everaldo que já é conhecedor da casa, né? O Everaldo já foi presidente, vem para somar. Voltamos a ter 3 representantes do lado norte, né?
1: Sim.
0: Exato. Antes nós tínhamos o Lei e o Evaldo, hoje temos só eu e o Maiquinho, agora vamos com o Everaldo novamente, vamos ter de novo 3. Com certeza o Everaldo vem com bastante demanda, né? Ele não se elegeu, mas fez uma votação muito expressiva, foi o terceiro na classificação geral, então é um cara que tem conhecimento e vem com bagagem, vem para somar. Tenho certeza que terça que vem já vem com alguma indicação, já vem com um projeto e vamos trabalhar juntos.

0: junto para poder dar condição, né? Como a gente sempre faz, exato, né, Pique? Sem privilegiar nenhum vereador, a gente está aí para dar condição de trabalho para todo mundo fazer o seu melhor ali dentro da Câmara de Vereadores.
1: Falando nisso, presidente, antes da gente finalizar também, né? Como é que está o andamento dos trabalhos? Como é que o senhor tem falado? Como é que o senhor tem visto aí o trabalho dos vereadores?
0: A gente está aí para dar condição de trabalho para todo mundo fazer o seu melhor ali dentro da Câmara de Vereadores.
1: Falando nisso, presidente, antes da gente finalizar também, né? Como é que está o andamento dos trabalhos? Como é que o senhor tem falado? Como é que o senhor tem visto aí o trabalho dos vereadores? A gente sabe que agora é um momento, né? Não é aquele momento tão crucial que é uma eleição municipal, mas tem sempre, né, aquele vereador que trabalha para um lado, o outro vai trabalhar para outro, e aí tem sempre, às vezes, alguma divergência, alguma, né, as pessoas dividem opiniões também lá. Como é que o senhor tem encarado essa questão aí do trabalho, tem acompanhado as sessões da Câmara?
0: Olha, Pique, graças a Deus ali nós somos uma grande família, assim, a gente tenta sempre com respeito.
1: Sim.
0: E sempre dentro das comissões a gente tentar sanar os problemas, mas como vereador ali, com os vereadores, a gente não tem esse tipo de problema. Cada um respeita o seu candidato. Claro que numa eleição municipal fica mais difícil, a gente sabe que daí, sim, é um período mais de muito mais, fica muito mais acirrado, né? Mas assim, bem tranquilo, assim, o pessoal se respeita. Tantos vereadores do MDB, PL, PP, PSD, cada um tem o seu posicionamento e cada um vai fazer o melhor. Dentro da Câmara a gente só não pode transparecer e fazer só o que tem que ser feito, até porque a gente está ali para legislar, não para fazer campanha.
1: Sim,
0: né?
1: Sim.
0: Mas eu já aqui eu parabenizo todos os 11, né? Contando comigo aí que temos essa hombridade de não transparecer e não levar para a parte da briga, parte da discussão, cada ponto de vista.
1: Exatamente. Futuros políticos, Pedrinho, antes da gente estar falando aqui, né? O seu Germano, nosso amigo seu Germano, colorado ali do Bar do Jaime, vai ali sempre ali, tá mandando bom dia, Pique, bom dia, meu amigo
0: seu
1: Pedrinho.
0: Seu Germano é da seleção do Jaime.
1: Isso,
0: tamo
1: da
0: junto
1: seleção
0: aí.
1: Do Jaime, tá mandando.
0: De sábado, seleção de sábado, o seu Germano é convocado conosco lá.
1: Duas questões pro colorado ali do Bar do Jaime, vai ali sempre ali, tá mandando bom dia, Pique, bom dia, meu amigo
0: seu
1: Pedrinho.
0: Seu Germano é da seleção do Jaime.
1: Isso,
0: tamo
1: da seleção
0: junto
1: do
0: aí.
1: Jaime, tá mandando.
0: De sábado, seleção de sábado, o seu Germano é convocado conosco lá.
1: Duas questões pro vereador. O SOS Luz está funcionando? Ele faz essa pergunta. E quando a nossa cidade vai ter lâmpadas de LED? Alguns pontos já tem, né, Pedrinho? É importante a gente falar isso. E a pergunta do SOS Luz está funcionando?
0: O SOS Luz está funcionando. Nós tivemos aí um período aí que tínhamos, né, um servidor que estava afastado.
1: Sim.
0: Por motivo de saúde, acabou dando uma atrasada, mas eu acredito aí que logo, logo se normalize aí essa questão. A questão das lâmpadas de LED, o prefeito, né, o ex-prefeito tinha já colocado em algumas avenidas, e eu estive conversando com o prefeito Jorge na semana passada, tivemos aí umas fortes chuvas, e eu estive levando ele lá,
1: sim,
0: até na rua Erechim, numa cobrança que eu tenho, que foi feita uma parte e não foi terminado a questão do LED, e o seu Jorge vai trabalhar forte aí para a gente começar já a mudar a cidade com LED, né?
1: É importante,
0: é muito mais economia para o município e também é uma iluminação muito mais limpa, né? Uma iluminação muito melhor. Então, eu tenho certeza aí que nos próximos meses aí a gente já consiga começar a dar um banho de loja aí na nossa cidade.
1: Importante. Deixa eu ver quem é que está aqui participando também com a gente. É o Paim. Ele fala aqui, olha, bom dia. O que se tornou notório no Arroio é o início de a não conclusão das obras públicas. Ele fala aqui sobre o exemplo da Avenida Getúlio Vargas. O papel do vereador é fiscalizar. Ela está sendo revitalizada, mas não concluída. Até agora não foi concluída. Ele fala sobre aquela questão,
0: bom dia,
1: principalmente,
0: pai.
1: Ele solicita,
0: sim, no final,
1: lá,
0: né?
1: o final dela, né?
0: O Paim, pelo que a gente trabalhou e o que a gente votou, o empréstimo é para se finalizar aquele último trecho ali. Então, assim, quero pedir um pouquinho de paciência. Até eu já quero aproveitar essa fala do Paim.
1: Uhum.
0: Eu vou falar o que eu falei na semana passada em outra emissora de autor. O empréstimo é para se finalizar aquele último trecho ali. Então, assim, quero pedir um pouquinho de paciência. Até eu já quero aproveitar essa fala do Paim.
1: Uhum.
0: Eu vou falar o que eu falei na semana passada em outra emissora de rádio. A gente hoje, infelizmente, nós temos que trabalhar para ganhar o recurso. Nós temos que trabalhar para a empresa ganhadora não ser uma empresa picareta,
1: sim,
0: com a fala popular mesmo. Porque, infelizmente, a gente consegue o recurso e licita. O pessoal vai lá e bota o preço lá embaixo e depois não consegue concluir
1: exatamente,
0: a obra. Aí depois para a obra, tem que licitar novamente. Nós temos

0: uns 3, 4 obras aí que é exemplo disso. Não é por falta de notificação da prefeitura. Quero agradecer o pessoal do jurídico da prefeitura que tem essa sensibilidade, mas é que as empresas são enroladas. Elas sim. pegam 300 obras e não tem condição de tocar sim, duas. Sim, então, assim, é, cobre um santo e descobre o outro. Infelizmente, a gente vive essa realidade no município.
1: É, e a diferença só, e eu sempre falo para as pessoas entenderem, que o sistema público ele é diferente do privado. O privado você muitas vezes contrata e acontece muito no privado. Eu preciso fazer uma reforma ou uma construção. Contratei o cara que apresentou lá o melhor preço, tá? Coloquei ele para trabalhar, ele trabalhou a metade da obra e abandonou porque não tinha mais condições de fazer e eu já tinha pago praticamente toda a obra. O que acontece nesses casos, minha gente? Nós, como pessoas públicas, pessoas privadas, né? Numa questão de obra particular, você chega lá, manda embora aquela que não fez.
0: E contrata no outro dia.
1: Contrata outra e faz outra no outro dia. Continua a obra, né? Condições financeiras se conseguir e ter para fazer isso aí. Eu já conheci pessoas que têm condições financeiras, que contrataram um, contrataram dois, tiveram que contratar o terceiro.
0: É isso mesmo.
1: Porque as pessoas não terminavam a obra, não faziam o preço que era para fazer para terminar.
0: A empresa tem que assinar o termo de desistência.
1: Aí no poder público é mais difícil,
0: nós
1: né, Pedrinho?
0: Nós temos que reformular o projeto.
1: Exato.
0: Nós temos que dar os prazos para a licitação.
1: Não faziam o preço que era para fazer para terminar.
0: A empresa tem que assinar o termo de desistência.
1: Aí no poder público é mais difícil,
0: nós
1: né, Pedrinho?
0: Nós temos que reformular o projeto.
1: Exato.
0: Nós temos que dar os prazos para a licitação. Isso é coisa de 5, 6 meses que a obra fica parada por causa, por causa de um abençoado que vem ali sem condição nenhuma. Às vezes não tem no descritivo lá, ele diz que tem 3, 4 retos, chega aqui e não tem uma pá de cavar para poder fazer a obra. Então, assim, fica muito difícil, né? É. O papel aceita tudo, só que na hora de executar. É. A gente sofreu com o começo do Acesso Sul ali.
1: Sim.
0: E várias outras obras aí que a gente acabou sendo lesado aí. E hoje sofremos ainda do mesmo jeito. Não é fácil.
1: Essa é é a realidade. Daí você começa uma obra, tem que parar ela, daí depois tem que trocar, pegar outra empresa, tem que mudar. E no poder público tem várias burocracias. Por isso que muitas vezes as pessoas falam: ah, mas começou e não terminou. Então tem algumas questões importantes.
0: No dito popular não é com duas conversas, né?
1: Exatamente. É assim. A Elisete Machado, bom dia, Pique. És um profissional que admiro, trazendo sempre. Aí então, deixa eu pegar aqui as entrevistas, sempre os profissionais para entrevista, dando a oportunidade dos eleitores se manifestarem e fazer cobranças necessárias, andando devagar, deixa eu ver, mas tá indo com as melhorias, queremos mais que os vereadores busquem mais para a nossa cidade melhorar, eu acredito, por isso cobro, reclamo, faço valer o meu título, obrigado. Ela falando sobre essa questão.
0: Bom dia, dona Elisete, por mais pessoas assim, a gente tem que cobrar, tá certo, o voto é importante e a cobrança é muito mais importante ainda.
1: É, não é uma questão, às vezes, né, de falar mal, né, Pedrinho, porque existe o falar mal, existe a crítica construtiva e existe a cobrança, olha, sim. Eu acho que o nosso município precisa melhorar nisso, naquilo outro, tem ideias assim e esse é o trabalho da ajuda da comunidade, da cobrança da comunidade.
0: Com
1: né?
0: certeza, né?
1: E aí existe a cobrança. Olha, sim. Eu acho que o nosso município precisa melhorar nisso, naquilo outro. Tem ideias assim. E esse é o trabalho da ajuda da comunidade, da cobrança da comunidade.
0: Com
1: né?
0: certeza, né? Nada é de ódio a gente conversar, fazer uma conversa boa, sim, um diálogo bom. Com certeza saem muitos frutos, né? Eu sou um cara que gosto muito do diálogo. Eu acho que é importante, até porque é com bons diálogos que a gente consegue tirar as coisas do papel, né?
1: Exato. Obrigado, Elisete, pelo carinho das palavras aí também com a gente. O Igor Maciel, bom dia, Pique. Um abraço ao meu amigo Pedrinho, grande liderança da nossa cidade.
0: Grande Igor, nosso líder lá do QG, nosso presidente.
1: Tem café lá?
0: Tem sempre.
1: Tem um cafezinho, né?
0: Tem
1: um cafezinho.
0: Cafezinho novo, hoje é segunda.
1: Hoje é segunda, né? Não tem como ser o requentado, não. É quem manda bom dia aqui pra nós. Bom dia, amigo. Sucesso sempre, Pedrinho. Menino do bem, é a minha amiga Neia, esposa do Delmo. Sobre a identidade, pode ir na prefeitura e me procurar que eu agendo o horário para fazer em Araranguá. Ainda está em Araranguá, mas tem uma facilidade para poder ir ali, então,
0: que
1: na
0: bom,
1: prefeitura
0: né?
1: agendar.
0: Muito obrigado né? aí, bem lembrado, obrigado, um abraço para ti aí, vamos trabalhar para trazer para o Arroio, né?
1: Isso, daí melhora mais ainda,
0: com
1: né?
0: certeza,
1: melhora
0: né?
1: mais.
0: Com
1: mas,
0: certeza.
1: Mas obrigado, Neia, pelas informações aí. Então, a Mari Cabreira, né, que nos mandou aí a informação, pode agendar ali na prefeitura o horário, mas tem que fazer em Araranguá ainda, tá, Mari? Mas só procurar ali, então, a Neia, ali na região, ali perto,

0: é do lado do Tributos, eu acho.
1: Isso, atrás do lado Tributos do Tributos. Ali, né? Isso, atrás do Tributos.
0: Isso, ali. Isso. Pode procurar ali a prefeitura.
1: Na lateral do balcão ali do.
0: Isso, do meio-dia às 6 da tarde, tá bom? É o pessoal que está participando aqui. Pedrinho, vamos falar de trabalho político aí do vereador. Como é que está o desempenho aí do vereador? Quais são as prioridades agora para este ano como presidente do Legislativo, falando da Câmara de Vereadores? E depois o trabalho futuro Pique, aí para os próximos
1: temos
0: dois
1: agora,
0: anos.
1: Nós estamos finalizando, né, os últimos 4 meses aí de mandato aí. Uhum. E eu quero...
0: agora para este ano como presidente do Legislativo, falando da Câmara de Vereadores e depois o trabalho futuro Pique, aí para os próximos
1: temos
0: dois
1: agora,
0: anos.
1: Nós estamos finalizando, né, os últimos 4 meses aí de mandato aí. Uhum. E eu quero fazer duas ainda obras importantes ali dentro da Câmara de Vereadores. Nós temos que fazer a parte do reboco estrutural ali da garagem, nós temos que fazer o reboco ao redor dos muros, porque nós tivemos, né, nesse ano mais de 3... situações de roubo, mesmo com câmera mesmo.
0: É mesmo?
1: Nós tivemos...
0: Que coisa, cara.
1: Quero enaltecer o trabalho da empresa também, que faz a vigilância ali, foram muito ágeis, mas nós temos que dar segurança, né, para o patrimônio
0: sim,
1: público.
0: Sim, sim.
1: Nós vamos erguer a parte de trás ali do muro da câmera ali, vamos botar, agora me fugiu o nome, aquela cerca de...
0: Sim, sim, sim, sim, sim.
1: Cerca de alumínio ali para...
0: De arame, né?
1: De arame ali para poder inibir. Nós vamos levar na lateral toda ali a cerca e vamos fazer o gradeamento, né, com cerca de alumínio ali.
0: Sim.
1: São as obras que a gente está tentando tirar do papel. Se Deus quiser, vamos conseguir entregar para o próximo presidente. A Câmara redonda, a Câmara organizada.
0: Mas, sim.
1: Eu fui pioneiro ali com a questão dos assessores. Foi uma...
0: Verdade.
1: Foi uma... Para mim foi bem difícil.
0: É um desafio, né,
1: Pique? É um desafio. Saio da presidência da Câmara com muito mais experiência, né, Pique? Já estamos indo para o final, né? Temos mais esses últimos 5 meses aí, a gente sai com muita experiência. Futuro político, Pique, eu vou findar meu mandato como vereador nos próximos 2 anos. Não serei mais candidato a vereador, né? Assim como eu já
0: Segue
1: tinha
0: conversado. Segue com o projeto executivo.
1: Sigo com o projeto, tenho vontade de chegar a ser prefeito da nossa cidade, então vou continuar trabalhando com muita humildade, respeitando todo mundo, respeitando o partido. E tô com essa vontade de ser candidato, sim.
0: Sim. Presidente, antes da gente finalizar, e o trabalho das eleições? Segue ainda com apoio aqui ao candidato que é da
1: região da MESC? Sem sombra de dúvidas, né? A gente vai com o deputado federal Júlio Garcia, vamos com o deputado estadual Evandro Scaini.
0: Evandro... Antes da gente finalizar, e o trabalho das eleições? Segue ainda com apoio aqui ao candidato que é da região da MESC?
1: Sem sombra de dúvidas, né? A gente vai... com o deputado federal Júlio Garcia, vamos com o deputado estadual Evandro Scaini, o Evandro que foi prefeito da nossa cidade. A gente tem que trabalhar para poder colocar gente, que a gente possa lá bater e poder ser atendido. O gabinete 25 aqui, que é o do Zé Milton, não pode fechar. A gente tem que continuar com o Evandro.
0: Sim.
1: A gente tem que também, se a pessoa não é simpatizante do Júlio Garcia, que vote no Zé Milton, que venha votar em pessoas do nosso contexto aqui, porque a gente precisa ter aonde bater. E eu tenho certeza que tu vai trazer aqui os vereadores e vai ser o mesmo sentimento meu, o sentimento deles.
0: Exato. Esse que a gente acaba falando, essa parte que a pessoa fica meio perdida, os vereadores ficam meio perdidos sem o representante lá em Brasília, né?
1: Com certeza, Pique. Com certeza. Nós tínhamos, né, o deputado... Ricardo Guide aqui, que a gente trabalhou, e hoje, infelizmente, nós não temos mais essa porta para abrir.
0: Uhum.
1: Então, isso é bem complicado para nós que somos vereadores, que a gente vive do recurso, né? Hoje nós não temos um recurso do município que venha destinado para os vereadores para poder colocar em emendas, né?
0: Uhum.
1: Então, nós temos que bater e pedir para os deputados.
0: Sim.
1: Isso fica muito difícil se a gente não tem a porta aberta, se não tem o conhecimento, se não tem o elo de amizade, a fatia maior sempre vai... para os municípios que tem.
0: Exatamente. Bom, a gente vai finalizando aqui o nosso bate-papo de hoje, aqui então, com o vereador Pedro Eugênio Coelho, o vereador Pedrinho, a Keia e o Vando. O Pedrinho é uma pessoa muito especial, gostei de conhecer ele de perto e conversar com ele. Parabéns pelo seu belo trabalho, tá mandando um bom dia aqui para nós, Pedrinho.
1: Obrigado, dona Keia, obrigado, seu Vando. Gratidão aí pela boa vontade aí de nos receber.
0: Exatamente. Para a gente finalizar, Pedrinho, o trabalho da Câmara de Vereadores retornou aí com as sessões, amanhã já tem sessão.
1: Obrigado, seu Vando. Gratidão aí pela boa vontade aí de nos receber.
0: Exatamente. Para a gente finalizar, Pedrinho, o trabalho da Câmara de Vereadores retornou aí com as sessões, amanhã já tem sessão, o pessoal pode se preparar aí, né?
1: Com certeza, vamos lá, vamos acompanhar nossa sessão, sempre... Eu venho aqui e cobro, né? Vamos lá nos cobrar, porque a gente cobra o prefeito executivo.

0: executivo e vocês nos cobram. Nós somos a voz de você, eleitor. As nossas redes sociais estão aí para vocês chamar e passar o problema. Os nossos WhatsApps estão à disposição e nós estamos todos os dias na Câmara de Vereadores. Nós temos hoje os gabinetes, a gente pode conversar com toda a comunidade e eu volto a pedir a vocês que venham participar das sessões e venham nos cobrar.
1: Uma coisa que eu queria saber realmente, Pedrinho, os gabinetes, eles ajudaram os vereadores mesmo? Os assessores, eles ajudam mesmo os vereadores? Porque tem muitas pessoas que falaram muito do ex-presidente, né, que era o Elvio Zoc, no fazer os gabinetes. E agora o senhor também está tendo muita pressão no começo para administrar a questão financeira ali da Câmara ali com os gabinetes. Mas ajudou mesmo? Quando o senhor fala assim, ó, procurem os gabinetes, os vereadores, os assessores, como é que é?
0: Pique, com certeza, né? Eu quero dar os parabéns ao Elvio, que foi um visionário. Ele sabia que nós íamos construir a prefeitura ali, né? E a prefeitura já estava em período de construção e ele já vinha com isso no coração dele. Hoje, com a prefeitura ali, dinamizou muito, Pique. Todo mundo sai dali já vem procurar o seu vereador, vereador que conhece. Então, assim, é uma porta aberta ali, um auxílio gigantesco. Gigantesco.
1: Ajudou bastante.
0: Com certeza.
1: Porque antes, na realidade, eu falava para o pessoal todo que estão nos acompanha em casa também, o pessoal procurava muito, mas os vereadores tinham que ir para um cantinho, para uma sala, e não era aquela questão de poder conversar abertamente, assim, e até as pessoas daí não procuravam mais, né?
0: Desconfortável, né?
1: A comunidade não procurava os vereadores. O pessoal procurava muito, mas os vereadores tinham que ir para um cantinho, para uma sala, e não era aquela questão de poder conversar abertamente, assim, e até as pessoas daí não procuravam mais, né?
0: Desconfortável, né?
1: A comunidade não procurava os vereadores ali,
0: condição,
1: né?
0: Sem condição, daí um tinha que atender na sala de comissões, daqui a pouco tinha que sair para o outro atender, então ficava uma coisa assim, sem ter uma intimidade, sem ter um respeito com o próprio eleitor que vinha nos visitar. Muitas vezes atendia dentro do plenário.
1: Verdade.
0: Hoje deu dignidade, né? Deu dignidade. E com os assessores e com as condições de trabalho que a gente conseguiu também.
1: Sim.
0: Pós a construção dos gabinetes. Hoje tem computador, tem como já fazer a indicação e já mandar lá para baixo para fazer já o protocolamento. Então, assim, ficou muito mais fácil. Com certeza melhorou demais.
1: Exatamente.
0: Só quem viveu o tempo sem gabinete para entender, né?
1: Verdade. Vereador Pedrinho conversando com a gente aqui, meus amigos e minhas amigas. Pedrinho, muito obrigado pelo carinho de nos atender. Então, agora, a partir de agora, nós vamos até os últimos dias de dezembro aí, então, com o Pedrinho no comando da Câmara de Vereadores e as sessões ordinárias também. É isso, mestre?
0: Com certeza. Eu que agradeço. Obrigado de coração. Agradecer os 11 vereadores, né? Que também fazem um trabalho diferenciado, sem exceção, todo mundo pega junto ali para a gente poder fazer um município cada dia melhor. E agradecer os ouvintes, agradecer a cada mensagem, né, de carinho que tive aqui e todas as demandas com certeza vamos levar adiante aí. Muito obrigado.
1: Gente, conversamos com o presidente do Legislativo, vereador Pedro Eugênio Coelho, vereador Pedrinho conversando, fazendo um apanhado geral aqui com todos nós, né, nesta manhã de segunda-feira. Nós seguimos por aqui. 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Finalizamos aqui o nosso bate-papo de hoje em 9 FM ou no portal verdesmares.com.br. Portal aqui para você acompanhar pelo aplicativo no celular, no seu computador. Finalizamos aqui o nosso bate-papo de hoje. Intervalinho, seguimos aqui. Já já tem informações do setor esportivo. Já já também vamos trazer as notícias aqui, então, do Arroio do Silva e da região. 9:16, intervalo, e nós voltamos já já por aqui.
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4: 9 horas e 17 minutos.
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2: Alô, minha gente, estamos de volta. Você ligado aqui na Verdes Mares FM, muito obrigado pelo carinho da sua companhia. Estamos aqui com vocês, então, nesta manhã maravilhosa. É manhã agora de segunda-feira. Segundou, hein, gente? Bom dia, pessoal. Muito obrigado pelo carinho da sua companhia. Estamos de volta, então, né? Semana passada não estávamos por aqui, amigos e amigas nos acompanhando. Tivemos aí, né? Bom dia, pessoal. Muito obrigado pelo carinho da sua companhia. Estamos de volta, então, né? Semana passada não estávamos por aqui, amigos e amigas nos acompanhando. Tivemos aí, né? Uns dias lá em que fomos aproveitar com a família. Uns dias de folga aí, né? Uma semaninha, 5 dias. Nós ficamos aí, então, de segunda a sexta. Da semana passada não estávamos aqui. Daqui a pouco vamos falar de esportes com vocês. Eu vou informando a hora certa e a temperatura por aqui. São 9 horas e 27 minutos, 9h27. A temperatura agora é de 13 graus. 13 graus a temperatura aqui em Balneário Arroio do Silva. 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Bem destaques aqui, meus amigos e minhas amigas. São 9 horas mais 29 minutinhos, 9h29. 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E agora a gente vai falar de esportes, então são 9h30, 9 horas mais 30 minutos. 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

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Vamos falar de esportes, Campeonato Brasileiro da Série D, a quarta divisão tem ainda um representante do Rio Grande do Sul. O primeiro jogo foi no sábado, em Porto Alegre, o São José empatou em 1-1. O jogo que aconteceu às 5 horas da tarde com o Gama, de Brasília. Próximo jogo é em Distrito Federal. Tá? O São José precisa vencer, o empate leva a decisão nas penalidades máximas. Se caso o São José vencer, ele se classifica então aí para a Série C do Campeonato Brasileiro, porque aqui diz que os 4 melhores colocados vão para a Série C. Tem a oportunidade aí, então, do São José, quem sabe, chegar à Série C do Campeonato Brasileiro. Jogo equilibrado foi, hein? O jogo de volta, então, é em Brasília, no Distrito Federal. Domingo agora, às 4 horas da tarde. Primeiro jogo 1-1, São José, lá no Francisco Noveledo. Série C do Campeonato Brasileiro também teve rodadas e teve representantes. Destaque importante aí, então, na Série C, foi a vitória do Ipiranga de Erechim e do Caxias. O Ipiranga goleou o Floresta pelo placar de 4-0 e o Caxias venceu o Itabaiana fora de casa. Resultado importante que colocam as duas equipes aí dentro dos 8 primeiros colocados que passam à próxima fase. Né? Esta pelo placar de 4-0 e o Caxias venceu o Itabaiana fora de casa. Resultado importante que colocam as duas equipes aí dentro dos 8 primeiros colocados que passam à próxima fase. Né? Faltando aí 3 rodadas, hein, gente? 3 rodadas, um resultado importante. Figueirense empatou em 2-2 com a Ferroviária. O Figueirense está na 15ª colocação, possivelmente deve se manter na Série C do Campeonato Brasileiro. O Barra perdeu por 2-0 para o Ituano. Barra de Santa Catarina está com 15 pontos, está perto da zona de rebaixamento, tem que ficar ligado aí para não ser rebaixado para a Série D. Barra tem que estar atento. E o Brusque perdeu para o Maranhão jogando fora de casa. Resultado ruim aí para o Brusque, que perdeu a primeira colocação.

foi a 27 pontos e pode cair para a terceira, que se caso o Guarani, que joga hoje, venha a vencer a equipe do Anápolis, tá? Resultado mais preocupante aí, então, é só o... é somente o Guarani que pode ultrapassar aí, então, a equipe do Brusque. Brusque tem 27 pontos. Inter de Limeira ficou aí com a primeira colocação com 28. O Brusque também está encaminhando bem a sua classificação. Tem mais 3 partidas. A próxima partida aí na Série C, as equipes representantes do Sul, Santa Catarina e Rio Grande do Sul, o Brusque joga contra o líder, a Inter de Limeira, no sábado. Jogo importante esse aí. Caxias e Figueirense no domingo lá no Centenário. O Barra joga contra o Itabaiana domingo. E o Ipiranga de Erechim vai jogar segunda-feira contra o Guarani lá em Campinas. É a Série C do Campeonato Brasileiro. A Série B, o Criciúma conheceu a derrota depois de 15 partidas, hein? Foram 15 jogos sem perder, com empates, com vitórias. O Criciúma acabou perdendo pelo placar de 2-0 ontem para a equipe do Atletique. Resultado importante do jogo. Foram 15 jogos sem perder, com empates, com vitórias. O Criciúma acabou perdendo pelo placar de 2-0 ontem para a equipe do Atletique. Resultado importante do Juventude, que venceu o Novo Horizontino fora de casa pelo placar de 1-0. Segue vice-líder. O Criciúma segue líder também, mesmo com a derrota. Tem 40 pontos. E o Juventude tem 38 agora. Ficando na terceira colocação, Fortaleza, que também venceu, tá? Ou melhor, acabou empatando em 1-1 com o Cuiabá. Hoje nós temos o Avaí, que tenta sair da zona de rebaixamento, vai jogar contra o CRB na... esse jogo é na Ressacada, na realidade não é hoje, é amanhã, às 7h30 da noite contra o CRB. Se o Avaí vencer, mesmo vencendo o CRB, o Avaí não sai da zona de rebaixamento, pessoal. O Avaí fica ali com 23 pontos, precisa um pouco mais, tá difícil a vida do Avaí aí então. Na Série B do Campeonato Brasileiro, as equipes voltam a jogar no sábado. O Criciúma joga em casa no Heliberto Wilson contra o Goiás. Juventude joga contra o Fortaleza. Jogão esse aí no sábado. E o Avaí vai jogar novamente, mas fora de casa, no Paraná contra o Operário. São as informações do esporte que nós estamos falando aqui com vocês. 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Série A do Campeonato Brasileiro, a 22ª rodada. Nós podemos dizer que não foi um resultado, não foi, não foram

resultados ruins para as equipes do Rio Grande do Sul. Não foi um resultado bom aí para a equipe da Chapecoense, representante aqui de Santa Catarina, né? Bom, nós tivemos aí no sábado o Grêmio vencendo de virada. Não foi um resultado bom aí para a equipe da Chapecoense, representante aqui de Santa Catarina, né? Bom, nós tivemos aí no sábado o Grêmio vencendo de virada o São Paulo pelo placar de 2-1, dando uma respiradinha, tá? Da zona de rebaixamento. O Grêmio foi a 25 pontos, resultado importante. Nós tivemos a Chapecoense que acabou perdendo no sábado para o Coritiba pelo placar de 2-0. O Remo e Atlético Mineiro empataram em 2-2. Aí nós tivemos no sábado ainda o clássico Carioca, Botafogo e Fluminense 1-1. No domingo ontem, 11 da manhã, o Cruzeiro venceu o Mirassol por 3-1. Inter e Palmeiras e Bahia e Vasco empataram em 0-0 ontem no jogo das 4 da tarde. Às 6:30 da tarde, o Atlético Paranaense venceu na Vila Belmiro o Santos pelo placar de 2-2. Quem também venceu fora de casa, o Bragantino, foi o Corinthians. Às 18:30, 2-0 também. E o Flamengo fez 2-0 em cima do Vitória, jogando no Maracanã. Zona de rebaixamento, olha só, com 22 pontos, tem Santos, tem um jogo a menos. Vasco tem um jogo a menos. Remo com 22 pontos, tem os jogos normais, e a Chapecoense tem 10 pontos, praticamente aí rebaixada. A Chapecoense está com uma vida muito complicada, só venceu uma partida agora, até agora, em 21 jogos. Só uma vitória da Chapecoense, é uma tendência grande aí de ser rebaixada. O Grêmio foi a 25, ao 14º, o Inter é o 16º, tem 23 com empate. O líder é o Palmeiras, que tem 48 pontos, o Flamengo tem 42, mas tem um jogo a menos. Pode

a dupla Grenal. O Grêmio joga contra o Atlético Mineiro domingo, 4 da tarde, lá em Minas Gerais. E o Inter joga na segunda-feira apenas contra o Remo, no Beira-Rio. É jogo importante, é confronto direto esse jogo aí. O Inter não pode nem pensar em empatar. Tem que ter vitória a todo momento. E a Chapecoense joga contra o Bahia no domingo na Arena Condá. Ah, são os jogos que a gente tem aqui do Campeonato Brasileiro. Vou repetir os resultados. Grêmio 2, São Paulo 1, Remo 2, Atlético Mineiro 2, Coritiba 2, Chapecoense 1, Botafogo e Fluminense 1-1, Cruzeiro 3, Mirassol 1, Palmeiras e Inter 0-0, Bahia e Vasco 0-0, Santos 0, Atlético Paranaense 2, Bragantino 0, Corinthians 2, Flamengo 2, Vitória 0, Campeonato Brasileiro da Série A para você acompanhar. E neste meio de semana tem os jogos das oitavas de final da Libertadores da América. O Corinthians joga na quinta, na Argentina. Cruzeiro e Flamengo jogam na quarta. Mirassol joga na quinta. O Palmeiras joga na quarta em São Paulo contra o Cerro Porteño. E o Fluminense joga amanhã no Maracanã contra o Independente Rivadavia. Eles falam assim, né? São os brasileiros, tem Fluminense, Palmeiras, Mirassol, Cruzeiro, Flamengo e Corinthians são os representantes brasileiros na Taça Libertadores da América. Amanhã a gente volta a falar de esportes por aqui, então. 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

Muito bem, pessoal, são 9 horas mais 45 minutinhos, 9h45. Ao que foi solicitado aí para nós, né? Nós vamos tentar entrar em contato com o prefeito Jorge para a gente resolver esse problema aí, né? Da questão das identidades. A Neia já falou com a gente que o pessoal pode fazer a solicitação lá mesmo, né? Lá mesmo com a Neia, mas aí tem que agendar, a Neia consegue agendar ali então essa questão da identidade para as pessoas fazerem em Araranguá. Mas o melhor seria já fazer aqui, né? Então a gente sabe que esse já é um serviço muito legal, muito importante de o agendamento sendo realizado ali pela Neia, né, na prefeitura aqui do Arroio do Silva, mas que o prefeito Jorge consiga, né, dar um passo importante aí para a confecção de identidades, as novas identidades, né, na prefeitura aqui do Arroio do Silva, mas que o prefeito Jorge consiga, né, dar um passo importante aí para a confecção de identidades, as novas identidades, aqui em Balneário Arroio do Silva mesmo. Daí o pessoal não precisa se deslocar de um lado para o outro, pode aproveitar, já faz tudo por aqui, fica bem legal, eu acho que é show de bola, é importante, né? Esta situação, como nós estamos falando aqui, né?

Então a gente vai tentando trazer essa informação aí para os amigos que estão nos acompanhando. São 9 horas e 47 minutinhos. 9h47, hein? Nós tivemos aí na semana passada, né, em parceria com o Serviço Nacional de Aprendizagem Rural, Senar, e o Sindicato Rural de Araranguá, uma parceria com a Prefeitura, por meio do Departamento de Indústria e Comércio, né, e Departamento de Desenvolvimento Social, promoveram na semana passada um curso de fluxo de caixa. A capacitação foi destinada a integrantes dos clubes de mães do município, proporcionando conhecimento sobre organização financeira, controle de receitas e despesas, planejamento financeiro e gestões de recursos. O objetivo é fortalecer a educação financeira e incentivar o desenvolvimento de habilidades que contribuam tanto para as atividades empreendedoras quanto para a administração das finanças no dia a dia. O curso foi ministrado pela instrutora do Senar, Bia Bortolotto, e integra ações desenvolvidas em parceria com o Senar e Sindicato Rural. A turma contou com o acompanhamento da diretora de Desenvolvimento Social, Tatiane Vanzin, com o apoio do diretor de Indústria e Comércio, Xande Inocêncio. Durante a capacitação, o prefeito Jorge Luiz Freitas e o chefe de gabinete Vanderlei de Souza, o Lei do Mar Azul, também visitaram o grupo, destacando a importância da iniciativa. Importante, né? É como foi falado aqui na matéria. O objetivo é fortalecer a educação financeira e incentivar o desenvolvimento de habilidades que contribuam tanto para atividades empreendedoras, quem sabe uma mãe, né, do clube de mães, alguém ali gostaria de empreender ou já é microempreendedor individual e está aprendendo, e também para a questão da administração das finanças no dia a dia, que é importante também, gente. A questão da administração das finanças no dia a dia é mais importante ainda, de pessoas físicas, de pessoas que cuidam do lar, de mães que têm que administrar o dinheiro para compra da parte que a gente acaba comentando do dia a dia, das despesas de casa, tem que contribuir com a conta de luz, às vezes quer comprar alguma coisa, mães que têm que administrar o dinheiro para compra da parte que a gente acaba comentando do dia a dia, das despesas de casa, tem que contribuir com a conta de luz, às vezes quer comprar alguma coisa para ela e aí tem que perceber se tem condições ou não. E isso é muito importante, não é apenas só administrar o dinheiro, ter habilidades, né, em atividades empreendedoras, ser um comerciante, uma comerciante, microempreendedor individual ou assim por diante. É importante saber administrar as finanças no dia a dia. Ah, eu posso fazer esse tipo de compra para minha casa? Ah, eu vou no mercado e eu vou comprar quanto? O que eu posso pegar, o que eu não posso pegar, o que eu posso gastar? E tem pessoas que às vezes não conseguem administrar isso também. E a conta não fecha no final do mês. Por quê? Estão gastando demais às vezes sem saber a administração, sem ter como administrar essa questão. Então é uma situação bem complicada aí, né?

acompanhando a gente aqui pelo aplicativo Portal Verdes Mares FM, a minha amiga Michele, tá ligada aqui com a gente. Olá, Michele, muito bom dia, muito obrigado pelo carinho da sua companhia. Olá, Michele, muito bom dia, muito obrigado pelo carinho da sua companhia.

0: Ela que é lá de Vacaria, está acompanhando a gente aí, então, minha amiga Michele, curtindo a nossa programação. Muito obrigado pelo carinho. Pessoal, vamos fazer um intervalinho aqui, chegando com o nosso Bom Dia Cidade. Vamos chegar com a nossa mensagem de hoje, a mensagem desta manhã que a gente tem aí, então, de segunda-feira. Tem previsão do tempo e tem o retorno das curiosidades do dia. Olha, gente, foi uma... foi perdido aí, então, um óculos de grau, tá? Que foi perdido em frente, ali no centro da cidade, na semana passada, em frente à hora do lanche, no centro, tá? Se alguém encontrou esse óculos, tá? A gente pode... Você pode entrar em contato aí pelo 54, código de área 99640-7432. Ou entre em contato aqui com a Verdes Mares FM, tá? Foi perdido um óculos de grau. A pessoa precisa muito desse óculos, é aposentada, não tem condições de fazer um novo óculos, um outro óculos, então vai ser muito difícil. E a gente solicita, se alguém encontrou semana passada no centro da cidade, tá? Encontrou esse óculos de grau aí, entre em contato com ela, então foi perdida um novo óculos, um outro óculos, então vai ser muito difícil. E a gente solicita, se alguém encontrou semana passada no centro da cidade, tá? Encontrou esse óculos de grau aí, entre em contato com ela, então, foi perdida ali em frente à hora do lanche, no centro do Arroio, na semana passada. Ah, o telefone é código de área 54-996-40-7432. Ou entre em contato aqui com a gente, que a gente repassa aí novamente a previsão do tempo. A minha amiga Marlene, meu amigo Serginho, bom dia, Evandro, que bom que está com nós também, sentimos a tua falta, obrigado, minha amiga, um beijo no coração, alguns dias aí, né, aproveitando aí o descanso, né, junto com a família, e agora a gente vai trazendo então para vocês aí a continuidade da nossa programação. 9h54, passei aqui para vocês então a oportunidade de vocês que encontrarem aí um óculos de grau, entrar em contato com a gente. Amanhã a gente volta com o nosso Cidade Alerta, trazendo muita informação aqui para vocês, e a gente faz um intervalinho, tá, pessoal? Um intervalo rápido por aqui, intervalinho rapidinho, e na sequência nós voltamos com a continuidade do nosso programa. Fique ligado, Zé, o Bom Dia Cidade chegando por aqui, nós voltamos já.
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Alô, alô, minha gente! Bom dia, bom dia! Estamos de volta por aqui! Você que está ligado aqui no nosso programa, obrigado pelo carinho da sua companhia. Manhã, então, de segunda-feira, dia 10 de agosto já, hein? 10 de agosto, gente! Quero saber como é que foi aí o Dia dos Pais. Foi bacana? Passaram bem o Dia dos Pais? Tava tudo certinho? Tudo na tranquilidade? Então tá bom! Obrigado pelo carinho da sua companhia. Daqui a pouquinho, eu quero falar pra vocês aqui, então, com a previsão do tempo novamente, nosso amigo Marcelo Martins gentilmente nos atendendo e trazendo as informações e os destaques que foram lá no começo da manhã. Vamos falar de previsão do tempo. Sabe que esse sol aí tá com tempo marcado pra ele sumir? Como assim, Evandro? É, pois é, né, gente? Nem eu queria que isso acontecesse, mas a previsão é que é uma semana úmida e com chuva a semana inteira. Vocês acreditam nisso? Vocês estão acreditando nisso? É, não queria acreditar, mas é inverno, é a época do ano, úmida e com chuva a semana inteira. Vocês acreditam nisso? Vocês estão acreditando nisso? É, não queria acreditar, mas é inverno, é a época do ano, é, a gente fica mais fungando um pouquinho, a gente fica com mais frio hoje pra acordar, gente, 6 graus de temperatura, achei que nem ia ter mais inverno, né? E olha, confesso que peguei até um resfriado. Confessar pra vocês que eu fui fazer uma viagem com os meus pais, né? Fomos a família, os filhos e o pai e a mãe comemorar os 50 anos de casados, né? Deles. E nós fomos ao Nordeste brasileiro, né? Programado já, a facilidade hoje de você poder viajar aí, porque é parcelado, você programa a viagem um ano antes e vai indo e vai pagando aos pouquinhos e tem essa possibilidade, a possibilidade. Vale a pena conhecer também. Só que lá, minha gente, não tem frio, tá? Lá as mínimas lá são 22, 23 graus de mínima e máximas 28 e 29, todos os dias, inclusive quando tem dias nublados também. Ah, é assim mesmo. Eu já tinha ido, fazia tempo já que eu tinha visitado lá a capital do Ceará, Fortaleza, e agora voltamos aí mais para o Recife. Realmente são lugares maravilhosos, lindos, né? E não tem frio. E aí quando cheguei aqui de volta, meu amigo, tava frio, que eu vou te falar, hein? Que coisa séria. Programe-se também você, viaje, faça uma viagem, vá conhecer outros locais, tenho certeza que você vai adorar. Nós temos locais incríveis aqui em Santa Catarina, tanto para quem gosta de frio, para quem gosta de litoral. Obviamente nessa época do ano não é legal os banhos de mar, porque são mais gelados, o litoral fica mais frio, mas Nordeste aí para cima, passou ali, Espírito Santo para cima ali, Bahia, tem lugares maravilhosos, não é legal os banhos de mar, porque são mais gelados, o litoral fica mais frio, mas Nordeste aí para cima, passou ali, Espírito Santo para cima ali, Bahia, tem lugares maravilhosos, aí tem Pernambuco, né, que é a região litorânea ali de Pernambuco, Recife, Porto de Galinhas, tem Maceió, Alagoas, né, Maragogi e assim por diante. Faça, se programe, dá para fazer sim.

Gente, para quem tem condições um pouquinho aí de guardar 100, R$150 aí por mês numa conta separada, a cada ano consegue fazer uma viagem. A cada ano. Fica dois, três dias, quatro dias aí. Vai ter que ir de avião também, né? Não pode ter medo de avião. De vez em quando dá um susto. Mas muito bem, estamos de volta agora com vocês. A gente fala que vai sair para descansar, né? Todo mundo fala assim, ah, aí tirar vai descansar. Vai descansar nada, cara. Não descansa nada, você volta mais cansado, vou falar pra vocês. Você faz o descanso mental, né? Mas o corpo físico cansa, que eu vou falar uma coisa pra vocês. Porque daí você quer aproveitar, quer ir pra um lado, quer ir pro outro, vai no mar, vai na piscina, vai no mar de novo e... Nossa, dorme mal, dorme tarde, acorda cedo, não come direito. É assim que funciona, não sei se é com vocês, mas comigo foi, tá? Geralmente é assim. Mas... foi maravilhoso, aproveitar aí o carinho da família, né? Família reunida. Então foi bem legal aí a semana passada. São 10 horas e 5 minutos, nós estamos com 13 graus de temperatura e já vamos informando para você a hora certa e a temperatura. 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Vamos fazer a nossa mensagem da manhã, então, aqui com vocês? Vamos chegar com a nossa mensagem desta segunda-feira? Vamos juntos, então, começando a nossa semana com mais uma mensagem para vocês por aqui. Mensagem de hoje, desta segunda-feira, nós vamos falar sobre o peso que carregamos e queremos carregar tudo sozinho, não é verdade? O cansaço de carregar tudo sozinho. Só que nós temos que entender que quando carregamos as responsabilidades sempre sozinhas, né? As nossas forças se esgotam, gente. Isso é certo. A esperança desaparece, os motivos para se alegrar. E é difícil de confiar quando tudo mostra que foi derrota. Somente derrota, cansaço. E quando eu falo de carregar tudo sozinho, há um cansaço, existe um cansaço que não passa apenas com uma noite de sono adequada ou com dias de folga, de férias. É isso, é o cansaço de querer segurar tudo sozinho, como você que está me ouvindo agora aí, né? Igualmente aí, do mesmo modo que você que está me ouvindo agora, que quer segurar tudo sozinho, quer dar conta de querer segurar tudo sozinho. Tudo sozinha, como você que está me ouvindo agora aí, né? Igualmente aí, do mesmo modo que você que está me ouvindo agora, que quer segurar tudo sozinha, quer dar conta de tudo. São contas a pagar, são responsabilidades a fazer, são decisões a tomar, os problemas muitas vezes dos outros ainda, e tem mais. Tem o peso de fingir que está tudo sob controle o tempo todo. Bom... sabe o que aconteceu? Jesus, na palavra de Mateus, no capítulo 11, versículo 28, ele fala: venham a mim todos que estão cansados e sobrecarregados, e eu darei descanso a vocês. E ainda falou em Mateus, no capítulo 6, versículo 33, para buscar primeiro a Deus, o reino do Senhor, e todas as outras coisas serão acrescentadas. É por isso que muitas vezes vivemos tentando garantir sozinho tudo o que precisamos. Né? Nós queremos resolver tudo sozinhos, nós queremos se preocupar com tudo. É a comida na mesa, são contas a pagar, roupas no armário, o dia de amanhã a ser resolvido. E aí Deus, através da palavra do seu Filho amado, Senhor Jesus, interrompe essa correria com uma ordem simples.

Busque, pois, em primeiro lugar o reino de Deus. Busque a Deus e a sua justiça e todas as coisas serão acrescentadas. E ainda diz mais, venham a mim todos que estão cansados e sobrecarregados. Esse convite do Senhor Jesus Cristo é para pessoas que estão cansadas de carregar um tipo de peso específico. Aquilo que eu falei agora é o cansaço de tentar resolver tudo sozinho. E aí as forças acabam, se vão embora, a esperança desaparece, mas Deus fala para você, entrega para mim que eu cuido de tudo, mesmo sozinho. E aí as forças acabam, se vão embora, a esperança desaparece, mas Deus fala para você, entrega para mim que eu cuido de tudo, mesmo quando você pensa que não tem mais solução, o Senhor cuida de tudo para cada um de nós. É por isso que nós começamos a nossa mensagem da manhã com este lindo louvor. Eu cuido de tudo, é o que diz o Senhor para você nesta manhã de segunda-feira. Bom dia!

Deus cuida de tudo, sim. Deus está cuidando de tudo para você. Quando as suas forças já não são mais suficientes para lutar, quando você acredita que prosseguir é mais difícil do que parar, Deus faz de tudo para te mostrar que de você Ele cuida. E não só de você, Ele cuida da tua vida financeira, Ele cuida da tua vida sentimental, Ele cuida da tua família, da tua saúde. Deus cuida de tudo, realmente de tudo. Mesmo que as pessoas estejam decretando luto, ou que você acredita, né, que as coisas morreram, não tem mais conserto, é isso que nós temos que acreditar, que Deus está cuidando de tudo. E para Deus, né, não existe algo impossível. Mesmo que você esteja dizendo, olha, não dá mais, Evandro. Eu já tentei, eu perdi as forças, eu já tentei dar conta de tudo sozinho, né? Eu estou cansado, eu estou cansada de carregar tudo sozinho. Mas o Senhor Jesus te convida a entregar para Ele. A palavra completa neste capítulo de Mateus, no versículo 11, capítulo 11, versículo de 28 ao 30, é exatamente para você entender o que Jesus está falando para você. Venham a mim todos que estão cansados e sobrecarregados e eu darei descanso a vocês. O que é ir até o Senhor? É buscar a Deus, é ter intimidade, é conversar, é entregar, é confiar, é falar, meu Deus, eu não aguento mais, eu estou sem forças, eu tentei de todas as maneiras, eu quero entregar para o Senhor. E aí Jesus é conversar, é entregar, é confiar, é falar, meu Deus, eu não aguento mais, eu estou sem forças, eu tentei de todas as maneiras, eu quero entregar para o Senhor. E aí Jesus ainda fala, tomem sobre vocês o meu jugo, depois eu vou falar o que é jugo, e aprendam de mim, pois sou manso e humilde de coração, e vocês encontrarão descanso para suas almas, não apenas para o corpo físico, mas para sua alma, pois meu jugo é suave e o meu fardo é leve. Sim, existem esses cansaços que a gente não cessa, não saem com apenas uma semana de folga, com férias ou com uma noite de descanso. É o cansaço que as pessoas não param. É aquele cansaço que você não para, que você vai mesmo tentando desacelerar. É aquele cansaço que diz o quê? De cuidar de tudo sozinho, o tempo todo. E ainda o peso de fingir que está tudo bem, que está tudo sob controle, que é o que você pode estar sentindo neste momento. É fingir que, ah não, está tudo sob controle, eu tenho tudo sob controle, está tudo nas minhas mãos, mas Deus sabe que não é assim. Você pode até sorrir por fora para as pessoas, dizer que está tudo bem, que está tudo sob controle, mas por dentro Deus sabe que a tua alma está sobrecarregada, está cansada de carregar tudo sozinho, sozinha. Então, Deus cuida de tudo. E quando Jesus fala sobre jugo, ele fala o quê? O jugo é feito para dois animais puxarem juntos, lado a lado, sabe? E quando ele fala sobre isso, sobre o seu jugo, ele está dizendo, largue o que você está carregando sozinho, largue o que você está carregando sozinha e carregue com ele. Sabe que isso aí, o que o jugo ele está dizendo? Largue o que você está carregando sozinho, largue o que você está carregando sozinha e carregue com ele. Sabe que isso aí, o que quer dizer? As preocupações, os problemas, as dificuldades, elas não vão desaparecer, elas vão continuar ali, mas vai acontecer o quê? O fardo, ele continua existindo, só que ele passa a não ser mais pesado para você carregar sozinho. Você vai entregar, você vai dividir com Jesus, você vai entregar para ele, por isso fica leve o suficiente para você encarar, para você carregar. É isso que eu falo para vocês aqui, gente. Não é que nós vamos buscar a Deus, não é que nós vamos conversar com o Senhor, que tudo vai desaparecer. Os problemas, seus problemas se acabaram. Não é assim, gente. Não é um estalar de dedos. Nós vamos continuar com os problemas, nós vamos continuar com o fardo. Só que ele não vai ser pesado ao ponto de nos deixar cansados, desanimados, sem

Mesmo quando você, nesse momento, está achando que não tem mais solução para nada. Sim, claro que sim, gente. Deus cuida de tudo. Isso. Mesmo quando você, nesse momento, está achando que não tem mais solução para nada, né?

vontade de viver. Essa troca, né, não é só entre você e Jesus, não. Olha só como é bonita a palavra de Gálatas no capítulo 6, versículo 2. Levem os fardos uns dos outros e assim cumprirão a lei de Cristo. Deus também usa pessoas ao teu redor, amigos, famílias, irmãos de fé, para aliviar o peso que insiste, que você está insistindo em carregar sozinho. Descanso na Bíblia não é ausência de trabalho, não. É a presença de companhia, mesmo em meio a toda correria. O salmista, no Salmo 4, no versículo 8, já falava sobre isso também. Para descansar, em paz eu me deito e logo adormeço, pois só Tu, Senhor, me fazes viver. O salmista, no Salmo 4, no versículo 8, já falava sobre isso também. Para descansar, em paz eu me deito e logo adormeço, pois só Tu, Senhor, me fazes viver em segurança. Deus quer cuidar de tudo para você. Ele quer sim. Mesmo que as circunstâncias não sejam favoráveis ou você já perdeu tudo, quando desenganaram, quando desacreditaram, se é esse momento que você está falando, Deus cuida de tudo. Deus quer cuidar de tudo para você. É isso. Ele faz o que for suficiente para mostrar para você que Ele cuida de tudo. Então, você pode entregar, você pode sossegar, você pode descansar sabendo que Deus cuida de tudo. E que o cuidado de Deus e que você, para você descansar, é um ato de fé. Você tem que entregar ao Senhor. Por isso, Jesus falou: venham a mim, todos que estão cansados e sobrecarregados, e eu vou dar o descanso a vocês. Deus quer cuidar de tudo. Você está cansado de tentar cuidar tudo sozinho? Divida com o Senhor. Divida, porque vocês encontrarão descanso para a alma. Essa alma que está sobrecarregada, essa ansiedade, essa angústia, essa loucura toda, e você não consegue mais avançar, que você acredita que é mais fácil parar do que seguir avançando. Deus cuida de tudo e Ele quer cuidar de você. Então o que você deve fazer? Entregar neste momento. Quando as circunstâncias não são favoráveis, quando você perdeu a esperança, quando você deixou dar de você. Então o que você deve fazer? Entregar neste momento. Quando as circunstâncias não são favoráveis, quando você perdeu a esperança, quando você deixou de ter sonhos, Deus vai cuidar de tudo. Então lembre-se disso. Você que está carregando tudo sozinho, tudo sozinha, é a hora que você tem de entregar para o Senhor. Ele quer cuidar de tudo, é só você entregar e Ele vai cuidar de tudo. Bom dia e uma abençoada segunda-feira.

para acreditar sim que Deus vai cuidar de tudo, mesmo que neste momento as circunstâncias, os momentos que você esteja vivendo, né, esse momento não falem ao contrário, né? As coisas estão enganadas, você se enganou com a situação, né? Mas Deus vai fazer de tudo para mostrar que cuida de você. Então, o que nós temos que entender na realidade, né? Nós vivemos sempre tentando garantir tudo sozinho. Nós queremos fazer tudo do nosso modo, tudo do nosso jeito. Nós queremos, claro, e nós temos responsabilidades. Aí é que tá. Nós não vamos deixar de ter as preocupações com a comida da nossa família, na

0: jeito.
1: Escuta.
0: É, nós queremos, claro, e nós temos responsabilidades. Aí é que tá. Nós não vamos deixar de ter as preocupações com a comida da nossa família, na comida na mesa, as contas a pagar, roupas, o dia que tem que ser resolvido, a questão também aí das decisões, problemas dos outros. Tudo isso nós vamos continuar tendo. O problema é que nós não precisamos carregar esse fardo todo sozinho, toda essa preocupação sozinho, e ainda o peso de fingir que está tudo bem, está tudo sob controle. Porque muitas vezes nós não queremos pedir ajuda e dizer, olha, eu não aguento mais, eu estou precisando de ajuda. Isso no mundo dos seres humanos é sinal de fraqueza, tá? Porque você fica com medo que as pessoas possam apontar aquilo, e muitos vão apontar sim para você. Já não aconteceu com você, vai acontecer. As pessoas, até mesmo da tua família, vão dizer, olha, você é fraco, você é fraca, porque você não conseguiu, porque você não aguentou. Mas Deus não quer isso. O Senhor Jesus não quer isso de você. Eu quero que você entenda isso e busque ao Senhor de todo o teu coração, que Ele quer que você divida esse fardo, esse peso. É para você encontrar descanso no Senhor. É isso que você vai ter. Você vai encontrar descanso para a sua alma. Deus quer dar descanso para cada um de vocês. É isso que é o convite de Jesus na palavra de Marcos, no capítulo 11, no versículo 28 ao 30. É por isso que você tem que entender, tá? Você tem que entregar, mas as responsabilidades você vai continuar tendo. O problema todo é o peso de fingir que está tudo sob controle. Mas com Deus não precisa fingir, e nem dá para fingir também, porque Deus sabe o que você está passando. Deus sabe, mas as responsabilidades você vai continuar tendo. O problema todo é o peso de fingir que está tudo sob controle. Mas com Deus não precisa fingir, e nem dá para fingir também, porque Deus sabe o que você está passando. Deus sabe o que você está enfrentando. É isso que sim, é isso que Deus sabe. Sabe exatamente o que você está passando, exatamente o que você está vivendo, o que você está enfrentando. Só nós precisamos pedir ajuda, porque é Deus quem vai dar a última palavra para nós. Ele tem todo o controle em suas mãos. Olha, nós não podemos esquecer que Deus conhece o nosso coração. E se você está fingindo que está tudo bem, que está tudo sob controle, que você está sorrindo por fora, mas despedaçado por dentro, você está acabada por dentro, você tem que entender que você vai ter que buscar ao Senhor, porque Ele vai cuidar de você. Não esqueça. Não esqueça que essa questão de entregar, largar, né, o que você carrega sozinho, o que você carrega sozinha, e carregar junto com Deus, entregar para o Senhor, o fardo vai continuar existindo. Você tem duas opções: os problemas, as dificuldades, o peso que você carrega de todas as responsabilidades, esse cansaço de querer segurar e resolver tudo sozinho, né? Todos esses problemas do dia a dia que a gente tem, você tem duas situações: continuar carregando sozinho e aí adoecer, tanto a parte física quanto a parte mental e quanto o cansaço da alma, ou então dividir o peso, dividir com o Senhor. Porque quando a gente fala em entregar o caminho, nós temos as nossas quanto o cansaço da alma, ou então dividir o peso, dividir com o Senhor. Porque quando a gente fala em entregar o caminho, nós temos as nossas responsabilidades, nós temos que trilhar o nosso caminho também, nós temos que caminhar, nós temos que avançar, tá? É isso que nós temos que entender. Então, quando a gente vai entregar o fardo, né? Ó, venham a mim todos que estão cansados e sobrecarregados e eu darei descanso a vocês. Quando é falado sobre essa questão de entregar a Deus, é para saber que o fardo vai ficar mais leve. Você vai dividir com Ele esses problemas que você está enfrentando. Isso é um fato. Então, você tem opções. Carregar tudo sozinho, continuar adoecendo, continuar né, com todos esses problemas, e aí, claro, mais...

0: O estado físico, mental, psicológico, aí vem tudo, uma avalanche de problemas, ou você dividir com Deus, para saber que Ele vai cuidar de tudo e vai te ajudar, sim. Ele quer te ajudar. Lembre-se que ajudar é oferecer uma mão, e para Deus não é sinal de fraqueza, não é sinal de derrota. É o momento que Deus quer mesmo te abraçar. É o momento que Deus quer dar descanso para a tua alma quando você não tem mais forças para lutar mesmo. Quando você quer abandonar tudo. E Deus vai fazer o que for preciso para mostrar que de você Ele tem cuidado. E quer cuidar ainda mais. Ele quer te ajudar. Você só precisa pedir ajuda. E aí, essa questão de pedir ajuda é difícil, né, gente? É difícil porque toca o nosso ego, né? Toca a nossa a parte que a gente tem, né? Que nós temos que ser humildes daí. Pedir ajuda pra Deus é ter humildade. Ajuda é difícil, né, gente? É difícil porque toca o nosso ego, né? Toca a nossa a parte que a gente tem, né? Que nós temos que ser humildes daí. Pedir ajuda pra Deus é ter humildade. É falar, olha, meu Deus, eu não tô mais aguentando. É como eu falei, né? Muitas vezes Deus vai usar pessoas, mas você tem que saber para quem você vai pedir ajuda. E para pedir ajuda, muitas vezes, vai ser já uma mão estendida. Você nem vai precisar, porque é Deus que está aproximando pessoas para você. Então, é isso que nós temos que entender, né? Saber, ter discernimento, saber quem irá estar ali, né? Estendendo a mão, que é a pessoa que Deus vai mandar. Deus quer cuidar de tudo. Você precisa só entregar para o Senhor, tá certo? Muito bom dia, uma ótima segunda-feira, e a gente está chegando por aqui então, esta manhã maravilhosa, sabendo que Deus vai cuidar de tudo se entregarmos. Então, hoje, nesta segunda-feira, nesta semana, esse problema que você está enfrentando, esse peso que você está carregando sozinho, que você está carregando sozinha aí, que você está querendo fingir, e você finge bem para os outros, né? Você consegue fingir muito bem, mas para Deus não. Não tem como fingir para Deus. Deus sabe o cantinho do teu coração aí. Deus sabe o que você está passando. Deus sabe exatamente o que você está fingindo para as pessoas até dentro da tua casa. As pessoas dentro do teu lar você está fingindo. E você consegue fingir muito bem. Você consegue enganar bem aí, né? Mas Deus não, você não consegue. Então esse peso que você está carregando, está fingindo que está tudo sob controle, Deus quer tirar esse peso. Deus quer aliviar esse peso. Jesus chama você para entregar. Você que está cansado e sobrecarregado, Ele vai dar descanso a você. Lancem sobre Ele o peso, a ansiedade. Para entregar. Você que está cansado e sobrecarregado, Ele vai dar descanso a você. Lancem sobre Ele o peso, a ansiedade, a angústia, porque Ele tem cuidado de cada um de vocês. Quando você for dormir, não consegue desligar, não consegue descansar, lembre-se do Salmo 4, no versículo 8. O salmista Davi estava sendo perseguido por muitos e muitos que queriam a vida dele. E ele falou aqui numa declaração de confiança: em paz eu me deito e logo adormeço, pois só tu, Senhor, me fazes viver em segurança. Deus vai cuidar de tudo, apenas entrega. 10 horas e 30 minutos, muito obrigado pelo carinho da sua companhia. Muito bom dia, minha gente. Manhã de segunda-feira, e a gente sabe aqui, começa a semana entregando pro Senhor aí, tá, minha gente? Começa a semana entregando para Deus. E a gente vai glorificando o maravilhoso nome do Senhor. Isso é bom demais, né? Isso é bom demais. Tá bom então, papai, se o Senhor cuida de tudo, a gente está entregando neste momento nas tuas mãos, tá bom? Nos ajude a carregar esse fardo pesado aí então agora, que vai ficar mais leve com a tua presença, com a tua companhia. Vamos nessa então, a gente vai começando aqui com música, tocando pra vocês curtirem aqui na Verdes Mares FM.
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0: A gente toca Amado Batista e o Jorge, da dupla Jorge Matheus.

0: Jorge Matheus, Amado Batista.
1: 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Foi rico de amor.
0: Jorge Matheus, Amado Batista, meu ex-amor, tocando pra você curtir aqui com a gente. Muito obrigado pelo carinho da sua companhia. Amanhã maravilhosa, então, desta segunda-feira, começamos uma nova semana. Depois do Dia dos Pais também. E a gente já vai falando para vocês aqui, meus amigos e minhas amigas. Nós vamos trazer aí informações legais aqui já já, com previsão do tempo. Isso, vamos falar de previsão do tempo novamente, né? A gente tem curiosidades do dia ainda aqui na nossa programação. Tudo isso com todos vocês na 87.9. Vamos fazer o seguinte? Vamos tocar mais música? Depois a gente volta então na continuidade do nosso programa, tá bom, gente? 10h34 agora.
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0: Diego e Vitor Hugo.
3: Eu tô gravando esse áudio pra dizer que não dá mais, que a gente vai terminar de vez. Espera aí.

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0: Também teve Jads e Jadson com Todos Menos Comigo e ainda teve Guilherme Benucci, três... Olha aí você que tá conferindo com a gente, João Bosco e Vinícius, a segunda taça. Também teve Jads e Jadson com Todos Menos Comigo e ainda teve Guilherme Benucci, três batidas. 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
1: 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A gente vai de música, já já voltamos com as curiosidades do dia, então.
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1: Dia então.
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0: 11 horas da manhã, respeita a firma, papai. Nós estamos aqui, Barões da Pisadinha, e vocês, Recairei, tocando aqui com vocês, curtindo a Verdes Mares FM. Amanhã de segunda-feira, dia 10 de agosto. Quem está por aqui? Quem chegou por aqui também? Vai, aproveitou, já ficou de folga também, já fez um tendele aqui na Verdes Mares FM. Olá, dona Daniela, muito bom dia, tudo bem contigo por aí?
1: Muito bom dia.
0: Tudo bem?
1: Tudo certinho.
0: Tá bem, né?
1: Tô.
0: Recupera, você está descansada, né?
1: Não sou eu, né? Porque eu também trabalhei.
0: Não,
1: eu
0: não
1: continuei trabalhando na semana, então, né?
0: Eu estava comentando aqui com o pessoal que esse, a gente fala que a gente sai pra descansar, mas não vai descansar, cara, tu agita mais, porque daí tu quer aproveitar, tu quer ir pra um lado, pro outro, tu quer, acorda cedo, dorme mal, acorda, dorme tarde, se alimenta também, não é a alimentação que você está, e aí desregula tudo, né? Desregula tudo.
1: Um pouco.
0: Um pouco, né?
1: Um pouco.
0: Um pouco. Mas tava legal. É bom fazer essas... eu acho que uma semana ainda é demais. Pode ser 3 dias. 3 dias já é o suficiente. 3 dias tá legal. 3 dias tá bom.

0: Tá bom, dá pra sair aí numa sexta e voltar numa quarta. Daí tu pega o final de semana que já não trabalha, né? Que é o tradicional, de segunda a sexta. Daí fica dois dias ali, eu acho que tá legal, né? Seu Davi também tá por aqui, né? Davi falou que trabalhou hoje das 5 da manhã às 8 da manhã, das 5 às 8, né? E tava meio, falou que tava, já não trabalha, né? Que é o tradicional, de segunda a sexta. Daí fica dois dias ali, eu acho que tá legal, né? Seu Davi também tá por aqui, né? Davi falou que trabalhou hoje das 5 da manhã às 8 da manhã, das 5 às 8, né? E tava meio, falou que tava, nesse tempo tava querendo um aumento. Ah, meu amigo Davi, aí quer me quebrar, né? Ô Dani, tem curiosidades hoje então? Porque a semana passada não teve nada, né?
1: Temos curiosidades hoje.
0: Tem curiosidades?
1: Temos curiosidades.
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0: Maravilha, vamos fazer o seguinte, daqui a pouco tem curiosidades do dia por aqui. São 11 horas e 5 minutinhos, deixa eu tocar música aqui com Marcos e Belucci, nova deles chegando e a gente volta já.
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0: Marcos e Belucci, pena que você já namora, tocando aqui pra você curtir na Verdes Mares FM. Agora então são 11 horas e 8 minutinhos. Vamos fazer o seguinte, vamos trazer os nossos parceiros aqui das curiosidades e na sequência a gente volta com elas então pra trazer pra você todas as curiosidades do dia 10 de agosto.
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4: 11 horas e 11 minutinhos, vamos chegando com as curiosidades do dia. Nós vamos falar então, minha gente, e começar falando para vocês das curiosidades do dia 10 de agosto. Hoje é o décimo dia do oitavo mês do ano de 2026. 10 de agosto é o 222º dia do ano, representado em números romanos 222 aí, o ano de 2026. 10 de agosto é o 222º dia do ano, representado em números romanos 222 aí, ô dona Daniela.
5: São 2Cs, 2X e 2Xquinhos.
4: Mas isso aí é muito fácil, né? Faltam 143 dias para acabar o ano de 2026. O que você vai nos lembrar aí dos anos anteriores do dia 10 de agosto, Dani?
5: Em 1591, é criada a paróquia de Nossa Senhora de Assunção de São Paulo, que se transformaria na atual Catedral Metropolitana de São Paulo. Os restos mortais do cacique Tiribissã e dos padres jesuítas Manuel de Nóbrega e
4: Nóbrega.
5: E o José de Anchieta estão na cripta da catedral.
4: Olha só então, né? A Catedral Metropolitana de São Paulo, que é conhecida também como Catedral da Sé, tá? Lá em São Paulo mesmo, 1591. Foi criada a primeira paróquia de Nossa Senhora da Assunção de São Paulo e se tornaria então a atual Catedral Metropolitana de São Paulo, que é a conhecida Catedral da Sé. O que mais que a gente tem aí, Dani?
5: Em 1793, o Museu do Louvre é inaugurado oficialmente em Paris, na França.
4: O Museu do Louvre, né, é o maior museu de arte do mundo e um monumento histórico em Paris, na França. Um marco central da cidade que está localizado às margens direita do rio Sena, tá? Então, tem aproximadamente 38 mil objetos, né? Da pré-história até a questão atual. Também o Museu do Louvre, na França. 1793 foi a inauguração.
5: Em que mais? 1846, Elias Ruff patenteia a máquina de costura.
4: Mas olha só, cara, esta mesma que você, minha amiga costureira, 1893 foi a inauguração.
5: Em que mais? 1846, Elias Ruff patenteia a máquina de costura.
4: Mas olha só, cara, esta mesma que você, minha amiga costureira, meu amigo costureiro, utiliza. A máquina de costura é um aparelho utilizado para unir ou prender partes de tecido

0: ou outros materiais flexíveis, por exemplo, na fabricação de peças de vestuários ou de calçados também. O seu Elias Ruve, é isso, né? Júnior, foi um inventor estadunidense conhecido pela criação da máquina de costura com ponto fixo. Que legal, 1846, há 180 anos atrás, foi inventada então e patenteada a máquina de costura. Legal, bastante tempo. O que mais, Dani?
1: Em 2003, uma onda de calor na Europa, a temperatura mais alta já registrada no Reino Unido, de 38,5 graus Celsius em Kent, na Inglaterra.
0: A senhora é bipolar? Ou não?
1: Depende.
0: Depende?
1: Depende.
0: Tá curiosa pra saber por quê?
1: Por quê?
0: Pergunte.
1: Por quê?
0: Porque nós saímos de 1846 e passamos pra 2003.
1: É, eu gosto de extremos.
0: Extremos, né? Extremos. É, por isso que eu perguntei. A senhora é bipolar, assim? Porque a senhora sai do nada pro tudo, ou do tudo pro nada.
1: Eu gosto de extremos.
0: É, então tá. 2003, gente. Uma onda de calor aí. O pessoal no Reino Unido registrou 38,5 graus na Inglaterra em 2003, há 23 anos atrás. Tem mais ainda?
1: Em 2014, certo. 40 pessoas morreram quando o voo Sepahan's Airline 5915 cai no aeroporto internacional de Mehrdad, no Teerã.
0: No Teerã. Teerã, capital do Irã, né? Capital iraniana. É, Teerã ou Tirã. Alguns chamam por Tirã, Teerã. Capital iraniana.
1: De Mehrdad, no Teerã.
0: No Teerã. Teerã, capital do Irã, né? Capital iraniana. É, Teerã ou Tirã. Alguns chamam por Tirã, Teerã. Capital iraniana caiu lá no aeroporto internacional de Mehrdad, como eles falam também. O que mais que aconteceu aí, Dani?
1: Em 2019, para finalizar, pelo menos 75 pessoas morrem e mais 50 ficam feridas em uma explosão de um caminhão-tanque em Morogoro, na Tanzânia.
0: Morogoro, tá? É a capital na região aí, então, que fica próximo no sul da Tanzânia. Tá certo? 75 pessoas morreram numa explosão do caminhão-bomba. Aniversariantes do dia, você conhece alguns?
1: Eu conheço dois aniversariantes do dia de hoje, mas fala. Pode começar.
0: Eu começo, então, pelo aniversariante que nasceu no dia 10 de agosto de 1912, mas faleceu lá em Salvador em 2001. Ele foi um dos mais famosos, né, e traduzidos escritores brasileiros de todos os tempos, sendo o autor mais adaptado para o cinema, teatro e televisão. Responsável pelos sucessos como Dona Flor e Seus Dois Maridos, Tenda dos Milagres, Tieta do Agreste, Cravo e Canela, entre outros, o seu Jorge Leal Amado de Farias. Aniversariante de hoje seria o seu Jorge Amado. Ele que foi dramaturgo aí, um dos grandes nomes da televisão brasileira, faleceu aos 88 anos em Salvador, Bahia. Quem mais?
1: É, eu conheço, ele nasceu dia 10 de agosto de 1960, é ator, produtor, cantor e diretor de cinema espanhol.
0: Certo.
1: É o José Antônio Domingues Bandeira, é o Antônio Bandeira.
0: Antônio Bandeira, ele é ator também, né?
1: Ele é ator.
0: Ele, que filme que ele fez, assim, que é um dos mais conhecidos agora? Eu não lembro, mas ele já fez, né? Antônio Bandeiras, que é o ator de vários e vários filmes aí, consagrados, inclusive. Enquanto a Dani procura aí o filme, eu trago um dos mais conhecidos agora. Eu não lembro, mas ele já fez, né? Antônio Bandeiras, que é o ator de vários e vários filmes aí, consagrados, inclusive. Enquanto a Dani procura aí o filme, eu trago outro ator, diretor teatral brasileiro, que é aniversariante de hoje, nascido em 1971, no dia 10 de agosto, é o Fábio Assunção Pinto. Apenas conhecido como Fábio Assunção, ele que completa hoje o seu 70, aliás, 70 não, o seu 50, né? Seus 55 anos de vida. Então, o seu Fábio Assunção teve uma recaída aí na sua carreira, né? Enfrentou problemas com drogas e tal, e agora tá se adequando de novo. Alguém mais?
1: Se não me engano, ele é o Indiana Jones, não é?
0: Indiana Jones, isso. É, Indiana Jones. É,
1: e ele
0: Bandeiras.
1: Também é o quem dá a voz ao Gato de Botas.
0: Gato de Botas. Isso, era exatamente ele. Ele dá a vida, a fala ao Gato de Botas. É Antônio Bandeiras, exatamente, né? O Antônio Bandeiras. Quem mais que aniversaria hoje, ô, dona Daniela?
1: Ela nasceu no dia 10 de agosto de 1978. É

0: Jornalista, apresentadora, comentarista, radialista e repórter brasileira, é a Maria Júlia dos Santos Coutinho Moura, a Maju Coutinho.
1: Exatamente, a Maria Júlia Coutinho, Maju Coutinho, aniversariante de hoje, completa 48 hoje?
0: Hoje completa 48.
1: 48 anos de vida. O que, que a gente tem em eventos e feriados aí?
0: Em eventos e feriados do dia de hoje, hoje em Portugal é o Dia do Imigrante.
1: Dia do Imigrante.
0: Hoje, no certo. Brasil, é comemorado o aniversário do município de Santa Rosa, no Rio Grande do Sul.
1: Santa Rosa, não confundam Santa Rosa com Santa Rosa do Sul, é Santa Rosa mesmo, lá no interior gaúcho. Santa Rosa fica lá pertinho, lá naquela região já, do divisa com a Argentina. Então, com Santa Rosa do Sul, é Santa Rosa mesmo, lá no interior gaúcho. Santa Rosa fica lá pertinho, lá naquela região já, do divisa com a Argentina, tá? Então fica lá perto, fica perto também de Frederico Westphalen, que é a minha cidade natal, Tuparendi, Tucunduva, 3 de maio, Cândido Godói, Santo Cristo, 490 quilômetros da capital. A cidade está completando hoje os seus 95 anos de emancipação, um município que tem aproximadamente 80 mil habitantes. Santa Rosa é grande, né? Tem Santa Rosa, lá no Rio Grande do Sul, e tem a Santa Rosa do Sul, que é aqui do ladinho do município de Sombrio. O berço nacional da soja. É conhecido assim o título utilizado há décadas e que se refere à cidade como ponto inicial da disseminação, né? Então, da soja no país. O que mais?
0: Hoje, também internacionalmente, é o Dia Mundial do Leão.
1: Do Lion?
0: Do Leão.
1: Do leão, tá? Beleza.
0: Hoje é o Dia Mundial da Solidariedade Cristã.
1: Certo.
0: Hoje é o Dia Internacional do Biodiesel.
1: Sim.
0: Hoje também é o Dia da Preguiça.
1: Dia da Preguiça?
0: Dia da Preguiça.
1: É por isso que hoje eu acordei virado no chapéu velho.
0: Tá aparecendo.
1: É, barbaridade.
0: Tá nítido já.
1: Que coisa, né? Meu Deus do céu. Vamos lá.
0: Hoje é o dia de São Lourenço.
1: São Lourenço! São Lourenço aí, cara. Ele é padroeiro do quê aqui? Ah, dos humoristas. São Lourenço, padroeiro dos humoristas. Hoje não dá pra mais ter humor, né? Não dá mais pra ter humor. É difícil ter humor hoje, né? Tudo é levado à ponta de faca. Tudo é levado aí a níveis extremos. Então não dá pra ter aí um humor mais. O único humor que, convenhamos, também não tinha, mas tinha uma certa, alguns momentos, algum tipo de bullying, mas não era usado palavrões nem nada. Então não dá pra ter aí um humor mais. O único humor que, convenhamos, também não tinha, mas tinha uma certa, alguns momentos, algum tipo de bullying, mas não era usado palavrões nem nada, era o Chaves, né? Chaves não tinha palavrões, mas eles utilizavam os bullies, que hoje, de repente, o pessoal não ia gostar muito também, né?
0: Exatamente.
1: É brincadeira. O que mais, dona Daniela?
0: Hoje também é o Dia Internacional da Superdotação.
1: Superdotação, não é superlotação. Superlotação nós temos aí nas grandes cidades aos montes, né? Metrôs, entre outras coisas. É superdotação. É, mais alguma coisa?
0: Era isso no dia de hoje.
1: Amanhã, entre todos os que a gente tem aqui, a gente tem que destacar, já mandar um abraço, porque amanhã é dia do advogado. Dia 11 de agosto, um abraço e o parabéns aí a todos os advogados. Vamos colocar com um E aí junto, né? Vamos botar advogados. Pronto, vamos misturar aqui o nosso português. Coloquemos um E junto do AD, né? Que é demudo, nós falamos o dia do advogado e vambora.
0: O dia do advogado.
1: É dia do advogado, os nossos amigos aí que são cuidadores defender aqueles que vão frente ao juiz. Um abraço a todos os advogados aí. Fases da lua, Dani, viu a lua hoje?
0: Vi.
1: Ela estava linda.
0: Estava linda.
1: É?
0: Sim.
1: Viu mesmo?
0: Vi, 5 horas da manhã.
1: Não é possível.
0: Estava linda, tinha só um risquinho dela.
1: Tem que ter janela no banheiro, né, obviamente, né?
0: Não, no meu não tem janela virada
1: não
0: pra
1: tem
0: lua.
1: Não tem virada pra lua?
0: Não, mas o painel do carro se enxerga, né?
1: Ah, certo, entendi. Daí conseguiu a visualizar.
0: Visualizei.
1: Estamos com 6% da lua visível, ela segue decrescendo, porque no dia 12, daqui 2 dias, mais precisamente às 2:30 da tarde, nós começamos a fase de lua nova. E no dia 28 de agosto, nós teremos novamente a fase de lua cheia. Ela segue decrescendo, porque no dia 12, daqui 2 dias, mais precisamente às 2:30 da tarde, nós começamos a fase de lua nova.

0: E no dia 28 de agosto nós teremos novamente a fase de lua cheia. Tem mais alguma coisa que você queira destacar aí, dona Daniela?
1: Era isso por hoje.
0: Em nome de quem? As curiosidades do dia?
1: Em nome de Chequim Praça de Alimentação.
0: Certo.
1: Mercadão Paraíba. Boa. Lavação Automotiva Surf Beach.
0: Sim.
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0: Tudo isso pra vocês aqui, meus amigos e minhas amigas. As curiosidades que a gente trouxe aqui na Verdes Mares FM. E a gente volta a falar de curiosidades do dia amanhã?
1: Voltamos amanhã.
0: Tem mais?
1: Tem mais.
0: Então tá bom. Beijo, beijo, Dani.
1: Beijo, beijo.
0: Até amanhã, dona Daniela.
1: Até amanhã.
0: Volta com a gente aqui, todos vocês. Eu também vou ficando por aqui. Um beijo no coração. São 11 horas mais 24 minutinhos. Obrigado pelo retorno, obrigado pela companhia. Todos os abraços, todos os alôs. Tem alguém que tá mandando aí algum WhatsApp pra nós aí, só pra gente reforçar? Um beijo, minha gente. Fiquem com Deus. E se assim o senhor permitir, amanhã, cedinho, 6:30 da manhã, nós estaremos de volta aqui com todos vocês. Beijo, beijo e até amanhã, pessoal. A última do nosso programa é do Zezé de Camargo aqui.

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2: 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Chegando nesta segunda-feira, hoje, 10 de agosto. E por aqui, vamos chegando com muita música, os nossos apoiadores culturais, o seu recadinho, o seu alô. Você participa através do 48-3526-0961. E por aqui, iniciando a nossa programação de hoje. Eu quero desejar a você que está aí ligadinho na nossa programação, maravilhoso começo de semana. Você que já estava na sintonia, fique aí ligadinho, muita música boa, participe, peça a sua música preferida através do 48-3526-0961. Iniciando a nossa programação de... Fique aí ligadinho, muita música boa, participe, peça a sua música preferida através do 48-3526-0961. Iniciando a nossa programação de hoje, vem chegando por aqui, Padre Reginaldo Manzotti, Neguinho da Beija-Flor. E já, na sequência, estamos de volta com vocês.

0: Maris FM, você aí ligadinho, mandando o seu alô, mandando o seu abraço. Iniciando a nossa programação de hoje, 11h38, você aí ligadinho, mandando o seu alô, mandando o seu abraço. Por aqui, vamos chegando com os nossos apoiadores culturais e já já estamos de volta com você. 87,9.
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0: 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Por aqui vem chegando música. Quero mandar um beijo grande lá pra Dona Rosa, ela que está aí na sintonia, curtindo a programação. Quem também está aí ligadinho é o Dudu e toda a família. David, a Clarinda, a Marley, a Marlene, o Marino. Beijo grande pra vocês lá no bairro Erechim, estão aí na sintonia. A Marlene e o Serginho estão ligadinhos curtindo a nossa programação. A Marli, o Sérgio, a Rose, os netos da minha amiga Marli. Vem chegando por aqui, Nani Azevedo. Linda canção que vai lá pro seu Pedro, a dona Sueli, na confeitaria Cantinho Doce. Seu Zé, dona Vera, Vitória, o Felipe, o William, Gabriel também estão aí ligadinhos curtindo a nossa programação. Dona Bernadette Greff lá na Areias Brancas. Nossa amiga Fernanda Costureira e toda a família. Vamos de música? Já já estamos de volta.
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2: 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E você é convidado especial próximo domingo lá no Salão da Igreja do bairro Jardim Atlântico. Você é convidado especial a partir das 11h30. Associação Coral de Balneário Arroio do Silva está organizando então a terceira feijoada, que acontece no próximo domingo, 16/8.

0: A partir das 11h30 da manhã no salão da igreja, lá do Jardim Atlântico, um evento especial organizado pela Associação Coral. E você é convidado especial. Ingresso R$ 40 por pessoa. E você adquire os seus ingressos com os integrantes da Associação Coral de Balneário Arroio do Silva. Por aqui, vamos chegando com música. Vamos chegando com música por aqui. Eu quero trazer música que vai lá a pedido do nosso amigo André, pessoal da pintura, estão aí na sintonia, curtindo a Verdes Mares, vem chegando o grupo Menos é Mais. Quero mandar também um beijo grande lá para nossa amiga Pipoca, toda a equipe. Na sequência, a Gabriela Rocha por aqui, chegando com a linda canção Diz, música que vai lá para Dona Rosa, para Jaque, para toda a família. E já já, na sequência, estamos de volta.
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Zica vem chegando. Jorge Matheus, quero mandar um beijo lá pra Raquel e pra Rafinha, que estão sempre ligadinhos curtindo a nossa programação. A Zete, a Rafaela, também a Vera e o Igor estão aí ligadinhos. Beijo, Lacizinho. Lacizinho, a Rosi, a Martinha também estão na sintonia curtindo a nossa programação. Vamos chegando com o Jorge Matheus na sequência. Vem chegando música por aqui. Tem o pedido da Jéssica com o grupo Menos é Mais. E já já estamos de volta com vocês.

agora, meio-dia e 5 minutinhos, você aí ligadinho curtindo a nossa programação. Já já vem chegando os nossos apoiadores culturais. Agora vem chegando música.

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1: Verdes Maris FM, essa é a programação do nosso Ritmo da Tarde. Você ligadinho, mandando o seu alô, mandando o seu abraço. Por aqui, quero mandar um beijo grande também lá pro seu Carlos, Dona Rosa, toda a família que estão aí na sintonia curtindo a Verdes Maris. Quero mandar um abraço também pra toda a equipe lá da Clínica Estética Magia da Beleza, você aí que está ligadinho, curtindo a nossa programação. 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Vem chegando por aqui, Ana Castela. Música que vai lá pra Yolanda, toda a equipe lá da Toca do Lanche, Pipoca Pub. Na sequência, vem chegando música por aqui. Vem chegando Brilha Som e Rainha Musical. Música que vai lá da Toca do Lanche, Pipoca Pub. Na sequência, vem chegando música por aqui. Vem chegando Brilha Som e Rainha Musical, música que vai lá a pedido da Mara, ela que está na sintonia. E já já na sequência, estamos de volta com vocês. Vem chegando música por aqui.
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Muito boa tarde, povo de Deus. Estamos no ar, mais uma edição aí do programa Pare e Pense. É, porque desde sexta-feira a gente está longe de vocês, né? Sexta, por motivo de força maior, a gente não pôde ter o programa aqui, mas estamos hoje aqui, segunda-feira, trazendo para você sempre aquela palavra de fé, de amor e de esperança. Sexta, por motivo de força maior, a gente não pôde ter o programa aqui, mas estamos hoje aqui, segunda-feira, trazendo para você sempre aquela palavra de fé, de amor e de esperança. Obrigado por você estar me recebendo aí na sua casa, no seu carro, aí no seu cantinho, onde você está descansando, para começar novamente daqui um pouquinho, recomeçar o seu trabalho, seus afazeres, né? Que Deus te abençoe grandemente. Obrigado pela tua audiência, obrigado por você existir em nossas vidas. E para não perdermos o costume, porque já faz 3 dias que a gente não conversa mais, e a gente não pode perder nunca o costume e o hábito, né, de dizer: vamos fazer o melhor dia de nossas vidas hoje, porque hoje é o que temos, é o que Deus nos dá. Então capricha aí, faça o teu melhor para Deus. Com certeza Deus vai te abençoar, Deus vai derramar da sua graça, poder e misericórdia sobre a sua vida, no nome de Jesus. E para começar em alta aí a nossa semana e começar o nosso dia hoje, nosso primeiro dia da semana aqui com vocês, vai aí então a primeira palavra de reflexão para você: oásis no deserto. Por que nos odiar, agredir e ofender se temos tão pouco tempo para nos amar? O ódio envenena e desmantela, o amor areja e constrói. A misericórdia desculpa e releva, o ressentimento se arma e agride impiedosamente, areja e constrói. A misericórdia desculpa e releva, o ressentimento se arma e agride impiedosamente. O ódio ele devasta como as enxurradas da tempestade. O amor lava e purifica como as águas límpidas da fonte descendo as encostas da serra. O ódio ruge, vergasta, rangendo os seus dentes. O amor é mais suave, afinada e doce canção na partitura dos corações, na orquestra do bem-querer, na sinfonia da amizade. Deus é amor, segundo definição dos evangelhos e da Bíblia Sagrada, e ele se faz presente nos lares e corações onde o amor existe. Vida sem amizade e amor é deserto sem oásis. Então, gente, vamos fazer oásis no nosso deserto e vamos caprichar aí para que a gente possa fazer da nossa vida um lugar bom, abençoado, para que as pessoas que estão ao nosso redor

0: possam viver também em paz e em abundância de amor, de paz, de harmonia e de esperança. Pare e pense. Hoje nós temos muita coisa para conversar com vocês aqui, mas vamos agora primeiro aos nossos apoiadores, aos horários de culto, e a gente volta rapidinho com vocês. Não saiam daí.
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0: 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De culto, e a gente volta rapidinho com vocês. Não saiam daí.
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2: Muito bem, queridos ouvintes, e na continuidade da nossa programação, queremos também agradecer aqui os nossos mensageiros da fé, a minha sogra, a irmã Salete, a irmã Vilma, a irmã Julie, a irmã Tânia e o nosso irmão Nardelles, que estão aí também colaborando com a nossa programação. Deus abençoe a todos.
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Estamos de volta aí, dando continuidade à nossa programação e já nos preparando para entrarmos no primeiro bloco musical aqui da nossa programação. Temos aí alguns aniversariantes que a gente precisa fazer a nossa homenagem aqui, porque ficaram, desde sexta-feira passada, ficaram para trás. Então a gente vai pagar a nossa dívida aqui, né, gente? Vamos deixar tudo em dia aqui. Então, vamos começar lá pelo dia 7 de agosto, há 3 dias atrás, pagar a nossa dívida aqui, né, gente? Vamos deixar tudo em dia aqui. Então, vamos começar lá pelo dia 7 de agosto, há 3 dias atrás, esteve de aniversário o nosso irmão Luiz, né? Que aqui está como Álvaro, Luiz e Lário. A gente conhece pelo irmão Luiz ali, nosso diácono, ali na igreja. Que Deus te abençoe grandemente, meu irmão, em nome de Jesus. É bem pouco tempo ainda, então vale ainda você receber a nossa homenagem e dizer o quanto você é importante para nós. E seguindo aí em frente, um dia depois, esteve de aniversário a nossa irmã Jô. A Jocélia dos Santos Hilário, nossa irmã Jo, abençoada ali do louvor, que também esteve dia 8 de agosto, esteve de aniversário. Que Deus te abençoe, isso que foi no sábado, né? Que Deus abençoe grandemente também, Jo. Você é muito importante para nós e continue confiando, continue crendo no milagre de Deus na tua vida.

0: dívida no nome de Jesus. E seguindo em frente aqui, tivemos também o aniversário, não está mais aqui conosco, mas a gente quer fazer menção a ela pelo fato dela continuar morando nos nossos corações. Eu sei que ela vai voltar ainda daqui um tempo, né? Ela foi embora, mas ela volta. A nossa irmã Tânia, nossa irmã Taninha, né? Todo mundo conhece ali, irmã do irmão Serginho, cunhada da nossa irmã Neuci. Que Deus abençoe, irmã Tânia, que Deus lhe dê também muita saúde e muita paz. E também está de aniversário hoje, é isso mesmo. Está hoje de aniversário a nossa irmã Deia. Nossa irmã dê também muita saúde e muita paz. E também está de aniversário hoje, é isso mesmo. Está hoje de aniversário a nossa irmã Deia. Nossa irmã Valdeia Martins da Silva, a popular ali, todo mundo conhece pela irmã Deia. Que Deus te abençoe, irmã Deia, em nome de Jesus, te dê muita saúde, paz, alegria e prosperidade. E também está de aniversário hoje o Jonas, o Joninhas ali, né, da agropecuária. É, se eu não me engano, acho que é JL, alguma coisa assim, o nome da agropecuária ali. Jonas Teixeira está de aniversário também. Receba o nosso abraço e o nosso carinho em nome de Jesus. Vamos mais para frente um pouquinho e para fechar aqui esse grupo hoje bem recheado, está de aniversário também a nossa irmã Vera Santana, esposa ali do nosso irmão Otomar e que é filha do nosso irmão José. Todo mundo conhece aí pelo José da Pipoca, né? Vendia a pipoquinha dele ali na porta da lotérica e em alguns outros pontos mais, e infelizmente não foi mais possível vender a sua pipoquinha, né? Mas ficou conhecido como José da Pipoca. E a irmã Vera, que é filha dele, está de aniversário hoje, também fez parte ali já da nossa igreja, foi membro ali do nosso ministério, mas hoje não está mais com a gente, mas mesmo assim continua morando dentro do nosso coração, não saiu do coração. Ela pode ter saído da igreja ali, mas do coração ela continua fazendo parte, né? Da família de Deus, da igreja do Senhor Jesus, do coração. Ela pode ter saído da igreja ali, mas do coração ela continua fazendo parte, né? Da família de Deus, da igreja do Senhor Jesus, ela continua fazendo parte. Parabéns, irmã Vera, muita saúde, muita prosperidade, muita paz e harmonia no seu coração. E nós vamos aí, Juninho, então, com duas lindas canções de louvor ao nosso Deus. E a gente volta, é bem rapidinho, não saia daí. Vamos lá então, Juninho, boa tarde.
1: Muito boa tarde, Pastor Gilmar. Boa tarde a todos os ouvintes. Boa tarde mais que especial aos ouvintes aniversariantes de hoje. Ou talvez não ouvintes, né? Quem sabe não estão ouvindo, mas merecem aí um boa tarde especial, um parabéns aí, um abraço até...
0: Às vezes eles não estão ouvindo, mas alguém da família tá, e aí vai passar mensagem para eles.
1: Fica um registro.
0: Estão fazendo homenagem para você na rádio.
1: É isso aí.
0: A gente
1: sabe até
0: nessa esperança aí, né?
1: Quem sabe até grava, né?
0: Opa.
1: Acontece muito. Então a gente deseja aí uma... espero que eles tenham tido um bom dia, tenham comemorado, né? Perto dos familiares, como eu sempre digo, né, gente? Porque eu acho que esse dia o que mais importa é estar com as pessoas que amam, né, que te amam, e receber aquele amor ali, mostrando o quanto você é especial na vida dessas pessoas, né? E aí, eu acho que é aí que tá a verdadeira comemoração, né? Bom, então, um abraço mais especial aí a esses membros aí, o irmão Luiz, né, irmão Álvaro Luiz.
0: Vamos chamar ele por Luiz, porque a gente conhece, ó, irmão Luiz.
1: Que tá lá na obra sempre, ajudando. A irmã Jô, que tá lá no altar.
0: Faz parte do louvor ali, que é uma bênção.
1: Exatamente, a irmã Taninha.
0: Irmã Taninha.
1: Amor de pessoa que...
0: Continua fazendo parte.
1: Exatamente, ela foi ali e já volta. A
0: irmã Jô, que tá lá no altar. Faz parte do louvor ali, que é uma bênção.
1: Exatamente, a irmã Taninha.
0: Irmã Taninha.
1: Amor de pessoa.

0: Que
1: continua fazendo parte.
0: Exatamente, ela foi ali e já volta. Ela foi ali e já volta.
1: Foi lá, né? Só dar um cheirinho lá no Rio Grande do Sul.
0: Exatamente.
1: Daqui a pouco ela volta com a gente.
0: Igual muitos arroios silvenses, aliás, muitos moradores de Arroio do Silva, não arroios silvenses, né? Mas que volta e meia estão lá dando um pulinho e depois já estão aqui de novo.
1: Verdade.
0: É...
1: O Jonas.
0: Ao Jonas também. E
1: a
0: alguém?
1: Irmã Vera.
0: Irmã Vera, né? A esposa ali do nosso irmão Otomar, querido. Forte abraço ao casal lá e aos filhos deles também.
1: Verdade.
0: Bom, quem fez aniversário nesses dias aí também, pastor?
1: Opa.
0: Fiz um check-up rápido aqui. Foi a cantora Ludmilla Ferber, né? Que já nos deixou.
1: Já partiu, né?
0: Já, né?
1: Infelizmente.
0: Não está mais aqui. Mas aí ficou o legado, né? Fica o louvor e tudo ali gravado, tudo disponível. A gente vai ficar com o louvor dela. Volta e meia a gente sempre toca um aqui, o mais famoso, né? Sobre os sonhos de Deus, né? Mas agora a gente vai com Aguenta Firme. É esse louvor dela no Festival Promessas. E depois vamos com Davi Sasser e Tom Carf, Restitui.
1: Eu não sei se você sabe, mas a falecida cantora Ludmilla Ferber, ela abriu mão de fazer as outras quimioterapias para tentar a cura do câncer, porque ela já estava muito cansada, muito esgotada, e ela abriu mão praticamente para dizer assim: eu quero morrer, né? E cantou até o último dia de vida dela. Ela viveu até o último dia de vida dela cantando enquanto ela pôde permanecer de pé. E cantou até o último dia de vida dela. Ela viveu até o último dia de vida dela cantando enquanto ela pôde permanecer de pé, enquanto ela conseguiu ter forças para cantar, ela não desistiu. Foi até o último dia, até o fim da vida dela, adorando a Deus.
0: Pois é, ela que teve ali um câncer de pulmão, né? Tava em metástase e tudo, e acabou nos deixando em 2022 com 56 anos de idade, né?
1: Muito
0: ela
1: nova, né?
0: Tentou vários tipos de tratamento, mas eventualmente chegou a esse ponto, porque é um tratamento muito pesado, né, pastor?
1: A gente, verdade.
0: É,
1: só quem passa que sabe, né?
0: Exato. A gente tem conhecidos que passaram por isso e a gente sabe ver, né, a dificuldade, a luta que é. E como ela falou, eu luto porque amo viver. Ela chegou a mencionar. Mas, enfim, Deus sabe de todas as coisas.
1: Verdade.
0: Né, e eventualmente ela nos deixou, né? Deixou essa terra. Quem sabe um dia já reencontramos ela, né?
1: Com certeza, é a esperança, né? É a nossa esperança de um dia estarmos juntos, todos juntos na glória, adorando eternamente ao nosso Deus. A gente volta em seguidinho com vocês.

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5: Muito bem, queridos ouvintes, e na continuidade da nossa programação, queremos também agradecer aqui os nossos mensageiros da fé, a minha sogra, a irmã Salete, a irmã Vilma, a irmã Julie, a irmã Tânia e o nosso irmão Nardelles, que estão aí também colaborando com a nossa programação. Deus abençoe a todos.
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0: Para passar aqui para vocês, estarei também já entrando em seguida aqui em contato com a nossa irmã Mimi para lembrá-la e avisá-la de que quarta-feira agora não estaremos ali, não teremos o nosso grupo familiar. Por quê? Porque quarta-feira eu estarei pregando, anunciando a palavra de Deus ali na Igreja Apostólica O Caminho de Deus, da igreja do pastor, do meu amigo, pastor Reinaldo Domingos, que está dirigindo, conduzindo novamente a igreja ali, e é uma bênção de Deus, né? E nós estaremos então ministrando ali a palavra de Deus na vida e no coração daquele povo abençoado, né? E também estará conosco o nosso grupo de louvor, que vai estar ali também ministrando louvores de adoração ao nosso Deus. Então, por esse motivo, a gente não vai ter o nosso grupo familiar. E quinta-feira temos ali o nosso grande culto Vivendo as Maravilhas de Deus. Terça-feira, amanhã, esqueci, já pulei a terça-feira. Terça-feira nós teremos ali o nosso tempo a sós com Deus, a rede de homens e a rede de mulheres, onde teremos o nosso tempo ali para conversar, para orar, para buscar a presença de Deus. Então, você é o meu convidado especial, minha convidada especial, porque as mulheres ficam com a pastora e os homens ficam ali comigo na parte dos fundos da igreja, lá na parte da cozinha, né? Onde a gente tem o nosso cantinho ali para a gente conversar, para a gente orar e para a gente ministrar ali uma palavra no coração de todos. Então não falte, tá bom? E também lembrando, gente, que ontem demos lançamento a uma grande campanha de oração, uma palavra no coração de todos. Então não falte, tá bom? E também lembrando, gente, que ontem demos lançamento a uma grande campanha de oração, o culto do amigo, que vai ser no dia 30 de agosto agora, é o último domingo do mês de agosto. Estaremos realizando ali o culto do amigo e vai ser assim uma bênção, né? Todos os que entraram ontem no projeto e alguns que quem sabe vão entrar quinta-feira, outros vão entrar domingo, né? E com certeza vai ser uma bênção muito grande e com certeza eu creio que será uma grande colheita aí para a glória e para a honra do nome do Senhor Jesus, tá bom? Você que deseja participar, vem estar com a gente. No final do culto, nós estaremos servindo ali um coquetel com refrigerante. Coquetel é aqueles salgadinhos, né? Que a gente serve em festas. E a gente vai ter ali uma quantidade de salgadinhos para a gente oferecer ali aos nossos irmãos em nome de Jesus, né? E eu espero contar com você. Espero contar com a tua participação em nome de Jesus, tá bom? É dia 30 de agosto. Vai ser muito forte, vai ser tremendo em nome de Jesus. Eu espero por você e com certeza Deus também estará ali esperando por você. Ok? Tá dado o meu recadinho aí então dos nossos trabalhos aqui na igreja. E a gente vai então agora entrar no momento de reflexão da palavra de Deus para você.
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0: Momento. E a gente vai então agora entrar no momento de reflexão da palavra de Deus para você.
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final aí da nossa programação de hoje, Gênesis capítulo 8, versículo 21 e 22, diz assim, ó: e o Senhor disse em seu coração: enquanto a terra durar, sementeira e cega, e frio e calor, e verão e inverno, e dia e noite, não cessarão. Essa é a lei da natureza, da vida. Frio, calor, plantar e colher, inverno, verão, dia e noite, não cessarão enquanto a terra durar. Enquanto durar, ouça essa reflexão. Ao romper de um novo dia, a cada dia nós vivemos um dia de cada vez, sentimos fortemente que o futuro é como um território desconhecido através do qual temos que atravessar. Algumas coisas a cada dia, nós vivemos um dia de cada vez, sentimos fortemente que o futuro é como um território desconhecido através do qual temos que atravessar. Algumas coisas podemos perceber mesmo que indistintamente, no entanto, na maior parte não temos ideia do que nos aguarda. Contudo, de uma coisa temos certeza, que as mudanças das estações, do dia para a noite, e ainda continuarão normalmente. Será que temos consciência de que tais eventos são uma bênção singular de Deus? Pois foi Ele quem decidiu em seu coração configurar as leis da natureza para que, enquanto o mundo existir, a semeadura e a colheita não cessassem com a alteração das estações. Devemos agradecer ao Criador por tudo isso. A cada novo dia, também experimentaremos os tempos da semeadura e da colheita. Se existe fome e pobreza, não é culpa de Deus, o qual já providenciou todos os recursos para a subsistência neste planeta. Porém, existe outra forma de semente. A Bíblia afirma: o que semeia no Espírito, do Espírito ceifará a vida eterna. Gálatas 6:8. Semear tal semente é algo a ser feito aqui e agora. A colheita virá depois. A semente é a palavra de Deus, a qual retemos com um coração honesto e bom. Lucas 8:15 nos fala isso. Deus nos concedeu uma nova estação de semeadura e colheita. Tenhamos isso em mente a cada dia em que vivemos. E Lucas 8:15 nos fala isso. Deus nos concedeu uma nova estação de semeadura e colheita. Tenhamos isso em mente a cada dia em que vivemos e que se inicia. Peçamos ao lavrador, João 15:1, que faça de nós verdadeiros discípulos e que nos ensine a fazer bom uso dos tempos que Ele tem nos concedido. Pare e pense. Reflita aí um pouco nesta palavra e acredite, tudo é criação de Deus, tudo é formação de Deus. O frio, o calor, a chuva, o vento, o sol, a lua, a noite, o dia, tudo foi milimetricamente ordenado e criado pelo Senhor. Nada foge da sua natureza. A terra, ela não pode girar um minuto a mais rápido do que ela gira, porque senão nós não conseguiríamos ficar de pé sobre a terra, sobre o lugar onde nós estamos. Então tudo está de acordo com o que Deus planejou e determinou aqui nesse planeta para nós seres humanos. Então, acredite, Deus fez tudo por mim e por você. Pare e pense, reflita aí nessa palavra e deixe que o Espírito Santo de Deus venha

0: alegrar o teu coração e saber que nada foge da vontade dele. Nada foge, infelizmente, de Deus. Venha alegrar o teu coração e saber que nada foge da vontade dele. Nada foge, infelizmente, o próprio homem que está destruindo aquilo que Deus criou. Está destruindo a natureza com lixões, ao invés de fazer do lixo a sua reciclagem, né? Reciclar o lixo para não ter que ir tanto lixo para os lixões. Se todos fizessem isso, nós não teríamos tantos lixões aí contaminando a natureza. Infelizmente, o homem não faz ideia de que se ele matar a natureza, ele mata a si próprio. O homem, infelizmente, não tem ideia do que está fazendo, né? Matando os rios, matando o próprio mar. Gente, que tanta água existe no mar e o homem está conseguindo acabar com o mar. Está conseguindo acabar com a natureza, com os animais, enfim. Mas que nós possamos ter sabedoria para lidar com tudo isso e colher a cada dia as nossas bênçãos e vitórias no nome de Jesus. Que Deus te abençoe. Vamos aí um momento de oração, vamos falar com Deus.
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0: Bendito Deus e querido Pai, Santo, soberano, Rei, Senhor, Deus dos céus e da terra, na tua presença bendita e santa nos colocamos-nos agora e pedimos, ó Deus, que tu venhas derramar, Rei, Senhor, Deus dos céus e da terra, na tua presença bendita e santa nos colocamos-nos agora e pedimos, ó Deus, que tu venhas derramar da tua graça, do teu poder e da tua misericórdia sobre as nossas vidas, nos trazendo paz, nos trazendo alegria, nos trazendo saúde, nos trazendo esperança, sempre acreditando que o Senhor é o Deus Todo-Poderoso. Obrigado por tudo que o Senhor tem criado, por tudo que o Senhor tem feito. Obrigado, Deus, por tudo que o Senhor tem realizado em nossas vidas. Venha nos abençoar. Venha derramar sobre nós a tua graça e a tua misericórdia. Em nome de Jesus, nós oramos, Senhor, pedindo a tua bênção por aqueles cujos nomes estão aqui em minhas mãos. Os que estão também aí representados em peças de roupa, documentos e fotografia. Pai, abençoa este copo com água que está aí diante do rádio. Que alguém que beber desta água seja impactado pela tua bênção, pela tua graça, no nome precioso e santo de Jesus Cristo. Amado Deus, querido Pai Todo-Poderoso, abençoa, Senhor. Toca com a tua mão de poder, de graça e de misericórdia. É o que eu te peço e eu te agradeço em nome de Jesus. Amém e graças a Deus.
2: Amém, que assim seja. Dessa maneira, então, finalizamos o programa do início dessa semana, dessa segunda-feira. E se Deus quiser, amanhã estaremos de volta aqui às 13 horas. O programa Pare e Pense fica por aqui. E agora nós ficamos com o louvor Quebra o Silêncio, do grupo de louvor Feira. E se Deus quiser, amanhã estaremos de volta aqui às 13 horas. O programa Pare e Pense fica por aqui. E agora nós ficamos com o louvor Quebra o Silêncio, do grupo de louvor F-Hop Music. Um forte abraço a todos vocês, muito boa tarde e tchau, tchau.
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0: 14 horas e 2 minutos.
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2: Com mais uma edição de Bandas e Companhia, com o melhor das bandas do sul, shows, bandas e muitos sucessos pra você. Estamos de volta com mais uma edição de Bandas e Companhia, com o melhor das bandas do sul, shows, bandas e muitos sucessos pra você. Aqui comigo, Nando Pinheiro, no comando do show musical a partir de agora. Aumenta o volume, não desgruda do seu rádio, porque aqui toca as melhores pra você.
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3: 14 horas e 22 minutos.
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6: Bandas e Companhia, tocando o que há de melhor pra você. De volta aqui, Nando Pinheiro. Vem que tem músicas de bandas, vem que tem as melhores da regionalidade do sul do Brasil. Bandas e Companhia, vamos conferir as próximas músicas.
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0: E aí, curtindo a nossa programação, Bandas e Companhia, com a apresentação de Nando Pinheiro. Deixa eu tomar uma aguinha ali, é coisa rápida, daqui a pouco eu volto trazendo só as melhores. 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
3: 14:41.
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0: saber que você está na melhor programação do seu rádio. Fica ligado que daqui a pouco tem mais bandas e companhia para você que se liga nessa rádio. É já já, hein? Não sai da frequência. 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
3: 14:58.
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3: Opa, de volta aqui com Nando Pinheiro. No programa que você já sabe, já conhece e curte. Bandas e Companhia. Porque aqui... Opa, de volta aqui com Nando Pinheiro, no programa que você já sabe, já conhece e curte, Bandas e Companhia, porque aqui a música não para.

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0: E aí, tá gostando da nossa programação? Espero que sim. Ó, daqui a pouco eu estou de volta com mais Bandas e Companhia. Não saia daí! 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
3: 15 horas e 16 minutos.
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6: Olá, e aí pessoal, beleza? Segunda-feira, graças a Deus, juntos aqui estamos para mais uma edição do Melhor do Sertanejo Universitário, para você curtir a partir de agora junto com a gente, 2 horas do melhor da arena, do baladão, com muito sucesso e muito sertanejo bom no seu daio. Eu sou o Jonatas Gonçalves, estamos chegando. Juntos com a melhor sequência sertaneja.
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0: Somos fãs pra caralho.
1: Não vou dar conta de terminar o DVD. Cara.
0: Boa, que alegria.
1: Eu não vou dar conta de terminar esse DVD, como é que faz?
0: Não, mas não vem pra atrapalhar, não, velho. Que Deus abençoe muito vocês, velho. Muito, muito, muito.
1: Cara, esses caras aqui são fodas na vida de Diego Vitor Hugo. É sem palavras pra esquecer. Aí. Merecemos e o Berlândia também merece ter isso aqui.
2: 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O melhor da música sertaneja, do jeito que você gosta, do seu artista predileto. Tem os lançamentos para você ficar por dentro das novidades e tem também o que foi sucesso em evidência ainda rolando por aqui no programa Arena Sertaneja. 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
1: 15 horas e 36 minutos.
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1: 15 horas e 36 minutos.
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0: 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O melhor da música sertaneja passando aqui no programa Arena Sertaneja na edição de hoje. Tudo de bom pra você na audiência, onde quer que você esteja. 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O melhor da música sertaneja passando aqui no programa Arena Sertaneja na edição de hoje. Tudo de bom pra você na audiência, onde quer que você esteja curtindo o nosso programa. Obrigado pelo carinho de sempre. 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
1: É, eu também tô curtindo com você essa linda canção aqui no Arena Sertaneja. Obrigado pela audiência, onde quer que você esteja aqui curtindo o nosso programa.
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4: 16 horas e 18 minutos.
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1: É, eu também tô curtindo com você essa linda canção aqui no Arena Sertaneja. Obrigado pela audiência, onde quer que você esteja aqui curtindo o nosso programa.
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4: 16 horas e 39 minutos.
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4: Ô, Manaus, eu tô preocupada, viu? Que

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1: O melhor da música sertaneja passando aqui no programa Arena Sertaneja na edição de hoje. Tudo de bom pra você na audiência, onde quer que você esteja curtindo o nosso programa. Obrigado pelo carinho de sempre.
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4: 16 horas e 59 minutos.
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4: 16 horas e 59 minutos.
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3: Buenas, gauchada amiga de todo o Brasil, estamos começando o nosso programa Morada Campeira, edição desta segunda-feira, e a partir de agora estamos chegando para te fazer companhia com o melhor da música do Rio Grande e a nossa de todo o Brasil. Estamos começando o nosso programa Morada Campeira, edição desta segunda-feira, e a partir de agora estamos chegando para te fazer companhia com o melhor da música do Rio Grande e a nossa cultura gaúcha. Muito prazer, eu sou seu amigo Wilson Batista, o amigão do povo, e te faço companhia a partir de agora. Prepara o teu chimarrão, porque o meu já está preparado, e vamos abrindo as cancelas do nosso programa de hoje. Márcio Machado, Última Gineteada, e Grupo Canção Nativa, Farrancho na Serra.

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1: E se mandemos pra Serra Indiada, num trancão mais ou menos desse jeito.

0: canta junto com a gente esse trancão aí, agora.
1: Mas que tal, gauchada do Canção Nativa? Temo junto nesse tranco gaúcho, barbaridade. Uia! Se vamos pra cima.

0: Parece gaiteiro meio floreando, barbaridade. Coisa buena, hein, cara? Vamos aproveitando porque o dia já tá chegando, gente. E o tranco continua assim, deste jeito. Olha! Ei, companheiro! Se atraquemos, hein, vamos saindo que o dia já clareou, gaúcho.
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2: Xeloquedo, e vamos cantar uma maneira com os pés bombaixos aí, companheiro.

0: Terra dos Bois, companheiro. Com meu mesário. Baixa o bumbo, baixa o bumbo. Corta a caixa agora, corta a caixa. Aumenta a gaita, meu galo, aumenta a gaita, meu galo. Um pouquinho mais de pandeiro, um pouquinho, só um pouquinho de pandeiro. Aí, agora sim. A minha voz agora, aumenta a voz. Ei, alô, som, alô, som. Agora sim fica bem bom. O que achou, patrão?
1: Xeloquedo, pros de bombacha, completando o nosso primeiro bloco do Morada Campeira, aqui na nossa rádio preferida. E a gente segue, daqui a pouco a gente volta com muito mais gaitaço aqui no nosso programa, que tá só começando.
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4: 17 horas e 14 minutos.
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4: 17 horas e 14 minutos.
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4: Estamos de volta com o nosso programa Morada Campeira, aqui na nossa rádio preferida, trazendo sempre para você o melhor da nossa cultura gaúcha.
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4: Estamos de volta com o nosso programa Morada Campeira, aqui na nossa rádio preferida, trazendo sempre para você o melhor da nossa cultura gaúcha e a nossa música chucra do Rio Grande. Um forte abraço a você que tá mateando, nos acompanhando aqui na nossa rádio do coração. Eliandro Luz, o mate de um novo dia e eco do Rio Grande, estampa gaúcha.

0: 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Bagual, uma barbaridade.
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0: Elvio Oliveira, um homem que luta vence. E assim a gente vai seguindo por aqui com o nosso programa Morada Campeira e daqui a pouquinho a gente volta.
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4: 17h31.
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0: Vamos sequenciando o nosso programa, trazendo a música lá do Garrão do País, a nossa música campeira, a autêntica e verdadeira música gaúcha, que você acompanha no nosso programa Morada Campeira, aqui na nossa rádio preferida. Grupo Herança, Rosa Maria, e o Grupo Marca

0: acesso ao Herança Serrana.
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2: Tá chovendo aí, aqui

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1: Nós tomamos chimarrão quente, agora somos só nós com a Maria.
0: Eu vou ficar. Diga pra Maria que apareça outro dia. A senhora não me liga mais perguntando o tempo, nem WhatsApp, por favor.
1: Tá chovendo aí?
0: Não, não quero saber.
1: Tá chovendo?
0: Não, e também vou te bloquear no WhatsApp. E tem mais uma, a Maria que me esqueça. E a senhora que arrume outro assunto.
1: Tá chovendo, choveu a noite inteira e tá chovendo.
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0: Grupo Minuano, completando mais um bloco aqui do nosso programa, Na Luz do Candeeiro. E assim a gente vai para mais um intervalo e daqui a pouco a gente volta.
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2: Oi, gente.
0: Intervalo e daqui a pouco a gente volta.
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4: 17:44.
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6: Estamos de volta com o nosso programa Morada Campeira de hoje. E a música do Rio Grande não para. Te aumenta o volume do rádio, porque tá chegando o grupo Rebenque, Louco por Vaneira. E depois tem o grupo Temperado a Gaitaço, Mala de Garupa.

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3: 17 horas e 59 minutos.
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0: Kelly Colares e a participação dos mateadores, o baile não pode parar. E ao som deste gaitaço, a gente vai para mais um intervalo e daqui a pouquinho a gente volta.
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0: 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Foi 87,9.
1: Ligou, ficou.
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5: Isso aí, pessoal. Agora são 18 horas e 34 minutos. 18h34. Você e eu ligadinha na 87,9. Boa noite pra você. Isso aí, pessoal. Agora são 18 horas e 34 minutos. 18h34. Você e eu ligadinha na 87,9. Boa noite pra você. Pra você que tá juntinho comigo, mais uma semana começando, o mêsinho de agosto ainda tá no comecinho, né? 10 diazinhos aí do mês de agosto. E você e eu ligadinha na 87,9.

Pra você, juntinho comigo. Mandando seu alô, mandando seu abraço. E a gente começa mais uma semaninha juntinho, você e eu, nas ondas da 87,9. Boa noite pra você. Eu sou a Tati, tô chegando por aqui, vou ficando na sua companhia hoje até às 19 horas.

Depois, 19 horas, tem programa da Igreja Evangélica O Caminho de Deus. Mas até lá eu quero te contar que hoje tem tempo de mais tarde, né, gente? Mas tá valendo. Depois, 19 horas, tem programa da Igreja Evangélica O Caminho de Deus. Mas até lá eu quero te contar que hoje tem tempo de mais tarde, né, gente? Mas tá valendo, né? Tá valendo porque eu tenho muitas novidades por aqui. 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

Pra você que tá juntinho comigo, obrigado pela companhia. 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

0: Tô chegando com o Eduardo Costa. Você segue na minha companhia. Boa noite pra você. Tá chegando então primeiro o Eduardo Costa e depois do jeito que a moçada gosta. Boa noite pra você.
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0: Graças a Deus, minha gente, o meu muito boa noite a todos. Estamos aqui mais uma vez, eu, Bispo Reinaldo, com muita alegria no meu coração e dando início a mais uma programação O Caminho de Deus, que vai ao ar toda segunda-feira das 19, Bispo Reinaldo, com muita alegria no meu coração e dando início a mais uma programação O Caminho de Deus, que vai ao ar toda segunda-feira, das 19 às 20 horas, abrindo a sua semana, abrindo o início da sua semana para abençoar o seu lar, abençoar a sua casa, abençoar a sua família, começar a sua semana na presença de Deus. E é claro, como você já sabe, pastora Aline está aqui me acompanhando. Boa noite, pastora.
1: Boa noite, bispo. Boa noite, ouvinte querido que nos acompanha, tanto pela rádio quanto pelo Facebook. Seja muito bem-vindo em nome de Jesus Cristo. Fique conosco até o final.

0: porque hoje nós temos algo especial do Coração de Deus para você e alguns convites. Fica ligadinho.
1: Como você já sabe, estamos até às 20 horas juntinho, trazendo até você uma palavra do céu. Você que está aqui conosco, nos ouvindo através da Rádio Verdes Mares FM 87.9. Que a graça de Deus Pai, a graça de Deus Filho, a graça de Deus Espírito possa estar entrando no seu lar, na sua casa, abençoando grandemente a sua vida. Você que está nos acompanhando pela live, você que vai nos acompanhar logo mais depois, que Deus abençoe também a sua vida de forma sobrenatural. Pessoal, e esta semana nosso coração está com uma grande expectativa em Deus, porque quarta-feira agora, aqui na Igreja Apostólica O Caminho de Deus, vamos estar dando início a esta campanha da proteção de Deus, sobre a passagem de Salmo 91. 1.000 cairão ao teu lado, 10.000 ao teu outro lado, e você não será atingido. É sobre isso que vamos estar falando, é sobre isso que vamos estar compartilhando algo mais, sobre a palavra de Deus ao teu lado, 10.000 ao teu outro lado, e você não será atingido. É sobre isso que vamos estar falando, é sobre isso que vamos estar compartilhando algo mais, sobre a palavra de Deus aqui com você nessa programação de segunda-feira, O Caminho de Deus. Então nosso coração está com uma grande expectativa em Deus para quarta-feira, pastora Aline, que eu creio que vai ser muito forte o que Deus vai estar fazendo. Por que que a gente está com essa expectativa? Porque quando Deus dá uma direção, é porque Deus já tem algo preparado para fazer no meio do povo de Deus. E esta campanha vai estar acontecendo aqui na Igreja Apostólica O Caminho de Deus, no Balneário Arroio do Silva, a partir das 19h30 hora. Você é o nosso convidado. Pastora, como é que está a sua expectativa para esta campanha, que vai ser 3 quarta-feira consecutiva?
0: A expectativa é grande, porque tudo aquilo que Deus coloca no nosso coração gera essa expectativa, essa alegria da espera da realização. Então, essa é a nossa alegria, esperar essa realização dessa campanha. Por quê? Sabe por quê? Porque nós já temos certeza do resultado. A nossa confiança em Deus é esta. A gente já tem certeza do resultado, daquilo que Deus vai fazer, aquilo que Ele já ministrou nos nossos corações. Então, venha colocar a sua família no altar de Deus, venha trazer seus vizinhos, seus parentes, seus filhos. Queridos, não deixem as crianças em casa, criança não atrapalha. Quem atrapalha, às vezes, são os adultos que se incomodam com as crianças. As crianças, elas precisam estar na presença de Deus. Então, traga toda a sua casa. Não precisa revezar um pouco fica, um pouco vem, porque tem criança pequena. Não, pelo contrário, tragam todos, venham todos. Na nossa igreja, a gente tem o cuidado de deixar as crianças não livres, mas à vontade para receber de Deus. Então, tragam todos, venham todos. Na nossa igreja, a gente tem o cuidado de deixar as crianças não livres, mas à vontade para receber de Deus. Então, traga as crianças, traga a sua família para essas 3 quartas-feiras da proteção do Salmo 91 no seu lar. Amém?
1: E eu creio que vai ser algo muito forte, pastora, que Deus vai estar fazendo. Eu creio que não vai ser diferente daquilo que Deus já tem feito em nosso meio. E falando nisso, ontem foi um mover de Deus tremendamente ali na Igreja Apostólica O Caminho de Deus, numa liberação profética na áreas da vida de pessoas que estavam paradas, áreas da vida da pessoa que estava paralisada, que não ia para frente, ali onde Deus se manifestou, Deus falou aos nossos corações, a graça de Deus foi visível, onde todo o povo de Deus pôde sentir uma atmosfera bem bacana, pastora, algo muito forte que aconteceu ali no nosso meio.
0: Foi muito lindo o que Deus fez, o carinho de Deus, a atenção de Deus, nos mínimos detalhes. Sabe, às vezes a gente tem pessoas que pensam, será que eu vou pedir a Deus? Será que eu vou orar a Deus? Deus é tão ocupado. Será que Ele vai se importar com algo tão pequeno ou com esse meu pedido que é pequeno? E nós deixamos de pedir, né? E nós vemos assim, um cuidado de Deus em cada culto, e ontem muito especial, o cuidado de Deus com os mínimos detalhes, o cuidado de Deus em cada área da vida das pessoas, o cuidado de Deus em resgatar vidas, em resgatar sonhos, o cuidado de Deus de devolver alegria.

0: pessoas. Então, ontem foi realmente um culto profético muito abençoado. Nós vimos ali no rosto, na face das pessoas, a alegria de receber o Espírito Santo, a alegria de receber o amor de Deus, de entender Deus se preocupa comigo, Deus me ama e Deus se importa comigo nos mínimos detalhes. Tudo que se relaciona à minha vida, Santo, a alegria de receber o amor de Deus, de entender Deus se preocupa comigo, Deus me ama e Deus se importa comigo nos mínimos detalhes. Tudo que se relaciona à minha vida importa para o Senhor.
1: E eu já quero deixar aqui o meu abraço para a nossa amada amiga irmã Mara, que Deus abençoe grandemente a sua vida, saudada a vossa pessoa, sinta-se aí abraçado por todos nós.
0: Abraço, Mara.
1: Deixar meu abraço aqui também para o João, hoje estava mandando um convite para o João, ele disse, não, pastor, eu já deixo aqui o meu celular agendado com o despertador para toda segunda-feira estar acompanhando aqui a programação. Que maravilha, João, um abraço, que Deus abençoe grandemente a sua vida. Que Deus abençoe grandemente você que está passando aqui para essa programação, O Caminho de Deus. Eu tenho certeza que Deus tem uma palavra para falar ao seu coração. Eu tenho certeza que hoje Deus vai estar falando, vai estar ministrando algo na sua vida. Não vai ser diferente. Assim como Deus já tem ministrado através das outras programações anteriores, hoje não será diferente. E eu quero aproveitar também, pastora, para neste sábado, olha só, pessoal, nesse sábado eu quero convidar você vai estar aqui com a gente tomando um café. É isso mesmo. Quanto que vai ser o ingresso, bispo? Não vai ter ingresso. Exatamente o que você ouviu. Um café é aqui na igreja a partir das 15 horas. Pessoal, 15 horas vamos estar começando a tomar esse café. Se você chegar depois, se não tiver café, vai chupar dedo. Então, 15 horas nós vamos estar começando esse café aqui na Igreja Apostólica, O Caminho de Deus. Como que vai funcionar? É um café americano. Como é que é isso, pastor? Aquele pãozinho que você ia comer na sua casa, aquela mortandela, aquele queijinho, aquela cueca virada, o que você vai fazer? Você vai ajuntar e vai trazer na igreja, ali na Igreja Apostólica O Caminho de Deus, onde nós vamos ter um mesão posto, ali um mesão que vai estar, uma mesa que vai estar posta, e nós vamos estar colocando queijinho, aquela cueca virada, o que você vai fazer? Você vai ajuntar e vai trazer na igreja, ali na Igreja Apostólica O Caminho de Deus, onde nós vamos ter um mesão posto, ali um mesão que vai estar, uma mesa que vai estar posta, e nós vamos estar colocando ali aquilo que cada um vai estar trazendo. Ou seja, ali nós vamos estar tomando um café compartilhado, ok? Compartilhado. Koinonia quer dizer café da comunhão. Então nós vamos estar tomando café, tomando um suquinho, vamos estar conversando, trocando experiência, vamos estar nos conhecendo, e é claro, a presença de Deus vai se fazer presente, onde vamos estar orando também, buscando a presença de Deus pela nossa vida, pela nossa casa, pela nossa família, mas de uma forma, pastora, extrovertido, se conhecendo. Sim. Porque muitas vezes a pessoa está lá na igreja, ou vai na igreja, e acaba cumprimentando o irmão, ou acaba dando aquele abraço, e às vezes não sabe nem o nome do irmão.
0: Acaba o culto, vai embora.
1: Por quê? Às vezes falta aquele momento de comunhão, falta aquele momento de sentar à mesa, puxar a cadeira, tomar aquele café sem pressa, tomar aquele café sem ninguém chamando, tomar aquele café ali gostoso, juntamente com os demais. Então ali, nós vamos estar neste sábado, o café da comunhão, a partir das 15 horas. Ah, pastor, eu tenho uma vizinha que está aqui, posso levá-la junto? Não só pode, como deve, porque é um café que vai estar aberto ao público. E cada um ali que levar um pãozinho, levar uma mortadela, levar um queijinho, levar uma garrafa de café, ali vai ser de todo mundo. Ou seja, vai ter uma mesa posta, você vai chegar e vai colocar ali, certo? E o que tiver depois ali, a gente vai poder compartilhar. Então você vai poder compartilhar ali de uma nega maluca, vai poder compartilhar ali de uma cuca, vai poder compartilhar ali de uma bolachinha. Do que tiver posto à mesa, nós vamos estar tomando esse café, que eu tenho certeza que vai ser uma mesa farta, vai ser uma mesa bonita, porque a igreja está com essa expectativa, os irmãos estão com essa expectativa. Ontem, inclusive, foi falado ali, né, no culto, as pessoas estão com essa expectativa para esse café junto. Porque às vezes a semana passa corrido dia após dia, se a pessoa não tem tempo, aí na casa de um, na casa do outro, na casa do fulano, na casa do ciclano, e no sábado vai ter esse momento, pastora.
0: É verdade, falando em compartilhar, eu acabei de ter...
1: Junto, porque às vezes a semana passa corrido dia após dia, se a pessoa não tem tempo, aí na casa de um, na casa do outro, na casa do fulano, na casa do ciclano, e no sábado vai ter esse momento, pastora.
0: É verdade, falando em compartilhar, eu acabei de terminar de compartilhar aqui a nossa programação, pastor. E eu peço para você que está assistindo também compartilhar a programação, enviar no WhatsApp, compartilhar aí na sua página a nossa programação, para que outras pessoas possam ser abençoadas por Deus através da nossa voz, através desta

0: programação. Sim, realmente nós estamos com uma expectativa muito grande, muito linda, porque a nossa igreja, a Igreja Apostólica do Caminho de Deus, ela já é uma igreja calorosa. E nós queremos cada vez estar mais próximos, mais juntinhos. E o Koinonia vem para isso, o Café da Comunhão vem para isso. Para além de firmar a nossa comunhão, atrair mais pessoas, trazer as pessoas para junto de nós, para junto dessa comunhão, para aquelas pessoas que às vezes passam dias sozinhas e precisam esparecer, precisam de amizade, precisam se animar, precisam sair de casa e, enfim, é para isso. Então, convide essas pessoas, traga seu vizinho, sua vizinha, seus filhos para estarem junto conosco, porque a expectativa é grande. A palavra vai dizer, ó, quão bom e quão suave é que os irmãos vivam em comunhão. Então, é isso que nós vamos viver, essa comunhão.
1: Então, essa semana vai estar bem recheada. Quarta-feira, nós vamos começar esta campanha da proteção de Deus para nossa casa, que vamos estar falando no decorrer da nossa programação. E no sábado, este café Koinonia, que é o café da comunhão, você é o nosso convidado. Anota aí na sua agenda, café, todo mundo toma café mesmo. Então, sábado, a maioria das pessoas já estão por casa, de igual forma, não tem nenhuma outra programação. Então, você vai estar unindo o útil com o agradável, como a pastora disse, tão bom e agradável é que os irmãos vivam em união. Então, vamos ter esse café gostoso, café saboroso, já estão por casa, de igual forma, não tem nenhuma outra programação. Então, você vai estar unindo o útil com o agradável, como a pastora disse, tão bom e agradável é que os irmãos vivam em união. Então, vamos ter esse café gostoso, café saboroso, onde vão estar ali compartilhando, trocando experiência, ouvindo, sabendo quem é quem, conhecendo a pessoa de fato, olhando olho a olho e, mais importante tudo, que vai ser na mesa. Quero aqui deixar um abraço para a irmã Célia, que Deus abençoe, que está nos acompanhando, a irmã Josiane, que Deus abençoe também toda a sua família, o pessoal que está nos acompanhando, você que está nos ouvindo, a Rádio Verdes Mares, FM 87.9, que Deus abençoe. Nós vamos a uma linda canção e já já nós voltamos com todos vocês. Não saia daí.

Aquele que habita no esconderijo do Altíssimo, à sombra do Onipotente descansará. Direi ao Senhor, Ele é o meu Deus, o meu refúgio, a minha fortaleza, e nele confiarei. Porque Ele te livrará do laço do passarinheiro e da peste perniciosa. Ele te cobrirá com as suas penas, debaixo das suas asas estará seguro. A sua verdade é escudo e broquel. Não temerás o espanto noturno, nem a seta que voa de dia, nem peste que anda na escuridão, nem mortandade que assola ao meio-dia. 1.000 cairão ao teu lado, 10.000 à tua direita, mas tu não serás atingido. É aquele que habita no esconderijo do Altíssimo. Tem toda essa guarda, toda essa proteção do Senhor. Porque a condição é habitar.

0: Não é passear debaixo das asas do Senhor. Não é passear debaixo das asas do Altíssimo, mas é permanecer, é habitar. Habitar fala em moradia, em estar, em permanecer. E quando nós permanecemos em Deus, Ele nos livra, Ele nos guarda, Ele nos protege. E eu acho interessante que Ele diz: não temerás o espanto noturno. Eu quero falar um pouquinho a respeito disso. Não temerás o espanto noturno. Quantas pessoas temem o espanto noturno? Quantas pessoas deitam e não te... Que ele diz: não temerás o espanto noturno. Eu quero falar um pouquinho a respeito disso. Não temerás o espanto noturno. Quantas pessoas temem o espanto noturno? Quantas pessoas deitam e não conseguem descansar? Deitam e no outro dia levantam como se não tivesse dormido, como se não tivesse descansado. Ou para poder pegar no sono dependem de remédios, dependem de calmantes, de chá, enfim, de um ritual para poder dormir, para poder descansar. Mas aquele que habita no esconderijo do Altíssimo, o Senhor, Ele protege o seu sono. O Senhor, Ele protege a sua vida. O Senhor livra de todo ataque do mal durante a noite. Tem pessoas que têm pesadelos. Tem pessoas que não descansam. Tem pessoas que acordam assustadas no meio da noite com o coração que parece que vai sair a boca. E essas são batalhas espirituais que nós vivemos. Por quê? Muitas das vezes por estar descoberto. Muitas das vezes por não habitar, não estar na presença do Senhor. E a promessa do Senhor é para aquele que habita. Ele guarda até mesmo o sono, bispo.
1: Perfeito. E a palavra de Deus vai dizer o seguinte: nenhum mal chegará à sua tenda. Olha só, nenhum mal chegará à sua tenda. E muitas pessoas estão sendo assoladas pelo mal. Muitas pessoas estão sendo assoladas e afligidas por obras do maligno. Inclusive, quando a palavra de Deus vai dizer do terror noturno, o que está acontecendo? Se a palavra de Deus diz algo e está acontecendo ao contrário, que nenhum mal chegará à minha tenda e de repente eu estou passando por algum mal. É por isso que nós estamos levantando esta campanha de segunda direção de Deus para desfazer toda a existência do maligno, toda a existência do mal que possa estar assolando a sua vida, que possa estar assolando a sua casa, todo o terror que possa estar assolando você. Desfazer toda a existência do maligno, toda a existência do mal que possa estar assolando a sua vida, que possa estar assolando a sua casa, todo o terror que possa estar assolando você, quem sabe na madrugada. Às vezes o filho acorda de forma repentina, gritando, se batendo. Às vezes você acorda toda madrugada naquele mesmo horário, com aquele presságio, aquele sentimento ruim. Então, na quarta-feira, aqui na Igreja Apostólica Caminho de Deus, nós vamos estar se levantando em oração para estar desfazendo toda obra do maligno. Ou seja, buscando a proteção de Deus para o nosso lar, buscando a proteção de Deus para a nossa casa. Porque muitas pessoas acabam sendo vítima de obras de macumbaria, feitiçaria, magia negra, vudu. Muitas pessoas acabam sendo vítima da própria inveja. Às vezes as pessoas não ficam felizes, satisfeitas em ver os teus negócios indo para frente, em ver a sua vida prosperando. Às vezes as pessoas não ficam felizes ao ver a sua casa sendo abençoada, o seu casamento abençoado, a sua vida amorosa indo para frente, a sua vida sentimental. E a pessoa começa a ser vítima de inveja. Exato. A pessoa começa a ser alvo do mal. E depois a vida dela começa a andar para trás. Ela dá um passo para frente, dois, três, quatro passos para trás. Quando ela pensa, inclusive ontem ali foi falado na igreja, a pessoa pensa: pá, esse mês vai me sobrar um dinheirinho, né? E de repente o inevitável acontece. E aí aquele dinheiro que sobraria acaba indo e acaba ficando devendo para o próximo mês. Mas a pessoa se programa: pá, afinal, esse final de ano vai ser o final do ano bom. E de repente o motor do carro funde, a geladeira queima, o micro-ondas estraga, a doença, a enfermidade bate e vai todo aquele dinheiro para a mão dos médicos, para o balcão da farmácia, e a geladeira queima, o micro-ondas estraga, a doença, a enfermidade bate e vai todo aquele dinheiro para a mão dos médicos, para o balcão da farmácia, e aquele tão sonhado, tão esperado final do ano, que seria projetado de uma maneira

0: acaba acontecendo de uma outra maneira. Então, na quarta-feira, nós vamos estar buscando a proteção de Deus para o nosso lar, a proteção de Deus na vida dos nossos filhos. Por mais que às vezes o seu filho já não mora mais com você, você vai dizer, pastor, mas o meu filho já é casado, não mora mais comigo, a minha filha já é casada, não mora inclusive nem aqui nessa mesma cidade, já mora tão longe, mas você vai buscar a proteção de Deus, para que Deus venha guardar a entrada, para que Deus venha guardar a saída, para que Deus venha guardar todo o trajeto deles, para que nenhum mal, nenhum acidente, nenhuma praga, nada venha alcançar a vida deles. Quem sabe os seus filhos não estão mais próximos de você, mas você vai estar ali representando eles na presença de Deus. Quem sabe o seu esposo não vai poder estar, está viajando, vai estar longe deste momento, mas você, mulher, vai estar ali representando o seu marido. Quem sabe marido, a sua esposa não vai estar ali, às vezes por um motivo ou outro não está presente, mas você, homem, vai estar ali representando a sua esposa, vai estar ali representando a sua casa, buscando a proteção de Deus para o seu lar, buscando a proteção de Deus para o seu casamento, buscando a proteção de Deus para a sua vida financeira, porque às vezes a vida financeira da pessoa, pastora, está amarrada.
1: Exato.
0: E a pessoa é um profissional competente, a pessoa é uma pessoa trabalhadora, acorda de manhã cedo, não come o pão da preguiça, trabalha de sol a sol, domingo a domingo, e não consegue às vezes ir para frente, não consegue prosperar, não consegue, às vezes não sobra dinheiro para comprar um par de tênis ou um par de chinelo, muitas vezes, e a pessoa está ali naquela situação humilhante e não sabe o que está acontecendo. Não consegue, às vezes, ir para frente, não consegue prosperar, não consegue, às vezes não sobra dinheiro para comprar um par de tênis ou um par de chinelo, muitas vezes, e a pessoa está ali naquela situação humilhante e não sabe o que está acontecendo. Às vezes a vida dela financeiramente foi amarrada, a vida dela às vezes financeiramente foi amarrada por alguém que ela não consegue ir para frente, não consegue prosperar, não consegue ir adiante. Quantos profissionais que eu me deparei que vivem uma vida de derrota, e são pessoas, pastora, dotadas de conhecimento, dotadas de inteligência, dotadas de profissionalismo, mas não consegue crescer, não consegue ir para frente. É um passo para frente, dois, três para trás. Quantas pessoas que são pessoas bonitas, pessoas educadas, e não conseguem ter uma vida sentimental abençoada. Começa um relacionamento, não sabe por que o relacionamento terminou. Começa outro relacionamento, já tem até medo de começar um outro relacionamento, porque tem medo das decepções, tem medo da traição, tem medo do fracasso. Quantas são essas pessoas que estão vivendo encausurada, com medo, com receio, diante das afrontas do mal? Mas eu digo uma coisa, time que não faz gol, que não ataca, acaba levando gol. É isso que dizem, se não faz gol, toma. Então no mundo espiritual é a mesma coisa, não dá para ficar acuado, não dá para ficar quietinho, não dá para fazer papel de vítima, muito pelo contrário, tem que ir para cima, porque a Bíblia diz que o Senhor Jesus nos deu toda a autoridade para desfazer toda a obra do mal.
1: Exatamente, ele deu autoridade e ele vai dizer: tudo o que quiseres e pedires em meu nome, sem duvidar no seu coração, eu farei. Essa é a promessa de Cristo para as nossas vidas, e nós vamos estar ali em nome de Jesus declarando isso e buscando isso e te fortalecendo a buscar isso e novamente reestruturar o seu lar, reestruturar a sua fé, estar para as nossas vidas, e nós vamos estar ali em nome de Jesus, declarando isso e buscando isso e te fortalecendo a buscar isso e novamente reestruturar o seu lar, reestruturar a sua fé, estar em Cristo Jesus. E você precisa, todos nós precisamos estar em Cristo Jesus, estar buscando em Cristo Jesus. O próprio Davi, rei de Israel, ele buscava pela proteção de Deus, um homem que tinha tudo. Um homem que ele era rei, ele tinha tudo aos seus pés, ele era servido, ele tinha todo o poder aquisitivo, ele pedia: Senhor, me livre, Senhor, seja o meu escudo, Senhor, seja a minha proteção, Senhor, se tiver inimigo ao meu redor que eu não esteja vendo, me livra, me guarda, me protege. Imagina, o próprio rei Davi pedir a proteção de Deus, nós precisamos estar neste lugar também, de pedir a proteção de Deus, de colocar a nossa casa debaixo da mão de Deus. O próprio Davi ia ao templo adorar o Senhor, colocar a sua família em oração, pedindo a guarda do Senhor, a proteção do Senhor, ensinando o caminho que os seus filhos deveriam andar. E nós precisamos

0: precisamos ocupar esse lugar agora. Nós precisamos viver isso, levar a nossa casa, ensinar a nossa casa o caminho que deve andar, interceder pelos nossos, em nome de Jesus Cristo, colocá-los debaixo dessa proteção. Às vezes a gente vai levando com a barriga e achando que tudo é muito normal. Tudo é normal, quando, na verdade, algo espiritual não vai bem. Não vai bem, nós precisamos ser vigilantes e pedir para o Senhor: Senhor, esquadrinha. Senhor, visita todas as áreas da minha vida. O próprio Davi dizia assim: Senhor, esquadrinha o meu coração. Imagina, esquadrinha o meu coração. E quem dera todas as áreas da vida dele. E como o bispo falou aqui, né, vai dizer assim, ó, versículo 6, nem a peste que anda na escuridão e nem a mortandade que assola ao meio-dia. É aquela pessoa que luta todas as áreas da vida dele. E como o bispo falou aqui, né, vai dizer assim, ó, versículo 6, nem a peste que anda na escuridão e nem a mortandade que assola ao meio-dia. É aquela pessoa que luta, que batalha, que não come o pão da preguiça, mas que nada dá certo. É assolado. É aquela pessoa que é sofrida, é aquela pessoa que você olha nos olhos e você vê que ela é uma pessoa batalhadora, mas é uma pessoa que não tem nada, é uma pessoa que não vai para frente, é uma pessoa que começa uma amizade, de repente perde, começa um relacionamento, de repente perde, compra, de repente perde, nada vai bem. O que nós precisamos fazer? Nos colocar neste lugar que deve se colocar.
1: Então, eu convoco os guerreiros, de oração, as guerreiras de oração. Eu convoco você que não é acomodado espiritualmente, você que não se acomoda espiritualmente, você que gosta de guerrear, de buscar a presença de Deus por um propósito. E qual é o propósito, pastor? O propósito é buscar a proteção de Deus para o nosso lar, buscar a proteção de Deus para a nossa casa. Pastor, e tem pessoas que dizem assim, que eu converso no dia a dia: ah, pastor, mas eu não acredito na inveja, eu não acredito no mal. Eu quero dizer uma coisa para você: o diabo não está nem aí para você, para essa pessoa que acredita ou deixa de acreditar. E por quê? Porque ele vai atuar de igual forma, ele vai agir de igual forma. E a obra de Deus, a palavra de Deus é clara, que o inimigo veio para matar, roubar e destruir. E se a pessoa não acredita, ela está na sua ignorância, melhor ainda. Porque o ladrão, quando ele está na residência, quando ele está atuando em alguma área, e ele não é descoberto, ele tem a sua maior liberdade para continuar roubando. É igual uma empresa, por exemplo, que tem uma junta de administração, uma área, e ele não é descoberto, ele tem a sua maior liberdade para continuar roubando. É igual uma empresa, por exemplo, que tem uma junta de administração. Quando tem alguém ali do financeiro desviando, roubando, por exemplo, eu trabalhei numa empresa que tinha alguém do financeiro roubando. Até então, quando ninguém estava desconfiando, os valores eram desviados. E para essa pessoa que estava roubando, defraudando, era interessante que realmente ninguém soubesse a situação dele. Por quê? Porque assim ele tinha liberdade de continuar roubando. E assim é o diabo. Ele se aproveita das ignorâncias das pessoas. Ele se aproveita do homem ignorante, da mulher ignorante, que diz: eu não acredito. É isso que ele quer. Que a pessoa continue não acreditando. Porque ele vai ter a total liberdade para continuar roubando, matando, destruindo, causando dor e sofrimento. Mas a palavra de Deus é clara e deixa bem claro: a inveja, ela existe. O mal, ele existe. A malignitude do coração das pessoas existe. A maldade no coração das pessoas é real. E por isso que nós vamos estar se levantando, como nós já temos levantado, como homens e mulheres de Deus, seguindo a direção de Deus, para buscar a proteção de Deus. Quem sabe o seu filho, a sua filha não mora mais com você, você vai dizer: mas já são gente, já são adulto, pastor. São adulto, maravilha, mas não deixa de ser seu filho, não deixa de ser sua filha, não deixa de ser sua nora, não deixa de ser seu genro, não deixa de ser seus netos. Vai buscar a proteção de Deus para sua casa, vai buscar a proteção de Deus para sua família, vai buscar a proteção de Deus para o seu lar. E vamos estar ali, quarta-feira, são três quarta-feira consecutiva, sobre o Salmo 91. E eu tenho certeza de que Deus vai estar operando, de que Deus vai estar fazendo. Então, se você é um guerreiro, se você é uma guerreira, se você não é aquela pessoa acomodada, o Salmo 91. E eu tenho certeza de que Deus vai estar

operando, de que Deus vai estar fazendo. Então, se você é um guerreiro, se você é uma guerreira, se você não é aquela pessoa acomodada, eu desafio você para juntos, quarta-feira, estarmos guerreando, buscando a presença de Deus, buscando a proteção de Deus para o nosso lar, para a nossa casa, para a nossa família. E eu tenho certeza que se Deus quer fazer algo, é porque os olhos de Deus está vendo o que eu e você não estamos vendo. Eu tenho certeza que Deus está vendo aquilo que eu e você não estamos vendo. Então, é hora nós nos posicionar na presença de Deus e buscar essa proteção. Vamos rapidamente a uma linda canção, enquanto nós tomamos aqui uma água, e já vamos voltar com todos vocês, dando sequência à programação O Caminho de Deus.

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Lembrando, sábado agora às 15 horas, nosso café da coinonia, nosso café da comunhão. Você é o nosso convidado para estar com a gente a partir das 15 horas na Igreja Apostólica O Caminho de Deus. Aquele café americano, inclusive tinha irmãos ali, até o Chaparro passou por aqui, está nos acompanhando. Um forte abraço, meu amigo de longas datas, dizendo o seguinte, que ele vai fazer um bolo de chocolate para levar ali no sábado. Que maravilha! Quando ele fala, tá falado. Show de bola, Pastor Márcio, que Deus abençoe, que se continuar ainda já de férias, venha estar com a gente nesse café, Pastor Márcio, que é lá de Meleiro, toda a sua família, saudade daquelas vigílias na madrugada que a gente fazia, onde Deus operava grandemente, uma vigília que marcou muito as nossas vidas. Tenho que voltar a fazer essas vigílias, Pastor Márcio, vamos lá. Gente, o programa O Caminho de Deus está ao ar toda segunda-feira, das 19 às 20 horas, trazendo até você uma mensagem do coração de Deus para o seu coração. E nesta quarta-feira, pastora, vamos estar começando esta campanha sobre a proteção de Deus em relação ao Salmo 91, que diz o seguinte: 1.000 cairão ao teu lado, 10.000 à tua direita, mas tu não serás atingido. Ou seja, você não será atingido, a sua casa não será atingida, seus filhos não serão atingidos, os filhos dos seus filhos não serão atingidos. Por quê? Porque o Senhor é o meu refúgio. Quarta-feira vamos estar buscando esse refúgio. O Altíssimo é a tua habitação. Nenhum mal te sucederá, praga alguma chegará à sua tenda. Olha que interessante, pastora, por quê? Porque aos seus anjos dará ordem ao seu respeito para te guardar em todos os seus. Praga alguma chegará à sua tenda. Olha que interessante, pastora, por quê? Porque aos seus anjos dará ordem ao seu respeito para te guardar em todos os seus caminhos. Olha que maravilha, aos seus anjos lhe dará ordem ao seu respeito para lhe guardar em todos os seus caminhos. Ou seja, está falando da proteção de Deus. Aonde você colocar as plantas dos seus pés, a mão de Deus vai estar te guardando. A mão de Deus vai estar guardando a sua casa, vai estar guardando a sua família. E se você quer esta proteção de Deus, quarta-feira, serão 3 quarta-feira consecutiva, onde nós vamos estar orando, abençoando o povo, ungindo todo o povo de Deus, buscando esta proteção de Deus para o nosso lar, para a nossa casa, para o nosso casamento, para os nossos negócios. Então, quarta-feira, nós vamos estar orando e determinando

0: essa bênção de Deus. Ah, pastor, e se tem algum mal lá na minha casa? Se tem algum mal lá na sua casa, vai sair em nome de Jesus. Pastor, se tem alguma obra feita, não tem problema, vai ser desfeita em nome de Jesus. Pastor, se tem alguma amarração, vai ser desamarrado. Pastor, se tem algum grilhão do inferno, não interessa, por um caminho veio, por sete caminhos vai fugir em nome de Jesus. Porque a Bíblia diz, pastora, que o Filho de Deus, ele se manifestou para desfazer toda obra do mal.
1: Aleluia, glória a Deus. Essa é a nossa expectativa, porque quando nós colocamos Deus na frente, nós já conhecemos o resultado. E o resultado do Senhor não é outro senão vitória, graça, em nome de Jesus Cristo. Porque Ele é galardoador daqueles que o buscam, e Deus ama presentear os seus filhos. É da vontade de Deus que nós venhamos prosperar, que nós venhamos ser saudáveis, que nós venhamos manifestar a glória de Deus. E em nome de Jesus Cristo, Ele protege todo, e Deus ama presentear os seus filhos. É da vontade de Deus que nós venhamos prosperar, que nós venhamos ser saudáveis, que nós venhamos manifestar a glória de Deus. E em nome de Jesus Cristo, Ele protege todos esses livramentos. Salmo 91, ele é recheado de promessa. Para aquele que habita no esconderijo do Altíssimo, vem esse recheio de promessas, de guarda. Ele diz que ele livra os seus de tropeçarem em pedras. Ou seja, sabe o que é tropeçar em pedras? Ele livra de ser enganado. Ele nos livra de ser vítimas do engano dos homens maus, do engano das pessoas, do engano dos inimigos, das armadilhas de Satanás. Ele evita que os seus filhos tropecem. E nós precisamos, para isso, para esse recheio de promessa, estar conectado em Deus, nos comprometer em Deus, estar no Senhor Jesus Cristo, para todos esses benefícios. Mas aí vem aquilo que nós viemos pregando durante todo o momento em que nós começamos aqui a nossa programação de rádio. Comprometimento. Estabelecer comprometimento. Estabelecer uma raiz. A palavra vai dizer aquele que habita, aquele que está em Cristo, aquele que está em Deus. Vem esse recheio de bênção. Às vezes nós temos tempo, bispo, para tantas coisas. Temos tempo para trabalhar, temos tempo para passear, temos tempo para visitar a família, temos tempo para tantas coisas, para ir ao comércio, temos tempo para tudo. Mas, às vezes, nos falta tempo para habitar. Nos falta tempo de estar em Cristo Jesus. E aí nós queremos tudo isso, mas nós queremos que Ele faça conforme os nossos meios, conforme o nosso jeito. E Deus, Ele é um Deus de compromisso. Ele só trabalha com quem se compromete. Deus não é um Deus de povo desocupado. Deus não é um Deus de pessoas dos nossos meios, conforme o nosso jeito. E Deus, Ele é um Deus de compromisso. Ele só trabalha com quem se compromete. Deus não é um Deus de povo desocupado. Deus não é um Deus de pessoas descompromissadas. Deus é um Deus de compromisso. Então, se você está em Deus, tem que ter um relacionamento, tem que ter um firmamento, tem que ter um compromisso. Senhor, eu estou contigo. Senhor, eu estou habitando. Senhor, eu estou falando do teu nome para que venha essas promessas acontecerem. Tem pessoas que abrem o Salmo 91 e deixam lá aberto na prateleira, na estante, na sala, como se isso aqui fosse um escudo, como se a Bíblia fosse o escudo. Não. É estar em Cristo, é estar em Deus, é em estar comprometido. É colocar o Senhor acima de todas as coisas. É colocar o Senhor de uma forma como seu principal. É colocar Deus acima de todas as coisas. Acontece que primeiro nós vivemos todas as coisas. E se sobra, a gente dá esse tempo para Deus. A gente vive tudo que nós precisamos viver. Aí se sobra, a gente vai. Se sobra, a gente entrega. Se sobra tempo, a gente ora. Se sobra tempo, a gente congrega. E não é assim. Nós estamos clamando e chamando você para um compromisso. Para firmar estacas, nós estamos falando isso desde o primeiro programa, comprometimento. Aonde está o seu tesouro, aí está o seu coração.
0: Sabe, pastora, quem não tem tempo para Deus é viver perdendo tempo. Eu visualizo assim, ó, duas malhas de eucalipto. Aquela pessoa que tem tempo para Deus é aquela pessoa que vai lá até o celeiro, pega a motosserra, coloca a gasolina, coloca o óleo dois tempos,

0: desafia a corrente e vai para o serviço. Ou seja, aquele tempo que ela desceu até o celeiro não foi um tempo perdido, desperdiçado. Foi um tempo, coloca a gasolina, coloca o óleo dos tempos, afia a corrente e vai para o serviço. Ou seja, aquele tempo que ela desceu até o celeiro não foi um tempo perdido, desperdiçado. Foi um tempo que ela se equipou para determinada função. E aquela outra pessoa na outra malha de eucalipto é aquela pessoa abafada, que não quer parar para nada. Ou seja, só que ela taca a foice. Ela taca a foice querendo vencer uma malha de eucalipto. É claro que nas primeiras foiçadas ela vai ter êxito, ela vai ter sucesso nas primeiras varas de eucalipto. Mas depois na quarta, na quinta vara, o braço já vai falhar, a foice já vai perder o seu fio, vai começar a ficar cega. E aquele cidadão que se deu ao trabalho de ir até o celeiro, esse é aquele que foi buscar o seu equipamento, esse é aquele que foi buscar Deus. Então aquele tempo que ele parou não foi uma perca de tempo, na verdade foi uma aceleração, ele acelerou o processo na vida dele.
1: Exato.
0: E aquele outro que achou que ia perder tempo, descer até o celeiro, pegar a motosserra, pegar o combustível, pegar o óleo, fiar a corrente, que achou que estaria no lucro enquanto ele estava lá derrubando as varas, aquele outro parou, aquele que ele achou que estaria no lucro, na verdade ele perdeu tempo e continua perdendo tempo, porque enquanto o outro derruba 3, 4, 5, 6, 7 malhas de eucalipto, ele está só em uma. Então quando você vai buscar Deus, você acelera o processo, você dá aquela turbinada. Essa é a diferença daqueles que buscam e daqueles que não buscam a Deus. Deus não tem filhos preferidos, Deus tem filhos achegados. Aquele que se achega até ele, como a Bíblia diz, aquele que me busca, me encontra, vai me encontrar.
1: Exatamente.
0: Então olha só, pessoas achegadas, Deus tem filhos achegados. Aquele que se achega até ele, como a Bíblia diz, aquele que me busca, me encontra, vai me encontrar.
1: Exatamente.
0: Então olha só, pessoas achegadas. Então não dá para ficar no vitimismo, achando, ah, por que Deus não faz, por que Deus não me abençoa. A pessoa tem que fazer a parte dela. Na igreja agora, Apostólico Caminho de Deus, quarta-feira, nós vamos começar esta campanha da proteção de Deus para o nosso lar, para a nossa casa. Então ficar em casa não vai resolver o problema. Lamentar e chorar também não vai resolver o problema. Né? Domingo agora, semana passada, eu tive a oportunidade de rever uma pastora amiga minha, a pastora Terezinha, lá do Balneário Rincão, muitos anos e não se via, e ela sempre dizia uma frase: bispo, nem que seja de arrasto.
1: Essa era a frase dela.
0: Eu vou à casa de Deus.
1: E realmente era isso que ela vivia, né?
0: E ela passou por várias lutas, várias provações, várias dificuldades, e ela ali, só quem conhecia podia falar, ela estava de arrasto mesmo. Mas estava lá na casa de Deus com as mãos, com os braços levantados ao céu, glorificando, buscando a Deus, buscando a Deus pela sua casa, pela sua família, e de fé em fé e de glória em glória, Deus abençoava. Enquanto outros não se davam o trabalho de buscar a Deus. Então, meus amados, você que é guerreiro da oração, você que está entendendo, você que está compreendendo o que Deus está falando com você nesta noite, você mesmo está me ouvindo, você que está entendendo o que Deus está falando, se posiciona. Se posiciona buscar Deus. Quem sabe você mora aqui na cidade de Balneário Rocha Silva, ou quem sabe você mora em Araranguá, quem sabe você mora em Maracajá, Criciúma, Turvo, Meleiro. Eu não sei qual é a cidade vizinha que você está me ouvindo, mas você pode se deslocar daí onde você está e vir buscar a presença de Deus. Você pode, porque a Bíblia vai dizer que Ana, quando ia ao templo, ela caminhava 3 dias. Você está me ouvindo? Mas você pode se deslocar daí onde você está e vir buscar a presença de Deus. Você pode, porque a Bíblia vai dizer que Ana, quando ia ao templo, ela caminhava 3 dias no lombo de um animal para cultuar a Deus. 3 dias, imagina só. Às vezes a pessoa caminha 40 minutos de carro, já fica todo duro, né? Por mais que o carro seja confortável, já dá aquele cansaço da estrada. E 40 minutos de carro, você vai até Criciúma um pouco mais para frente. Ana caminhava 3 dias para no lombo de um animal, para ir à casa de Deus, buscar a presença de Deus. Então você, comparado a Ana, você, pastora, comparado a Ana, meu pai do céu, hoje nós temos nossos meios de locomoção, quem não tem carro tem Uber, quem não

0: tem Uber tem bicicleta, quem não tem bicicleta tem duas pernas que Deus deu. Enfim, a gente consegue buscar a presença de Deus. E eu quero ver você, quarta-feira, aqui na Igreja Apostólica Caminho de Deus, buscando a presença do Senhor, buscando essa proteção de Deus para o seu lar, para a sua casa.
1: Em nome de Jesus. Ontem muito me alegrei, a igreja compareceu. Ontem foi Dia dos Pais e nós queremos deixar aqui a nossa homenagem a você que é papai. Que Deus te abençoe em nome de Jesus Cristo, te dê muita graça, muita sabedoria para formar humanos, né? Para ensinar humanos, para ensinar os filhos. E eu vejo que é uma responsabilidade muito grande enquanto mãe, enquanto pai, nós liderarmos, nós ensinarmos, nós instruirmos os nossos filhos. Então, meus parabéns a você, papai, meus parabéns a você, mamãe, que foi papai. Teve que fazer os dois papéis. Que Deus te abençoe e te dê muita sabedoria enquanto conduz esse ser humano que é seu filho, enquanto você tem que deixar um legado nesse coraçãozinho. Que você tenha muita graça e muita sabedoria. E eu gostei muito de que a igreja compareceu, porque datas comemorativas, principalmente no litoral, as pessoas gado nesse coraçãozinho. Que você tenha muita graça e muita sabedoria. E eu gostei muito de que a igreja compareceu, porque datas comemorativas, principalmente no litoral, as pessoas elas costumam ficar em casa, né? Vem a desculpa da visita, né? Vem a desculpa da visita, desculpa de estar com a casa cheia. O verão, vem a desculpa das visitas, é verão, é serviço, é ter que aproveitar porque é verão. Mas, enfim, uma coisa eu quero dizer, nós, pastores, aceitamos tudo. Nós aceitamos qualquer desculpa. Nós não podemos te julgar e nem obrigar a nada. Nós aceitamos tudo. Mas a minha pergunta é, no dia em que nós termos que entrar nos céus, será que Deus vai aceitar essas desculpas? Ou a gente está enganando a si mesmo? Então, amados, se comprometa. Se comprometa, seja caminho de Deus, seja assembleia, seja quadrangular, seja batista, seja a igreja que você está congregando. Tenha compromisso, tenha raiz, crie raízes em nome de Jesus Cristo. Se comprometa com o céu, se comprometa com Deus, porque a promessa não é para visitante, a promessa é para aquele que habita a sombra do Onipotente.
0: Tá aí, tá dado o recado, são 19 horas e 40 minutos, que Deus abençoe você que está passando aqui pela nossa live, nos ajuda a compartilhar essa mensagem, seja você uma extensão de Deus no seu lar, na sua casa, compartilhando essa live com seu grupo de amigos, família, com seu grupo de interesse, você que está nos acompanhando pela Rádio Verdes Mares, FM 87.9, vamos com uma linda canção e já nós voltaremos com todos vocês. Não saia daí!

Tem 2 minutos, estamos dando sequência à nossa programação O Caminho de Deus, que você já sabe, vai ao ar toda segunda-feira, das 19 às 20 horas, para abrir a sua semana debaixo da presença de Deus, recebendo uma oração do Pai e, é claro, acima de tudo, uma palavra ao seu coração, que eu tenho certeza que abrir a sua semana debaixo da presença de Deus, recebendo uma oração do Pai e, é claro, acima de tudo, uma palavra ao seu coração, que eu tenho certeza que Deus tem abençoado grandemente a sua vida. Então, anote aí só para reforçar, nesse sábado, às 15 horas, Koinonia, ou seja, nosso café da comunhão. Você é o nosso convidado, ele está ali presente na Igreja Apostólica Caminho de Deus para estar tomando um café com a gente, pastores, juntamente com os demais obreiros, juntamente com as demais irmandades da Igreja Apostólica ou Caminho de Deus. Se você quiser trazer o seu vizinho, quiser trazer a sua família, você pode. Não tem custo, tá certo? É um café colonial, porém é um café americano, ou seja, aquele cafezinho que você ia tomar em casa, aquele pãozinho que você ia comer, aquela banana que você ia comer no meio do pão, leva ali, 15 horas. Vai ter um mesão, uma mesa posta, você vai colocar o que você vai trazer, vai ser de todo mundo vai poder se alimentar do que tiver na mesa, sem nenhum problema, sem vergonha, sem nenhum constrangimento, porque nós vamos estar em família, na família do Senhor. Momento para descontrair, momento para a gente trocar experiência, testemunhos da parte de Deus, que tem muitas pessoas, pastor, que recebem testemunho de livramento, de acidente, muitas pessoas que recebem livramento de cura, de milagre. Então, eu creio que essa troca de experiências, esse testemunho, quando a gente fala das coisas de Deus, a gente se fortalece, a gente se encoraja, a hora passa e a gente não vê. Então, esse sábado é para isso. Você tem um momento para você se fortalecer juntamente com os demais da Igreja Apostólica

0: seja 99, seja OneDrive, enfim, 432 é o número. Pastora, nós vamos orar a Deus.
1: Amém.
0: Por esta vida, por este lar, por esta casa. Gostaria das tuas considerações finais na palavra de Deus, para essa pessoa que está nos ouvindo, para essa pessoa que está nos acompanhando. E a live vai ficar posta e outras pessoas também vão estar assistindo logo mais esta live.
1: Amém. O irmão Carlos está aqui pedindo oração pelo pai, que está hospitalizado. Ele está no hospital cuidando do pai dele. Nós já estamos orando, irmão Carlos. O nome do seu pai já está no nosso grupo de orações, de intercessão. Já estamos orando e abençoando em nome de Jesus. E nós cremos na vitória do Senhor e no fortalecimento do Senhor sobre sua vida, que está aí apoiando sua casa, sua família, em nome de Jesus Cristo. Mil cairão ao teu lado e 10 mil à tua direita, mas tu não serás atingido. Esse é um milagre do Senhor. É nós estarmos em meio à tempestade e não ser atingido. É estar no meio do furacão e não ser atingido. É estar no mundo e não ser atingido. A palavra vai dizer que o mundo já é do maligno. O sistema desse mundo já pertence ao maligno. É nós estarmos nesse sistema, nesse mundo, e não sermos atingidos. Porque a nossa natureza, ela foi redefinida pelo Senhor Jesus Cristo. Nós somos um com Cristo Jesus. Então, que você e que eu tenhamos isso. Sejamos um com Cristo, como ele foi um com Deus. Estar no mundo e não ser atingido. Estar no mundo e se guardar, guardar a fé, guardar o coração. Em nome de Jesus Cristo. Essa é a palavra que nós deixamos para você hoje. Esse convite está de pé. Tudo depende de você. Porque Deus, ele é soberano, ele tem todo o poder. E agora, daqui para frente, sua vida é de Jesus Cristo. Essa é a palavra que nós deixamos para você hoje. Esse convite está de pé. Tudo depende de você. Porque Deus, ele é soberano, ele tem todo o poder. E agora, daqui para frente, sua vida depende da sua escolha, depende de você.
0: Vamos orar a Deus nesse momento, pastora, clamar
1: em nome de Jesus
0: ao Senhor por essas vidas, buscando a presença de Deus, para que Deus venha estar operando grandemente. Eu gostaria que você levantasse a voz de oração, primeiro pela nossa amada irmã, que já saiu, graças a Deus, da
1: UTI, irmã Ivete, que é um milagre. Irmã Ivete já é um milagre.
0: Isso, nós estivemos orando por ela, vimos o estado dela.
1: Exato.
0: E Deus operou, Deus tem guardado a vida dela. Logo, logo já vai estar testemunhando as maravilhas de Deus. E orar também aqui pelo pai, irmão Carlos, que Deus também dê força, graça, dê um livramento, independente de qual seja o diagnóstico médico. Nosso Deus é um Deus de milagre.
1: Amém.
0: Depois, na sequência, eu sigo com a oração.
1: Senhor Deus e Pai, em nome de Jesus Cristo, Deus, nós colocamos, Pai, a vida, Senhor Deus, do Pai do irmão Carlos, Senhor, que está, meu Pai amado, hospitalizado. Senhor, o servo centurião disse, Senhor, basta uma palavra e o meu servo ficará curado. Deus, basta uma palavra, envia a palavra de cura sobre a vida deste homem, Deus, em nome de Jesus Cristo, e ele será curado, Pai. Paizinho, também sobre a vida da irmã Ivete, que já é um milagre, Senhor Deus, que despertou do coma, meu Pai amado, e hoje, Senhor, sorri para nós, Senhor Deus. O Senhor tem devolvido, meu Pai amado, a vida, o Senhor tem devolvido, Senhor, a saúde a ela, meu Pai, e nós já te louvamos e engrandecemos. Também oramos pela vida da Nininha, Senhor, que fez uma cirurgia nos olhos, Senhor Deus, que o Senhor esteja restabelecendo as forças, o Senhor esteja devolvendo a visão e que seja, meu Pai amado, uma recuperação rápida em nome de Jesus Cristo. Oramos pelo irmão Chaparro, pela irmã Ivonir, que pediram aqui olhos, Senhor Deus, que o Senhor esteja restabelecendo as forças, o Senhor esteja devolvendo a visão e que seja, meu Pai amado, uma recuperação rápida em nome de Jesus Cristo. Oramos pelo irmão Chaparro, pela irmã Ivonir, que pediram aqui oração, Senhor. Deus, tu esquadrinha o coração e vê, Senhor, tudo que eles precisam, tudo que eles clamam, tudo que eles estão concordando conosco em oração neste momento. Concede, abençoa, Senhor, em nome de Jesus. Oramos pela vida da irmã Célia, Senhor Deus, que o Senhor guarde ela, tantos livramentos, tanta graça, Senhor. Essa mulher já tem visto na tua presença livramentos de morte, livramentos de acidente, porque, Pai amado, o Senhor tem coberto ela com as tuas asas, Deus. Pelo pastor, meu Pai amado, pelo pastor Márcio e Zé, que tem nos ouvido neste momento, visita ele, sua casa, sua família, Deus, em nome de Jesus Cristo, Pai amado. Uma pessoa que proclama, que fala do teu nome, Deus, que em nome de Jesus, Deus, o Senhor visite ele com graça, em nome de Jesus, com milagre, com poder, com avivamento no nome de Jesus.

0: E sobre todo aquele que está nos ouvindo agora neste momento, seja você visitado por Deus, seja você em nome de Jesus protegido, tenha esse poder, essa proteção ministrada aqui, liberada aqui do Salmo 91 sobre a sua casa, sobre seus filhos, sobre sua saúde, sobre seus negócios. Protege, Senhor, livra, Senhor. Em nome de Jesus, Pai amado, espanta a peste que voa à meia-noite. Espanta, Senhor Deus, todo o terror noturno. Deus, em nome de Jesus, quebra toda a maldição que não permite que essa pessoa prospere, que não permite que essa pessoa venha ter progresso na sua vida. Em nome de Jesus Cristo, Senhor, nós liberamos todas as promessas do Salmo 91 e te pedimos, ajuda essa pessoa, Pai amado, a firmar raízes, a se comprometer em ti, Senhor, a decidir, meu Pai amado, em nome de Jesus.
1: Sim, Deus, eu oro por todos aqueles que nos acompanhou neste momento, através da emissora desta rádio, meu Pai, Pedro Smart FM 87.9.
0: Senhor, a decidir, meu Pai amado, em nome de Jesus.
1: Sim, Deus, eu oro por todos aqueles que nos acompanhou neste momento, através da emissora desta rádio, meu Pai, Pedro Smart FM 87.9. Por todos aqueles, meu Pai, que nos acompanhou pela live, que aqui passaram, que a tua graça, a tua bênção seja para com todos, em nome de Jesus, meu Pai. Que esta campanha de quarta-feira, meu Pai, a tua glória, a tua graça seja lá manifestada.
0: Em nome de Jesus.
1: Vidas que ali vão estar sejam libertas, correntes sejam despedaçadas, grilhões de Satanás seja anulado, meu Pai. Toda maldição seja ela cancelada, Senhor.
0: Jesus.
1: Toda praga, toda inveja, todo mal que se levantou contra esta vida, contra esta casa. Pai, opere o teu sobrenatural nesta quarta-feira, meu Pai, em favor do teu povo.
0: Deus,
1: guarda a tua igreja, guarda os teus filhos, guarda, meu Pai, cada um que ali tem estado. Guarda esta cidade, meu Pai, desde o menor até o maior, desde o mais novo até o mais velho, meu Pai. Guarda essa cidade, abençoa os pastores dessa cidade, as igrejas que têm anunciado o evangelho da salvação, meu Pai. Cada ministério que o Senhor tem plantado neste lugar, abençoe e dê vitória, meu Pai, em nome de Jesus. Abençoe o órfão dessa cidade, o viúvo, a viúva, o novo, meu Pai, dessa cidade. Guarda, livre e proteja o comerciante, o empresário, as autoridades políticas, civis, militares, meu Pai, que sejam eles conhecedores da tua glória, meu Pai, e venham se curvar diante dos teus pés. Pai, abençoa sábado agora o nosso momento, este café, meu Pai, de comunhão. Eu creio que a tua presença vai se fazer presente ali em nosso meio, em nome de Jesus. Amém e amém, e graças a Deus. Seguimos com a programação O Caminho de Deus, que está indo ao ar toda segunda-feira, das 19 às 20 horas. Como você já sabe, você é o nosso convidado, nossa convidada a se fazer presente. Caminho de Deus, que está indo ao ar toda segunda-feira, das 19 às 20 horas. E como você já sabe, você é o nosso convidado, nossa convidada a se fazer presente.
2: Cheio do dinheiro, irreverente ateu, insanamente.
1: Pastora, vamos ficando por aqui, vai se despedindo do povo.
0: Deus abençoe, boa noite a todos.
2: Mas ele tinha um agregado, um homem honrado.
1: Fique todos.

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1: Tem água para beber.
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